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3: Olá, uma boa noite.
2: Boa noite para você que nos acompanha em todo o país.
3: Segunda-feira, 20 de julho de 2026.
2: Vamos aos destaques da Voz do Brasil.
3: Agora é lei. Brasil conta com a estratégia nacional do Complexo Econômico Industrial da Saúde.
2: A legislação estabelece diretrizes para a pesquisa, o desenvolvimento e a produção de medicamentos, vacinas e outras tecnologias para o SUS. Márcia Fernandes.
4: A lei prevê medidas para incentivar a produção nacional de insumos e fortalecer cadeias produtivas internas, com o objetivo de ampliar a capacidade nacional de resposta em situações de crise.
3: E ainda, cuidotecas, universidades públicas estaduais podem instalar espaço.
2: Edital apoia a implantação da estrutura responsável por abrigar a criança enquanto a mãe frequenta as aulas. Luana Karen.
5: O edital vai oferecer 9.200.000 reais para que as universidades estaduais possam contratar profissionais, comprar material pedagógico e oferecer alimentação às crianças.
3: Tecnologia para ajudar no combate à violência contra a mulher.
2: Uma inteligência artificial auxilia quem procura o Ligue 180.
3: Quer saber mais sobre o assunto? Hoje nós conversamos com a Secretária Nacional de Enfrentamento à Violência contra Mulheres, Estela Bezerra.
2: Ela fala também sobre a importância do apoio para quebrar o ciclo de maus tratos.
6: Ninguém consegue fazer uma ruptura sozinha, então o primeiro movimento é uma mulher procurar alguém de sua confiança, o segundo movimento é procurar um serviço especializado.
3: Hoje, na apresentação da Voz do Brasil, Mariana Juman e Nazi Brum.
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3: O Brasil tem agora uma lei que regulamenta a produção de vacinas, medicamentos e insumos de saúde, voltada ao atendimento do SUS.
2: A medida consolida como política permanente instrumentos voltados ao fortalecimento da capacidade nacional de desenvolvimento, produção e inovação em tecnologias estratégicas para o SUS.
4: A lei cria a Estratégia Nacional do Complexo Econômico Industrial da Saúde. A legislação estabelece regras para o país produzir tecnologia própria no setor. Na prática, o texto define critérios para a produção em solo brasileiro de medicamentos, vacinas, equipamentos de diagnóstico e ingredientes farmacêuticos que abastecem o Sistema Único de Saúde. O ministro da Saúde, Alexandre Padilha, disse que a estratégia quer fortalecer laboratórios públicos e ampliar o acesso da população a tecnologias estratégicas de saúde.
7: É preparar o Brasil cada vez mais para respostas em emergência em saúde, uma previsibilidade importante para as empresas privadas investirem, dar uma outra dimensão para o que é o setor da saúde. Tanto naquilo que é os compromissos de garantir o atendimento à nossa população, quanto da saúde enquanto setor econômico.
4: A lei prevê medidas para incentivar a produção nacional de insumos e fortalecer cadeias produtivas internas, com o objetivo de ampliar a capacidade nacional de resposta em situações de crise, como destacou o ministro do Desenvolvimento, Indústria, Comércio e Serviços, Márcio Elias.
8: A pandemia mostrou isso para o mundo, a indesejável dependência de um continente ou de alguns países do fornecimento do que é essencial na área da saúde. Acho que a sanção do nosso PL 2583 hoje retoma essa tradição do país, do Brasil, na vanguarda do desenvolvimento do complexo econômico e industrial da saúde.
4: A estratégia também prevê mecanismos para a transferência de tecnologia entre instituições privadas e laboratórios públicos. Entre os projetos previstos estão o desenvolvimento de insulina glargina com produção integral no Brasil e de uma vacina contra o vírus sincicial respiratório associado a casos de bronquiolite. Reportagem Márcia Fernandes.
3: empresas de revenda de ingressos devem ser transparentes com o consumidor sobre o seu papel.
2: Caso isso não aconteça, elas podem ser alvo de medidas cautelares, entre outras determinações.
3: É o que vamos ouvir agora na reportagem de Gabriela Noronha.
9: Quando você vai comprar um ingresso para um show ou teatro, por exemplo, pode acabar recorrendo a páginas na internet que fazem a revenda desses tickets. Mas essas plataformas precisam respeitar os direitos do consumidor. Se isso não ocorrer, ficam sujeitas a medidas cautelares do governo. É o caso de uma empresa que começou a ser investigada nesta segunda-feira por falta de transparência e insuficiência de informações essenciais ao consumidor. Como detalhou Ricardo Morishita, secretário nacional do consumidor.
10: Muita gente acaba contratando, mas não sabe que se trata de um mercado secundário. E claro, tudo isso leva a uma potencial indução do consumidor ao erro, a acreditar que está adquirindo o ingresso pelo canal oficial. Acho que isso é ruim para todos. É importante que o consumidor saiba, não seja enganado, não possa ser induzido a erro, garantir a informação e depois a própria boa-fé.
9: Como medida cautelar, a Senacom determinou que a plataforma passe a indicar de forma clara e destacada ao longo de todo o processo da venda que não constitui um canal oficial de venda dos eventos, que os ingressos são ofertados por terceiros e que podem ser vendidos por preços superiores aos dos canais oficiais. Em caso de não cumprimento da medida, a empresa poderá ser multada em R$100 mil por dia. Vitor Oliveira Fernandes, secretário nacional de Direitos Digitais, mencionou outras possíveis fraudes que fazem parte da investigação.
11: Uma outra preocupação que também surge nesses monitoramentos de mercado é o uso cada vez maior de robôs que funcionam verdadeiramente como cambistas digitais. Robôs que conseguem adicionar ingressos ao carrinho em milissegundos, que conseguem ocupar posições melhores nas filas dos ingressos e que conseguem até fazer o check-out automatizado em tempo bastante rápido, de modo que o consumidor se torna dependente desse mercado secundário.
9: Lembrando que há PROCONs em todos os estados do país para a proteção e defesa dos direitos do consumidor. Além disso, é possível utilizar a plataforma consumidor.gov.br para registrar denúncias e reclamações. Reportagem Gabriela Noronha.
2: E durante a Copa do Mundo da FIFA 2026, o Ministério da Justiça e Segurança Pública participou da Operação Cartão Vermelho, realizada simultaneamente em 9 países.
3: A ação foi coordenada pelo Departamento de Justiça e pela Agência de Investigações de Segurança Interna dos Estados Unidos para combater a pirataria digital e física.
2: No Brasil, a atuação com foco no ambiente digital resultou no bloqueio de 309 domínios e 109 endereços de IP utilizados na transmissão ilegal de sinais de TV e streaming.
3: A operação teve como objetivo combater redes criminosas envolvidas que lucram ilegalmente com a venda de produtos físicos piratas, como camisetas de seleções, álbuns de figurinhas e artigos esportivos falsificados, e também com a retransmissão digital não autorizada dos jogos do Mundial.
2: O pagamento do Bolsa Família começou hoje aos beneficiários do programa.
3: Em cidades onde foi decretada a situação de emergência ou calamidade pública pelo governo federal, o recurso foi unificado.
12: Começou nesta segunda-feira, dia 20, o pagamento do Bolsa Família referente ao mês de julho. Os depósitos seguem um calendário escalonado, conforme o último dígito do número de identificação social, o NIS. Neste mês, o benefício tem valor médio de R$679,19. Para receber o auxílio, é preciso atender aos critérios do programa, manter o cadastro único atualizado e cumprir as exigências nas áreas de saúde e educação, como frequência escolar, vacinação em dia e acompanhamento pré-natal quando necessário. Os beneficiários podem movimentar o dinheiro de forma digital pelo aplicativo Caixa Tem, utilizados na função débito com cartão do programa ou sacados em terminais de autoatendimento da Caixa.

0: cooperativa vai reconhecer 40 ações desenvolvidas por organizações da sociedade civil para o combate à fome.
1: Podem participar organizações que estejam em funcionamento há pelo menos 3 anos e mantenham iniciativas em andamento.
0: O valor total da premiação é de R$700 mil, distribuídos entre as 20 melhores iniciativas.
1: O edital com as informações está disponível em gov.br/mds.
0: As mulheres têm agora um novo aliado na luta contra a violência, um chatbot do Ligue 180.
1: É um robô atendente que vai trazer prontamente informações sobre os direitos das mulheres, legislação e serviços da rede de atendimento.
0: A ferramenta de inteligência artificial vai fazer uma curadoria diária da base de informações utilizadas pelas atendentes da Central de Atendimento à Mulher.
1: Mas o atendimento humanizado, em que as vítimas podem conversar diretamente com uma pessoa, vai seguir. E nós conversamos sobre isso com a Secretária Nacional de Enfrentamento à Violência contra as Mulheres, Estela Bezerra. Acompanhe. Secretária Estela, bem-vinda à Voz do Brasil. Vamos começar falando desse novo chatbot do Ligue 180. Como é que ele funciona? O que ele oferece de novo para as mulheres?
2: Olha, o chatbot, primeiro, um prazer estar aqui, uma saudação a todo mundo que está nos ouvindo, nos assistindo. O chatbot, ele é mais uma tecnologia, ela é desenvolvido muito pelo campo do mercado, mas a tecnologia também pode servir à cidadania, né? Então, o que nós estamos colocando é mais um meio de acesso para que as mulheres em situação de violência, elas possam acionar a Central 180, seja para pedir uma informação ou seja para que ela tenha uma acolhida rapidamente sobre a situação de violência que ela está vivenciando. A violência contra as mulheres, ela tem várias tipologias. O Brasil ainda não tem uma imersão e uma compreensão dessas várias tipologias, mas elas oprimem mulheres em todo o território. E aí o chatbot, inclusive, dialoga com a juventude e traz mais uma opção, mas ela não tira a humanização do serviço nem do atendimento.
3: Quer dizer que com um robô o atendimento humano também segue, né? As mulheres ainda conseguem atendimento humanizado ligando para o número 180.
2: O chatbot, ele pode estar assentado numa inteligência artificial, mas ele também pode estar nos princípios do atendimento. E nesse caso ele está nos princípios do atendimento. Não há uso de inteligência artificial depois que se tabula ali o tipo de demanda que é trazida, imediatamente você pode recorrer a um atendimento humanizado e aquela demanda vai ser acompanhada humanamente. Nós temos mais de 360 atendentes, 24 horas para fazer esse serviço.
1: Onde é que elas acessam o chatbot?
2: Olha, tanto pelo telefone como ela pode acessar pelo site da nossa página no Ministério das Mulheres. Nós temos todas as tecnologias que você pode recorrer. O 180 tem um grande painel. 22% das procuras no Ministério das Mulheres são justamente pelo 180.
3: E há também outras ferramentas, né? Como o WhatsApp, por exemplo, né? Como é que ele pode ser acessado por quem queira orientações ou mesmo ajuda?
2: Olha, o 180, ele já tinha o WhatsApp implementado. O WhatsApp é uma linha direta. Depois que a gente fazia o atendimento direto, humanizado, ainda se perguntava se você queria receber alguma informação pelo 180, né? Então, o WhatsApp não é uma ferramenta em que a gente acessa a qualquer mulher. A gente prioriza o sigilo da informação. Muitas vezes as mulheres podem receber ou tem o telefone monitorado e isso pode ser uma situação de risco. Mas o WhatsApp do 180, ele fica disponível para qualquer mulher que liga para o 180 e ele também pode ser acessado através da nossa página com o íconezinho que dá disponibilidade ao 180.
1: Agora, as atendentes do Ligue 180, elas passam por uma qualificação, né, específica para prestar esse tipo de atendimento. O que está incluído na preparação delas?
2: Olha, desde a taxonomia, porque a gente tem violência, desde violência vicária, que recentemente foi reconhecida como uma tipologia própria de crime, até a violência patrimonial, a violência psicológica, são tipologias de violência que às vezes é difícil de você identificar. Muitas mulheres vão e se identificando que vivem aquele tipo de violência na medida em que alguém vai falando que aquilo é violência. Então, todas essas atendentes, elas são preparadas, qualificadas em compreender a legislação e compreender a manifestação desse tipo de violência. Elas também têm um aparo psicológico, porque é muito doloroso e é muito difícil você passar o dia inteiro

0: ouvindo narrativas de violação de direitos e de violência. Então elas têm uma retaguarda de psicologia, de atendentes, né, e fazem grupos de conversar sobre esse tema. E agora nós estamos inaugurando uma especialização para que elas tenham uma melhor qualificação, mas também um reconhecimento acadêmico de que elas são profissionais especializadas no atendimento às mulheres em situação de violência.
1: Só para a gente esclarecer, a senhora mencionou a violência vicária, que é um tipo novo, né, um tipo penal novo, e aí muita gente provavelmente não conhece. Ela ocorre quando o companheiro agride familiares, né? Filhos, pais, para atingir a mulher, né?
0: É, o agressor praticante de violência doméstica, ele nunca só viola as mulheres, ele viola os filhos, ele agride a sogra, ele agride os cunhados, mas ele tem uma predileção pelos filhos. Os filhos é um modo, é um instrumento de ofender. Se você, às vezes, me der um tapa, o tapa dói, mas dói mais se você bater no meu filho. Isso é uma coisa muito concreta. E o pior caso que nós acompanhamos foi aquele caso de Thales Machado, aqui no estado de Goiás, onde ele executou os dois filhos e ainda construiu através, se suicidou, mas antes disto construiu a narrativa de que a ex-esposa ou a mãe das crianças é que era responsável por tudo aquilo, e ela, por conta disso, não conseguiu sequer acompanhar o velório dos filhos.
2: Secretária, o Ministério das Mulheres também apresentou recentemente em Salvador as diretrizes nacionais das Casas da Mulher Brasileira. O que que elas estabelecem sobre esse serviço?
0: A atualização das diretrizes era uma necessidade. A casa está fazendo 10 anos. A primeira casa foi inaugurada ali em 2015, né, no estado de Mato Grosso do Sul. Durante esses 10 anos, muita coisa mudou, inclusive de legislação. Nós temos muita tecnologia que avançaram durante essa década, e era necessário fazer um alinhamento. Hoje temos 13 casas, uma projeção de mais casas. É natural que a política pública vá se expandindo por todo o território, e era necessário a atualização das diretrizes, porque a Casa da Mulher Brasileira, ela é o mais completo, mas ela é mais complexo serviço de uma política pública. Ela junta no mesmo espaço poderes como o poder executivo e o poder do sistema de justiça, judiciário. Lá funciona a vara de família, lá funciona o Ministério Público, mas também tem a Secretaria de Segurança Pública com a Delegacia Especializada da Mulher, o serviço psicossocial que atende lá dentro, tem também a possibilidade da mulher, por uma questão de risco, ficar acomodada num abrigamento temporário dentro dessa casa. Então, como são serviços complexos, de alta complexidade, com intersetorialidade e interinstitucionalidade, as diretrizes se atualizaram para que o serviço tenha mais azeitamento e seja muito mais eficiente, para que não haja nenhum erro de protocolo de serviços tão complexos.
1: Agora, secretária, acho que a pergunta mais importante da nossa entrevista é essa que vem agora. Uma mulher que esteja nos ouvindo e que se reconheça numa situação de violência, mas que tenha dificuldades em sair dessa situação, seja por motivos financeiros ou quaisquer outros, como é que ela pode começar a pedir ajuda? A gente falou aqui de Casa da Mulher Brasileira, de Ligue 180, mas por onde ela começa? Qual o primeiro passo?
0: Olha, geralmente uma mulher que vive em situação de violência, ela nega que vive em situação de violência. Essa negação vai de 3 a 10 anos. Se ela tem no ciclo de amizade dela e uma forma de impedir que a mulher recorra a alguém, um agressor que vive dentro de casa, que ameaça constantemente, ele inibe a relação dessa mulher com seus familiares e também com suas amigas. Essa é uma maneira de manter a mulher isolada. Então, o principal movimento que uma mulher precisa fazer quando ela está vítima de violência é procurar alguém da sua confiança, alguém que ame e respeite ela verdadeiramente, para ela poder compartilhar dessa situação que ela vive. Geralmente, o primeiro ciclo de apoio vem das amigas e da família. Quando você não encontra essa possibilidade, é preciso procurar ou a delegacia ou o centro de referência da mulher, ou mesmo a Casa da Mulher Brasileira, que é um serviço de porta aberta. Geralmente as mulheres só conseguem fazer esse movimento quando a violência já não ameaça mais só a vida dela, ameaça a vida dos filhos. Então as mulheres conseguem fazer uma ruptura. Por isso que programas como esse, a gente falar do assunto, dizer que a violência acontece e que ela não é naturalizada e que ela pode ser rompida, é necessário. Muitas mulheres vivem em situação profunda de isolamento e não conseguem fazer a ruptura sozinha. Ninguém consegue fazer uma ruptura sozinha. Então, o primeiro movimento é uma mulher procurar alguém de sua confiança. O segundo movimento é procurar um serviço especializado. E se ela for a um serviço bancário sendo oprimida por violência patrimonial, ela também deve pedir ajuda. Hoje, a Caixa Econômica tem um serviço para acolher mulheres nessa situação. Ou se ela for a um serviço de saúde, ela também pode pedir ajuda ao serviço de saúde para poder fazer a ruptura da violência. Sozinha, ninguém consegue.
2: Muito bem, nós conversamos com Estela Bezerra, secretária nacional de enfrentamento à violência contra as mulheres. Muito obrigado, secretária, por sua entrevista aqui, a Voz do Brasil.
0: Eu que agradeço a vocês.
3: Conciliar os estudos e a maternidade é uma missão desafiadora para muitas mães que ocupam as universidades.
1: Mas nas cuidotecas, as mães podem deixar seus filhos na hora das aulas.
3: O serviço já é oferecido em universidades federais e agora está aberto para universidades públicas estaduais.
1: As interessadas têm até o dia 15 de setembro para se inscrever em edital do Ministério das Mulheres.
4: Um espaço público, seguro e gratuito, onde crianças de 3 a 12 anos de idade são acolhidas enquanto os responsáveis, principalmente as mães, estudam. Assim, é a Cuidoteca, serviço oferecido em universidades federais como a de Brasília. Na UNB, a iniciativa teve início no começo deste ano e atendeu 23 crianças no período noturno. Para o segundo semestre, 40 vagas serão oferecidas. A coordenadora pedagógica da Cuidoteca da UNB, Letícia Teles, falou sobre a receptividade do serviço.
5: A Cuidoteca promoveu ali um espaço onde a criança pode ser criança, porque eles podem realmente brincar, socializar. E as mães têm um feedback, assim, incrível.
4: Agora, o serviço de Cuidoteca será expandido para universidades estaduais. O edital aberto pelo Ministério das Mulheres vai oferecer 9.200.000 reais para que as universidades estaduais possam contratar profissionais, comprar material pedagógico e oferecer alimentação às crianças. Em contrapartida, as unidades deverão providenciar espaço físico, infraestrutura e apoio operacional. Cada universidade selecionada poderá receber até 240 mil reais para manter o serviço. Segundo Juliana Cores, coordenadora geral de políticas de cuidado do Ministério das Mulheres, há recursos suficientes para contemplar todas as universidades estaduais do país.
6: A gente pensou nas universidades estaduais devido ao número de mulheres, que é um número relevante, e a gente conseguiu aqui aportar um recurso que é suficiente para abarcar todas as universidades estaduais. E o que a gente quer é que cada vez mais cresça essa cultura da cuidoteca. A gente interpreta como um dos pontos cruciais aí para a tranquilidade dessas mulheres.
4: O envio de propostas pelas universidades estaduais deve ser feito até o dia 15 de setembro por meio da plataforma transferegov.br. As unidades selecionadas deverão ofertar o serviço de cuidoteca por 12 meses. Reportagem Luana Karen.
3: E além do edital para as universidades estaduais, seguem abertas até o dia 1º de agosto as candidaturas para a chamada estratégica Unicuidotecas.
1: Nesta chamada, o Ministério da Educação, em parceria com o Ministério do Desenvolvimento e Assistência Social, Família e Combate à Fome, vai selecionar 50 universidades federais para a implantação de espaços gratuitos de acolhimento infantil nas instituições.
3: Os espaços visam atender filhos de alunos, professores, servidores técnicos e trabalhadores terceirizados.
1: Cada universidade federal selecionada terá capacidade para atender 40 crianças simultaneamente.
3: O envio das propostas deve ser feito por meio eletrônico. Os detalhes estão disponíveis em gov.br/mec.
1: O transporte aéreo brasileiro registrou 65 milhões e 200 mil passageiros no primeiro semestre desse ano.
3: De acordo com o relatório da Agência Nacional de Aviação Civil, a ANAC, mais de 50 milhões nos voos domésticos e 15 milhões nos voos internacionais.
1: Só no mês de junho, o total de passageiros chegou a 10 milhões e 300 mil pessoas.
3: O transporte de carga nos aeroportos brasileiros registrou o crescimento de janeiro a julho deste ano.
1: Foram mais de 673 mil toneladas transportadas em níveis nacionais e internacionais.
3: Essas foram as notícias do Governo Federal.
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1: Fique agora com as notícias do Poder Judiciário e do Congresso Nacional. Boa noite.
3: Boa noite e até amanhã.

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2: Em Angola, presidente do STF propõe ampliar cooperação entre cortes constitucionais na defesa da democracia.
3: TSE divulga dados sobre o eleitorado brasileiro.
2: TST entende que CNPJ ativo não basta para provar que a empresa continua em operação.
3: Boa noite, eu sou Arthur Filho.
2: E eu sou Walter Lima.
3: O presidente do STF e do CNJ, ministro Edson Fachin, defendeu em Luanda, na Angola, o fortalecimento da cooperação entre tribunais constitucionais para proteger a democracia.
2: A manifestação ocorreu durante reunião com Laurinda Prazeres Cardoso, presidente do Tribunal Constitucional de Angola. Marta Ferreira.
4: Ao abrir o encontro, Fachin disse que a relação entre os dois tribunais deve ser ampla, permanente e voltada à construção de uma agenda comum para os próximos anos.
5: Cuidaremos de uma pauta de cooperação centrada no fortalecimento da capacidade institucional de nossos tribunais.
4: O presidente do STF ressaltou que as democracias constitucionais enfrentam desafios comuns em diferentes partes do mundo, especialmente diante do avanço de movimentos autoritários que buscam enfraquecer as instituições por dentro. Para Fachin, os tribunais constitucionais ocupam posição central na preservação do Estado Democrático de Direito e defendeu o fortalecimento da cooperação entre as cortes constitucionais para compartilhar experiências e consolidar referências democráticas capazes de enfrentar tendências autoritárias observadas em diversos países.
3: O TSE divulgou nesta segunda-feira os dados do eleitorado brasileiro.
2: As estatísticas indicam que mais idosos e mais indígenas estão aptos a votar. Jane Costa.
6: Mais de 158 milhões de brasileiras e brasileiros estão aptos a votar no dia 4 de outubro, primeiro turno das eleições. São Paulo, maior colégio eleitoral do país, reúne mais de 34 milhões de eleitoras e eleitores, representando 21,48% do total. Em seguida, aparecem Minas Gerais e Rio de Janeiro. O eleitorado no exterior aumentou, são quase 929 mil. A maioria do eleitorado tem entre 40 e 44 anos, com mais de 15 milhões de pessoas. Os dados também revelam avanços no preenchimento da autodeclaração de raça e cor, tornando o cadastro eleitoral mais diverso e reduzindo significativamente o número de registros sem essa informação.
3: CNPJ ativo não basta para provar que a empresa continua em operação, segundo o TST.
2: Integrante da Comissão Interna de Prevenção de Acidentes e de Assédio pretende usar o dado para assegurar estabilidade. Larissa Batista.
7: O trabalhador alegou que a empresa continuava funcionando, já que o CNPJ da instituição sediada em Piracicaba, São Paulo, permanecia ativo. Mas o TST entendeu que isso, por si só, não comprova que a unidade ainda esteja em operação. Como o contrato de prestação de serviços foi encerrado e a CIPA deixou de existir naquele local, a corte decidiu que o auxiliar de produção não tinha direito à estabilidade no emprego e manteve a demissão. A decisão foi unânime.
3: Após a Lei 14.752 de 2023, judiciário não pode multar advogados por abandono de causa.
2: Com esse entendimento, o STJ afastou a multa aplicada a advogados que faltaram à sessão do Tribunal do Júri. Fátima Uchoa.
8: Os advogados pediram o cancelamento do júri e justificaram a ausência, alegando que a promotora responsável teria publicado nas redes sociais um vídeo sobre o crime, o que comprometeria a imparcialidade do julgamento. Mas a Justiça do Rio Grande do Sul aplicou uma multa de 10 salários mínimos. Na sexta turma do STJ, o ministro relator Sebastião Reis Júnior observou que os advogados poderiam ter questionado a suposta nulidade em juízo pelos meios processuais adequados. No entanto, nessa situação já estava em vigor a lei que revogou a aplicação da multa por abandono de causa e, segundo o ministro, após essa mudança legislativa, eventual falta deve ser apurada exclusivamente pela Ordem dos Advogados do Brasil.
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3: A você, uma boa noite.
2: E até amanhã.
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1: Eu sou Humberto Pinheiro e estes são os destaques de hoje do Jornal do Senado, que começa agora. A autonomia do Banco Central e novas regras para a saúde avançam na CCJ. Jovens que saem de abrigos podem ganhar cotas no ensino federal. Eleitores com deficiência ou mobilidade reduzida terão direito a transporte gratuito. Boa noite. A Comissão de Constituição e Justiça aprovou neste primeiro semestre a proposta de emenda à Constituição que busca assegurar um orçamento próprio e autonomia operacional ao Banco Central. A CCJ ainda votou outras duas mudanças na Constituição para assegurar jornada de 36 horas semanais para enfermagem e aposentadoria diferenciada para agentes comunitários de saúde e combate às endemias. Repórter Bruno Lourenço.
2: Uma das propostas de emenda à Constituição aprovadas na Comissão de Constituição e Justiça transforma o Banco Central de autarquia para entidade pública de natureza especial, com autonomia técnica, administrativa, orçamentária e financeira. O relator, senador Plínio Valério, do PSDB do Amazonas, defendeu a medida.
3: Essa autonomia, ela fortalece não só o sistema financeiro brasileiro, traz segurança, traz muita segurança para todos nós.
2: Já a PEC, que assegura o direito à aposentadoria diferenciada de agentes comunitários de saúde, de combate às endemias e de agentes indígenas de saúde e de saneamento, passou pela CCJ e pelo plenário. A proposta teve como relator o senador Irajá, do PSD do Tocantins, que destacou o papel desses profissionais na ponta da saúde.
4: Um reconhecimento, um trabalho histórico dedicado por toda uma vida a essas pessoas que são brasileiros e brasileiras, que são, como eu costumo dizer, o SUS do Brasil de carne e osso.
2: Outra proposta de emenda à Constituição aprovada na CCJ vincula o piso salarial da enfermagem a uma jornada máxima de trabalho de 36 horas semanais.
1: O Senado aprovou e enviou para a sanção presidencial um projeto que cria regras para as parcerias entre escolas e pontos e pontões de cultura. A proposta pretende ampliar o acesso de estudantes a atividades culturais e fortalecer a integração entre educação e cultura. A iniciativa estabelece requisitos para a celebração dessas parcerias e busca incentivar ações culturais no ambiente escolar. Os detalhes na reportagem de Márcio Maturana.
5: Pontos e pontões de cultura são associações sem fins lucrativos com atividades culturais dentro das comunidades. Hoje, essas associações já podem fazer parcerias com redes de ensino superior, técnico e básico, mas o projeto define critérios para isso. O texto aprovado no plenário do Senado foi o relatório que o senador Humberto Costa, do PT de Pernambuco, apresentou na Comissão de Educação. Ele resumiu os pontos principais da proposta.
6: Esta proposição inova ao estabelecer duas balizas essenciais que a legislação vigente não contempla: a exigência de que a parceria seja consonante com a proposta pedagógica de cada escola, preservando assim a autonomia escolar, e a prioridade para pontos e pontões de cultura situados nas proximidades da comunidade escolar, de modo a fortalecer os vínculos territoriais e culturais já existentes.
5: Quando entrar em vigor, a lei vai mudar a Política Nacional de Cultura Viva, que busca ampliar o acesso da população aos direitos culturais.
1: Foi apresentada no Senado uma proposta de emenda à Constituição que busca garantir a continuidade dos programas estaduais, distritais e municipais de incentivo à cultura e ao esporte. A medida preserva mecanismos de apoio mesmo após a implementação da reforma tributária. A proposta permite que estados, o Distrito Federal e os municípios continuem concedendo incentivos fiscais a esses setores por meio de créditos do Imposto sobre Bens e Serviços, o IBS. A reportagem é de Douglas Castilho.
7: Foi apresentada no Senado Federal a proposta de emenda à Constituição que assegura a sobrevivência dos programas locais de incentivo fiscal voltados à cultura e à prática desportiva. A medida altera as regras da reforma tributária para permitir que estados, o Distrito Federal e os municípios continuem continuem a estimular esses setores por meio de créditos compensatórios do Imposto sobre Bens e Serviços, o IBS. Sem essa alteração, o novo modelo de unificação tributária sobre o consumo extinguiria gradualmente esses mecanismos regionais de incentivo indireto até o ano de 2032. Pelo projeto, o Comitê Gestor do IBS vai definir as regras técnicas para a concessão e o registro desses créditos. Já os estados, o Distrito Federal e os municípios terão de aprovar leis próprias para criar seus próprios programas. O autor da iniciativa, senador Carlos Portinho, do PL do Rio de Janeiro, ressaltou que as leis locais sustentam uma ampla cadeia produtiva e criam milhares de empregos que, segundo ele, vão além dos holofotes.
8: A gente muitas vezes pensa só no artista ou no jogador de futebol, mas na verdade é todo um ecossistema que tem. É o produtor cultural, é o pessoal que trabalha para os eventos, né? As empresas de eventos, são muitos empregos que geram esse fomento. Com a reforma tributária ficou ameaçado e a gente já se antecipou a esse problema, assim podendo incentivar e fomentar essas duas indústrias que eu chamo é a indústria do entretenimento. A gente tem que ver cultura e esporte como uma grande indústria do Brasil.
7: A proposta também determina que o valor desses incentivos serão pagos pelo Estado, pelo Distrito Federal ou pelo município que criar o programa. Além disso, os benefícios terão de seguir regras rígidas de avaliação, transparência e controle social. A PEC, que conta com a assinatura de outros 26 senadores, será analisada pela Comissão de Constituição e Justiça.
1: Nas eleições deste ano, eleitores com deficiência ou mobilidade reduzida terão direito a transporte individual gratuito oferecido pela Justiça Eleitoral. O programa Seu Voto Importa, do Tribunal Superior Eleitoral, tem como objetivo promover a inclusão e reduzir as dificuldades de deslocamento para que o cidadão vote. Para garantir o atendimento no dia da votação, o interessado deverá solicitar o transporte gratuito até 14 de setembro. O pedido poderá ser feito pelo próprio eleitor ou por seus representantes legais, de forma presencial, diretamente no cartório eleitoral da zona correspondente ou por canais remotos e eletrônicos. Também será necessária a apresentação de autodeclaração ou de documento que comprove a deficiência ou a dificuldade de locomoção. O primeiro turno das eleições será realizado em 4 de outubro. O senador Paulo Paim, do PT do Rio Grande do Sul, manifestou apoio à proposta de emenda à Constituição que altera a forma de contribuição previdenciária das empresas. O texto da PEC propôs substituir a contribuição incidente sobre a folha de salários por uma base de cálculo sobre o faturamento bruto das empresas.
9: Essa mudança é necessária por diversos motivos. Empresas com grande faturamento, mas que empregam pouca mão de obra, como o setor financeiro, passaria a contribuir mais.
1: Jovens que deixaram abrigos e casas lares ao completar 18 anos podem ganhar cotas no ensino superior e nas escolas técnicas federais. A proposta foi aprovada pela Comissão de Direitos Humanos do Senado. O projeto busca ampliar as oportunidades de educação para quem cresceu em acolhimento institucional e agora segue para análise da Comissão de Educação. A reportagem é de Rodrigo Rezende.
10: Crianças e adolescentes que aguardam uma definição sobre processos de adoção ou por outro motivo estão impossibilitados do convívio familiar podem viver no chamado acolhimento institucional, em locais como abrigos ou casas lares. Um projeto aprovado na Comissão de Direitos Humanos, de autoria do senador Jorge Cajuru, do PSB de Goiás, quer garantir aos jovens que vivem ou viveram nessa situação até os 18 anos, ou seja, não foram adotados e alcançaram maioridade, uma cota nos processos seletivos para o acesso ao ensino superior e às escolas técnicas federais. O relator do projeto, o senador astronauta Marcos Pontes, do PL de São Paulo, afirma que a ideia colabora com a diversidade no meio acadêmico.
11: A proposição realiza a importante missão de conferir oportunidades a pessoas oriundas de acolhimento institucional. Lembrando que acolhimento institucional é diferente de instituições como a Fundação Casa com menores infratores. É outro tipo de público.
10: Marcos Pontes incluiu no projeto uma previsão de avaliação a cada 10 anos dessa política de cotas. A proposta segue para análise da Comissão de Educação do Senado.
1: Com trabalhos técnicos de João Lira, o Jornal do Senado fica por aqui. Acompanhe agora as notícias da Câmara dos Deputados. Boa noite e até amanhã.
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13: Câmara aprova projetos que garantem direitos de pessoas com deficiência.
14: Avança a proposta que reforça a política de prevenção ao câncer de pulmão.
15: Projeto de lei aumenta a pena para tráfico de drogas com uso de aeronaves.
16: Policiais em serviço poderão usar o transporte público de forma gratuita.
17: Boa noite. A Comissão de Viação e Transportes da Câmara aprovou a gratuidade no transporte público para policiais em serviço. A repórter Sofia Peçanha tem mais detalhes.
18: A Comissão de Viação e Transportes aprovou o projeto que estabelece a gratuidade no transporte público coletivo para policiais civis e militares em exercício. Pelo texto, o benefício será válido para ônibus urbanos e intermunicipais, metrô, trens suburbanos e metropolitanos, barcas e catamarãs. Para ter acesso ao benefício, o policial precisa estar em serviço, uniformizado e apresentar a identificação funcional válida. O relator da proposta na comissão, o deputado Zé Trovão, do PL de Santa Catarina, destacou que a presença de policiais nos veículos pode contribuir para aumentar a segurança dos passageiros.
19: Olha, primeiro que quando você coloca um policial no transporte público, você cria segurança para quem está lá dentro.
18: A proposta também estabelece que a gratuidade só poderá ser utilizada quando houver assentos disponíveis sem prejudicar quem pagou a passagem. Ou seja, os passageiros pagantes continuam tendo prioridade no uso dos lugares. Além disso, as empresas e concessionárias dos coletivos deverão informar o direito por meio de avisos visíveis ao público. Caso não cumpram a regra, podem sofrer penalidades previstas na legislação. O projeto também foi aprovado pela Comissão de Segurança Pública e Combate ao Crime Organizado. O relator, o deputado Coronel Meira, do PL de Pernambuco, argumentou que os policiais enfrentam jornadas prolongadas e, muitas vezes, precisam de condições diferenciadas para o deslocamento após o serviço. Em concordância na Comissão de Viação e Transportes, o deputado Zé Trovão ressaltou o impacto econômico da medida para esses profissionais.
19: Então, a gente criou uma norma que, se ele entender por bem de usar aquele transporte, ele vai, além de ajudar a sociedade, ele vai poder economizar no combustível para ter um pouquinho mais de salário no final do mês.
18: Hoje, a gratuidade para policiais já existe em algumas regiões, como no Distrito Federal, mas depende de normas locais e não é padronizada em todo o país. A proposta, apresentada pelo deputado Capitão Augusto, do PL de São Paulo, busca criar regras nacionais que reconheçam a importância dos profissionais da segurança pública e facilitem o deslocamento durante o exercício da função. O projeto que garante gratuidade no transporte público para policiais segue para análise na Comissão de Finanças e Tributação. Da Rádio Câmara de Brasília, Sofia Peçanha.
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14: A proposta que aumenta a punição para tráfico de drogas com uso de aeronaves avançou na Câmara. A repórter Maria Neves tem os detalhes.
20: A Comissão de Constituição e Justiça da Câmara dos Deputados aprovou o projeto que aumenta as penas para o tráfico de drogas praticado com uso de aeronaves. Pela proposta, quem usar aviões ou helicópteros para o tráfico ficará sujeito a pena de 10 a 20 anos de reclusão, além de multa. O valor da multa depende da situação econômica do réu e é calculada em dias multa, podendo variar de 2.000 a 4.000 dias multa. Cada dia multa corresponde a um valor em salários mínimos e hoje varia entre 50 e 8.105 reais. O texto aprovado foi a versão apresentada pelo relator na Comissão de Segurança Pública, deputado Sargento Faur, do Paraná, ao projeto do deputado Cobalcini, do MDB de Santa Catarina. Sargento Faur ressalta que a legislação atual já prevê aumento de penas para algumas circunstâncias do tráfico, mas não diferencia de modo específico o uso uso de aeronaves. Para ele, a gravidade e potencial lesivo do uso desse tipo de transporte justificam a criação de um tipo qualificado autônomo.
0: O emprego de aeronaves nesse tipo de crime permite que os criminosos escapem das barreiras terrestres e fluviais, aproveitando-se da vastidão territorial e das fragilidades do espaço aéreo, o que compromete a eficácia das ações de segurança. Tal realidade impõe ao Estado a necessidade de intensificar os mecanismos de controle e adotar sanções penais mais duras, a fim de desestimular essa modalidade de crime.
20: O texto aprovado também prevê aumento de pena para quem utiliza aeronave para transportar maquinário, aparelho ou qualquer outro objeto destinado à produção de drogas. A pena prevista nesse caso é de 6 a 15 anos de reclusão e multa, de 2 mil a 3 mil dias multa. A proposta, que aumenta penas para crimes relacionados ao tráfico de drogas com uso de aeronaves, ainda terá de ser votado pelo plenário da Câmara. Se aprovado, seguirá para análise do Senado. Da Rádio Câmara de Brasília, Maria Neves.
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17: Educação. Sidney Leite, do PSD do Amazonas, comemora a aprovação da medida provisória que reajusta o piso salarial dos professores em R$ 5.130,38. O congressista também destaca a garantia de aumento real anual acima da inflação em todo o país.
22: Eu destaco que essa é uma luta e uma empreitada de todos nós, no sentido de garantir dignidade, reconhecimento, mas acima de tudo, valorização dessa que é uma profissão tão importante. Essa, sem dúvida nenhuma, é uma conquista histórica para esses trabalhadores que fazem a diferença no presente e no futuro. Eu que sou daqueles que acredita na educação pública, gratuita e de qualidade. E vindo do Estado, com as dimensões do Estado do Amazonas, que é o maior estado da federação, com realidades extremas, essa, sem dúvida nenhuma, é uma vitória importante desses trabalhadores que muitas vezes não têm esse reconhecimento por parte do governo do Estado.
23: Sidney Leite reforça que caberá ao Ministério da Educação divulgar anualmente a tabela de reajustes. Para ele, a conquista representa o reconhecimento da educação pública como pilar de desenvolvimento e como instrumento essencial no combate à desigualdade educacional no país.
17: Saúde. A Comissão de Saúde aprovou o projeto que reforça a política de prevenção ao câncer de pulmão. A repórter Júlia Lopes traz mais informações sobre o texto.
24: A Comissão de Saúde da Câmara dos Deputados aprovou uma proposta que estabelece novas diretrizes para a política de rastreamento e diagnóstico precoce de câncer de pulmão no Sistema Único de Saúde, o SUS. O objetivo é melhorar a sobrevida dos pacientes e reduzir a mortalidade causada pela doença. Atualmente, a Política Nacional de Prevenção e Controle do Câncer já abrange ações de prevenção, tratamento, pesquisa e monitoramento do câncer. No entanto, o projeto busca detalhar essas diretrizes especificamente para o câncer de pulmão, com a criação de protocolos de rastreamento integrados à atenção primária e o reforço no combate ao tabagismo. Entre as medidas previstas estão a busca ativa de pacientes no âmbito da atenção primária à saúde, com a atuação de agentes comunitários e de combate a endemias, para identificar grupos de alto risco e encaminhá-los para exames de rastreamento. A deputada Flávia Moraes, autora da proposta, afirmou que a medida, além de ampliar o diagnóstico precoce e contribuir para a redução da mortalidade, também fortalece a estrutura de atendimento no SUS, com profissionais especializados e a ampliação do acesso a exames.
2: Vai permitir a qualificação, a formação de profissionais, a disponibilização do espirômetro, dos exames, dos equipamentos para a realização desses exames e, com certeza, com o diagnóstico precoce, é possível iniciar mais cedo o tratamento da doença, ter um resultado mais efetivo. Isso representa menos sofrimento para o paciente, menos custo para o SUS.
24: Segundo a deputada, hoje apenas 15% dos casos de câncer de pulmão são diagnosticados em estágio inicial, quando há maior chance de cura. Ela destaca ainda que o rastreamento precoce por meio de tomografia pode reduzir a mortalidade pela doença em até 20%. O projeto que define novas diretrizes para a política de rastreamento e diagnóstico precoce de câncer de pulmão no âmbito do SUS deve seguir agora para a Comissão de Finanças e Tributação. Da Rádio Câmara de Brasília, Júlia Lopes.
23: Doutor Flávio, do PL do Rio de Janeiro, apresentou projeto que cria políticas públicas voltadas ao atendimento de adultos com transtorno do espectro autista. A proposta prevê a criação de núcleos especializados para acompanhamento, inclusão social e inserção no mercado de trabalho.
3: O que a gente propõe no projeto é que sejam construídos núcleos de atendimento ao autista adulto. O que são esses núcleos? Para exemplificar, quando você tem os CAPs, que faz tratamento de dependência química ou de psiquiatria, tem um acompanhamento. Então a gente quer construir esses núcleos para que se tenha políticas públicas voltadas para o autista adulto, para que ele seja inserido no mercado de trabalho, tratamento neurodivergente, que ele possa ter lá o preceptor, estudar línguas, idiomas, de acordo com o seu grau de autismo.
17: O projeto de Dr. Flávio prevê que os centros sejam financiados pelo governo federal e que também possam receber recursos de emenda parlamentares para implantação nos municípios. Ele reitera que o projeto amplia o suporte às famílias de pessoas autistas com mais de 18 anos de idade.
4: Direitos humanos.
23: Os deputados aprovaram projetos que buscam garantir os direitos das pessoas com deficiência e de quem cuida delas. Quem traz mais detalhes sobre as propostas é a repórter Paula Bittar.
5: A Comissão de Constituição e Justiça da Câmara aprovou três projetos que buscam garantir direitos a pessoas com deficiência. Um deles assegura prioridade aos cuidadores de pessoas com deficiência em programas federais de capacitação, formação e qualificação. Outro reforça a prioridade no atendimento para esses cuidadores. A proposta determina que o atendimento prioritário, que é estendido aos acompanhantes, deve estar claro e explícito nos informativos de identificação e sinalização do serviço. O terceiro projeto aprovado proíbe a discriminação contra pessoas com transtorno do espectro autista. O texto estabelece que a pessoa autista não será submetida a tratamento desumano ou degradante, não será privada de sua liberdade ou do convívio familiar, nem sofrerá discriminação. Relator das três propostas na CCJ, o deputado Alex Manente, do Cidadania de São Paulo, destacou a necessidade de atualizar a legislação para garantir a inclusão.
6: Todo esse conjunto de projetos que nós temos aprovado e avançado na Câmara dos Deputados para poder fazer com que a inclusão seja algo real e que a legislação esteja de acordo com essa necessidade de inclusão que temos no nosso país. Então, são avanços importantes para poder, primeiro, combater a discriminação e depois avançar no cuidado e no tratamento de direitos para as pessoas que acompanham e familiares que dedicam a vida especialmente para essas pessoas.
5: As três propostas que buscam garantir direitos a pessoas com deficiência podem seguir para análise do Senado, a menos que haja recurso para votação antes pelo plenário da Câmara. Da Rádio Câmara de Brasília, Paula Bittar.
17: Chico Alencar, do PSOL do Rio de Janeiro, apoia a proposta que cria o Dia Nacional da Museologia Social, a ser celebrado em 8 de maio. O parlamentar explica que a iniciativa reconhece museus comunitários que preservam a memória e a identidade de territórios populares.
25: Esse tipo de museu social,
4: Evidentemente, todo museu é social, todo museu é histórico, todo museu tem uma importância fundamental em qualquer país do mundo. Mas a museologia social é aquela que resgata a história de comunidades em geral esquecidas e trata de valorizar o povo morador que construiu essas comunidades, que as inaugurou muitas vezes, que enfrentou violências, remoções, como grande protagonista.
23: Chico Alencar destaca ainda o Museu da Maré, no Rio de Janeiro, como referência da museologia social no Brasil. O deputado afirma que esses espaços ajudam comunidades a resgatar raízes, ancestralidades e lutas por direitos e melhores condições de vida.
7: Trabalho. Enfermeiros devem emitir nota fiscal após prestar serviços autônomos. A repórter Sofia Peçanha tem mais detalhes sobre a proposta.
18: A Comissão de Saúde aprovou o projeto que obriga a emissão de notas fiscais eletrônicas por profissionais de enfermagem que atuam de forma autônoma. A proposta é de autoria da deputada enfermeira Rejane, do PSDB do Rio de Janeiro, e tem como objetivo incentivar a formalização e a valorização da categoria. O texto prevê que a obrigatoriedade vale para todos os profissionais registrados nos conselhos regionais de enfermagem que trabalham por conta própria, especialmente na prestação de serviços fora de hospitais e vínculos formais. Entre as atividades que passam a exigir a emissão de nota fiscal estão atendimentos domiciliares, acompanhamento de pacientes, orientações de saúde e ações de prevenção de doenças. Durante a análise, o parecer da deputada enfermeira Ana Paula do Podemos do Ceará foi lido pela deputada Heloísa Helena do Rede do Rio de Janeiro, que também é enfermeira, destacando a importância da medida para acompanhar as mudanças no mercado de trabalho da enfermagem.
8: Acrescenta a atuação de enfermeiros e técnicos de enfermagem como empreendedores em áreas como curativos, acompanhamento de doenças crônicas e degenerativas e pré-natal, exige um marco regulatório que assegure a transparência na prestação dos serviços e contribua para a inclusão econômica desses profissionais.
18: O projeto também prevê que estados e municípios adaptem seus sistemas para facilitar a emissão das notas fiscais, reduzindo a burocracia. O descumprimento das normas acarretará a aplicação de sanções administrativas aos profissionais ou aos estabelecimentos. Durante a discussão, o deputado Dr. Zacarias Calil, de Goiás, afirmou que a medida pode ampliar oportunidades para os profissionais e trazer mais segurança para quem contrata os serviços.
9: Facilita também contratos com clínicas, hospitais e empresas que exigem comprovação fiscal. Pacientes e empresas também veem o profissional como mais sério e organizado. Diferencia o enfermeiro no mercado de trabalho, mostrando profissionalismo.
18: O projeto que regulamenta a emissão de notas fiscais por profissionais de enfermagem segue agora para análise da Comissão de Finanças e Tributação. Da Rádio Câmara de Brasília, Sofia Peçanha.
23: Bebeto, do PP do Rio de Janeiro, avalia que a redução da jornada de trabalho vai melhorar a qualidade de vida dos brasileiros. O parlamentar menciona que os trabalhadores da Baixada Fluminense, por exemplo, enfrentam engarrafamentos que tornam o descanso ainda mais necessário.
11: Olha, vai ser um benefício muito grande, porque o cara que acorda 4 horas da manhã, 5 horas da manhã para trabalhar na capital e retorna 10, 11 horas da noite, imagina quanto esse cara não sofre só no deslocamento. Tô dizendo o horário que trabalha não, só no deslocamento. Vai ser um prêmio para aquele que precisa se deslocar, enfrentar engarrafamento e, além de tudo, a convivência familiar, que é super importante nesse tempo, nessa redução dessa escala de, nessa jornada de trabalho.
7: Bebeto também exalta o trabalho da Comissão de Viação e Transportes em favor da mobilidade urbana do Rio de Janeiro. Ele considera que associar melhorias no transporte com a redução da carga horária é fundamental para garantir dignidade à classe trabalhadora.
23: Termina agora o jornal Câmara dos Deputados, produzido pela Rádio Câmara, com trabalhos técnicos de Everson Urani e apresentação de José Carlos Andrade e Luciana Vieira. Uma boa noite para você.
7: Uma ótima noite. Você fica agora com as notícias do Tribunal de Contas da União.
25: Minuto do TCU.
26: O Tribunal de Contas da União abriu consulta pública para receber contribuições à proposta do referencial de auditoria sobre mudanças climáticas. A A ideia é aperfeiçoar o documento com a participação da sociedade antes da versão final. O material vai orientar fiscalizações sobre políticas públicas relacionadas ao clima. O objetivo é avaliar ações de prevenção, adaptação e redução dos impactos das mudanças climáticas. Podem participar gestores públicos, especialistas, representantes da sociedade civil, pesquisadores e qualquer cidadão interessado no tema. As sugestões podem ser enviadas pela internet dentro do prazo estabelecido pelo tribunal. A consulta pública é uma forma de tornar o referencial mais completo, transparente e alinhado às melhores práticas de auditoria.
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0: começando Vila Sertaneja de hoje, segunda-feira. Um grande abraço pra você, tudo de bom. Programação sempre especial, iniciando a semana. Eu espero que você tenha aí uma semana iluminada, linda, cheia de saúde, paz e alegria. O Vila Sertaneja está no ar a partir de agora com música boa, música de qualidade. Aumenta o volume do seu radinho e vem comigo. Eu sou o Nilo Deitos.
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0: meia-noite.
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0: meia-noite e 59.
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0: 1:18.
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0: 1:37.
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0: 1:58.
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0: 3:36.
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0: Brasil.
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7: Olá, muito bom dia para você. 6 horas mais 1 minuto. Estamos chegando agora, Jornal da Menina, no ar, na 97,5 Menina FM de Blumenau. Gostosa de ouvir a rádio que tá o tempo todo com você. Seja muito bem-vindo. Você que tá aí com o radinho ligado, tá na internet também, já se conectando com a gente nesta manhã de terça-feira. Hoje é dia 21 de julho de 2026. Ótima terça para você, tá aqui na Menina, acompanhando a partir de agora as notícias. É hora da informação no seu rádio comigo, Rodrigo Vieira, e com toda a nossa equipe de jornalismo. Tá chegando por aqui também para você ficar muito bem atualizado. Tem muita coisa pra gente te passar. Jefferson Fagundes, bom dia.
8: Alô, Rodrigo Vieira, bom dia para você, bom dia para o nosso ouvinte da Rádio Menina, que cedinho sintoniza a rádio, abre o aplicativo, tá na rede social, enfim, tá nos acompanhando por alguma plataforma na qual a Menina FM transmite o seu conteúdo. Hoje já é dia 21 de julho, reta final, né, do mês de julho. Hoje é o Dia Nacional do Garimpeiro e hoje também é o dia da comida não saudável, aquela que às vezes é muito boa, só que não é boa para o seu organismo, não é tão nutritiva, é aquele fast food, aquela guloseima. Enfim, hoje também é o dia da comida não saudável. São as datas comemorativas desse 21 de julho, Rodrigo.
7: Temperatura nesse momento aqui em Blumenau está na casa dos 18 graus, ali no Parque Ramiro Ridger, segundo o Alerta Blue, e no Água Verde, da estação também da meteorologia e junto com a Defesa Civil de Santa Catarina e o Alerta Blue, 18 graus também. Então, temperatura mais elevadinha aí nesse comecinho de dia. Será que vamos bater realmente os 30 graus hoje, hein? É, se prepara, estamos vivendo aí um veranico, né? Dias quentes, né? Ontem esquentou bastante também, né? A gente coloca casaco de manhã, mas durante o dia, obrigatoriamente, tem que tirar, porque esquenta. 6:03, agora tá na hora das nossas manchetes, é hora de saber o que vai ser notícia por aqui, nesta manhã, no Jornal da Menina, líder de audiência, chegando para você.
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7: Destaques do dia. Vamos começar com a polícia, saber como é que foram as ocorrências aí nesta segunda-feira, né? Ontem, comecinho de semana, as últimas 24 horas, Jefferson Fagundes.
8: Rodrigo, no bairro Forsta, teve um homem de 64 anos de idade que foi preso em flagrante porque ameaçou, aliás, não só ameaçou, agrediu e ameaçou esposa e filho. Toda essa situação foi ser averiguada lá pela Polícia Militar e a gente vai trazer como foi essa ação daqui a pouquinho. No bairro Valparaíso, um homem que estava sendo procurado, né? Tinha um mandado de prisão
7: aberto contra ele foi detido e já foi encaminhado ao sistema judiciário. Daqui a pouquinho os detalhes dessa informação. Aqui em Blumenau tivemos também a prisão de jovens por tráfico de drogas, né? Dois jovens de 18 anos, começando a vida, começando a maioridade, já enrolados. Isso aconteceu no bairro Bela Vista. Daqui a pouquinho todos os detalhes dessa informação. Na verdade foi em Gaspar, né? Na noite de ontem, e a gente vai trazer todos os detalhes. Tinha droga, tinha dinheiro, celulares. Já já eu trago essa informação e muitas outras com detalhes aqui pro ouvinte da Rádio Menina.
9: Vamos saber agora do trânsito, as últimas horas também, a movimentação já da nossa unidade móvel, chegando o Gabriel Lângaro com os primeiros destaques ao vivo. Olá, Lângaro, bom dia.
10: Fala, Rodrigo, bom dia para você, Jefferson, bom dia para o ouvinte aqui da Rádio Menina. Daqui a pouco as principais informações que movimentaram o trânsito nessas últimas horas aqui em Blumenau. Colisão entre carro e uma bike, né, deixou um ciclista de 13 anos ferido ontem à noite na rua Francisco Faltic. Vou trazer detalhes também de um motociclista de 32 anos que sofreu um acidente ali na rua das Missões. Teve situação também de uma condutora de uma moto Honda, né, essa condutora de 20 anos, sofreu ferimentos também depois de uma colisão, né, na rua Engenheiro Udo D, que ela bateu contra um utilitário. Daqui a pouco trago mais informações envolvendo o trânsito, né, das principais ocorrências que movimentaram a GMT nessas últimas horas. Unidade móvel de hoje, ouvindo a comunidade, teve a situação de um cachorro, de um pitbull, tava usando focinheira e ele foi morto com vários golpes, inclusive numa ação flagrada por câmeras de segurança. Daqui a pouco vou trazer detalhes dessa história, Rodrigo.
9: Obrigado, Gabriel. Daqui a pouco ele volta então com mais informações aí desse caso do pitbull, também morto aqui em Blumenau, que tá gerando repercussão aí. A comunidade, né, entrou em contato com a gente aqui, especialmente as vítimas, né? Já já o Gabriel Lângaro vai trazer esse relato aqui no Jornalismo da Menina. Fique ligado. 6:06, seguimos aqui com os destaques de hoje. Nós vamos hoje falar sobre feirão de empregos. Atenção você que está procurando emprego, especialmente na cidade de Gaspar. Vai ter um feirão amanhã na cidade de Gaspar, um feirão de emprego voltado à aproximação entre empresas e profissionais em busca de uma oportunidade no mercado de trabalho. Vai ser ali no Alvorada, Sociedade Alvorada, e aberto aí a toda a população. O Rafael Lobo, que é coordenador da Gerar, Geração de Emprego e Renda e Apoio ao Desenvolvimento Regional, vai conversar conosco hoje aqui no Jornal da Menina para dar detalhes a respeito desse feirão de emprego amanhã na cidade de Gaspar. Colocar no ar aqui o repórter Cristiano Silva, que tem destaque também chegando aí com ele. Alô, Cris, bom dia.
11: Olá, bom dia, Rodrigo, Jefferson, Gabriel e você, ouvinte do Jornal da Menina, primeira edição. Evento em Blumenau terá um dos principais nomes da inovação do Brasil para debater tendências em empreendedorismo. Daqui a pouco eu volto com mais informações.
9: Jefferson Fagundes, vamos falar também sobre gasolina, preço aí dos combustíveis em Blumenau, é isso?
12: Exatamente, Rodrigo. O Procon, né, aqui de Blumenau, instaurou processos administrativos contra 20 postos de combustíveis por indício de aumento abusivo nos preços. Daqui a pouquinho, detalhes dessa medida que foi tomada após uma fiscalização ali no finalzinho do mês de junho. 66 postos foram fiscalizados, já já os detalhes. E vamos falar também, Rodrigo, e até chamar a atenção para quem está com vacinas pendentes aí na caderneta de vacinação, principalmente a vacina da gripe e a vacina de tétano. Começou nesta semana e vai até o mês de agosto, ou seja, o mês que vem, a vacina em shoppings aqui da cidade. Primeiro, né, vai ser em uma unidade, virou o mês em outra unidade. Os detalhes a gente vai trazer daqui a pouquinho e também esse chamamento, né, para a galera se vacinar contra a gripe e também contra o tétano. Os detalhes eu trago daqui a pouquinho.
9: Outra notícia aqui que é de destaque nacional e vale a pena a gente passar aqui, ó, para quem trabalha no comércio durante os feriados, terá acordo assinado nesta terça-feira. Expediente deve ser autorizado por convenção coletiva, exceto em atividades autorizadas em caráter permanente. Já já a gente passa mais informações sobre isso.
7: Vamos agora colocar no ar aqui a reportagem da nossa amiga Vanessa Carini da Caerd, que vai falar sobre o ECA, o Estatuto da Criança e do Adolescente. É isso, Vanessa?
13: O Estatuto da Criança e do Adolescente completou 36 anos no mês de julho. Criado para garantir a proteção integral das crianças e adolescentes, o ECA representou uma mudança na forma como o país passou a tratar os direitos da infância e da juventude.
7: Daqui a pouco a reportagem completa, inclusive com a fala aqui da promotora de justiça a respeito aí do ECA, o Estatuto da Criança e do Adolescente, que está completando aí seus 36 anos de história. E no esporte, em que a gente vai ter 6:09, Jefferson Fagundes está comandando aqui o esporte. Passa aí pra gente as manchetes, Jefferson. Peraí, que eu liguei o microfone aqui com a força do hábito, liguei o microfone do Adriano, achando que ele tava aqui no estúdio. Olha só como é que é a nossa cabeça e a nossa rotina, né? Adriano, boas férias aí, aproveita bastante. Agora sim, aqui ó, o microfone do Jeff, que ele volta aqui no esporte. Fala, Jeff.
14: O Adriano, eu acredito e espero que ele esteja dormindo uma hora dessa, né? Pelo menos, né?
7: Não sei, com criança pequena em casa, não sei, é um horáriozinho já tenebroso.
14: Boas férias aí pro Adriano. Ô, Rodrigo, a gente vai trazer daqui a pouquinho, né, os detalhes desse preparativo para a 38ª edição dos Joguinhos Abertos aqui de Santa Catarina, Blumenau, né, recebendo os Joguinhos Abertos. É uma movimentação muito grande, pelo menos 7 mil atletas de 119 municípios, né? Inclusive, né, 20 modalidades sendo disputadas. Nós tivemos, antes mesmo da abertura, o atletismo abrindo os joguinhos. O atletismo sempre abre as competições, né, olímpicas, e daqui a pouquinho a gente traz detalhes tanto dessa competição quanto o que é esperado para os próximos dias. E hoje já tem jogo da Série A do Campeonato Brasileiro. Na verdade, é um jogo isolado. Essa rodada de número 19 está sendo feita picadinha, teve jogos na quinta-feira da semana passada, sexta, e hoje a gente tem Atlético Mineiro e Bahia e outros jogos ao longo da semana, né? Para complementar essa rodada, a gente vai trazer detalhes dessas informações e muitas outras notícias. Você fica sabendo aqui no nosso bate-papo esportivo, finalzinho do Jornal da Menina, primeira edição, viu, Rodrigo?
7: Tudo isso e muito mais, Jornal da Menina, só começando a partir de agora, 6:11.
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7: Vamos dar um giro aqui na internet, algumas manchetes desse momento. Flávio Bolsonaro chega à convenção sem definir vice e Lula deixa lançamento para agosto. Lula tem primeiro apoio partidário, Flávio busca o centro. Segurança pública, pauta domina a agenda do Congresso, mas pode não avançar antes da eleição. Minas Gerais ainda tem cenário indefinido com convenção do PL adiada, espera por Cleitinho. Após terremotos da Venezuela, mais de 600 cães e gatos resgatados procuram seus donos. Também aqui nas notícias, Rússia improvisa orelhões nas ruas e meio apagão de celulares durante a guerra. Quem é Daniel Ortega, ditador da Nicarágua, que anunciou o fim das eleições no país? E também nas notícias agora da internet, Trump garante que Netanyahu não será preso nos Estados Unidos. Defesa fala em equívoco, caso Helena, mãe indiciada por morte da filha de 10 meses. Inconformado com separação, homem ateia fogo na casa da ex-esposa e acaba condenado aqui em Santa Catarina. Após STF anular condenação, republicanos escolhe garotinho para disputa ao governo no Rio de Janeiro. Autoridades buscam suspeitos, baleia e filhote são perseguidos por motos aquáticas em praia aqui do estado. Após quebra de sigilo, Lulinha deixa de ser alvo e vira ativo da campanha de Lula. Em Joinville, moradores sentem forte odor e mulher encontrada morta em apartamento. No portal merinablue.com.br, eleitorado de Blumenau cresce 1,96% e chega a 268.254 aptos a votar em outubro. Aqui na capa do portal Menina Blue, Procon aponta indícios de aumento abusivo em 20 postos de combustíveis de Blumenau. Centro de Inovação promove roda de conversa com Silvio Meira. Vereador propõe ônibus gratuito e revisão da mobilidade urbana em Blumenau. Projeto de criação da Guarda Municipal entra na fase de elaboração em Blumenau, diz secretário. Motociclista morto em acidente na rua General Osório, em Blumenau, é identificado. notícias aqui no nosso portal Menina Blue. É só você acessar agora e na palma da sua mão. Fica bem à vontade para todo dia, né? Dá aquela espiadinha no portal da Rádio Menina, que é tudo junto, portalmeninablue.com.br. 02-6519, você já sabe aí o nosso WhatsApp, né? Pra você interagir, participar por aqui. Então, você que tá aí ouvindo a menina, tá com radinho, tá na internet, quer mandar alguma coisa aqui pra gente, WhatsApp, pode mandar áudio, inclusive, vai pro ar aqui, hein? Manda seu áudio aí, nome de onde tá falando e manda o seu alô. Quer fazer uma reclamação, colocar a boca no trombone, quer dar alguma opinião, quer mandar alguma coisa que aconteceu aí onde você tá passando agora, pode mandar aqui no nosso WhatsApp, é sempre muito bem-vinda a sua mensagem para você fazer junto com a gente aqui todos os dias, o Jornal da Menina até pertinho das 8 horas da manhã. Será que vai dar esse calorão todo aí que tá previsto para hoje, hein? Já acordamos aí com 18, quase 20 graus, hein, Jefferson?
16: É, a expectativa é que sim, Rodrigo. A nossa terça-feira tem essa massa de ar quente e seco, atuando aqui sobre o Médio Vale do Itajaí, mantendo o tempo firme e ensolarado, mínima entre 16 e 18, né? A gente está vivendo aí as mínimas do dia, mais de 18, acima de 18 neste momento, e a máxima que pode chegar até 30 graus. É temperatura de verão em pleno inverno. Depois das 7 horas da manhã, o time do Alerta Blue participa ao vivo aqui com a gente, atualizando essas informações, dizendo também até quando, né, os termômetros ficam lá nas alturas. Já já a gente tem a previsão do tempo completa também aqui no Jornal da Menina, Rodrigo.
7: Muito bem, obrigado, Jefferson. 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Jornal da Menina no ar, com você aí do outro lado, escutando, ficando bem informado. Muito obrigado, hein, pelo carinho, pela enorme audiência, todos os dias com a gente aqui na Menina. Intervalo rapidinho, 6:15.
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1: 6h20, pontualmente, hein? 6h20. Obrigado você aí pelo carinho mais uma vez. Ligado na menina, vamos em frente por aqui com as informações. Já já vamos trazer o setor policial, as ocorrências das últimas horas, o trânsito aqui com o repórter Gabriel Lângaro. Já já nossa unidade móvel se movimentando. Mandar um abraço aqui pro Sérgio, que tá ligado com a gente, tá mandando um WhatsApp aqui sobre uma praça que fizeram na Itopavazinha. Tá pedindo pra gente fazer uma reportagem, inclusive se for possível a reportagem por causa da construção da praça que tá tirando o sono literalmente dos moradores. Ele tá mandando aqui os vídeos, as imagens pra gente, já estamos olhando aqui, tá bom, Sérgio? Ele tá aqui dizendo o seguinte: os órgãos competentes não fazem nada, é um verdadeiro descaso da população. É a rua da Praça Amsterdã, na Itopavazinha. Com certeza a gente vai dar um pulo aí com a unidade móvel, tá bom, Sérgio? Um abraço pra você aí, Sérgio, e todo o pessoal aí da Amsterdã, na Itopavazinha, Salto do Norte, essa região que dá uma grande audiência aí pra Rádio Menina. Obrigado mais uma vez aqui pelo teu WhatsApp. Com certeza a gente vai dar atenção aqui pra todas as mensagens que chegam. Eu tô vendo até que tem gente reclamando aqui, até vou passar no ar aqui a mensagem, mas confesso que foi uma única mensagem que chegou, viu? Não teve mais participações sobre isso, até porque já foi domingo também. Ontem até já tinha visto, não consegui ler a mensagem aqui da Simone, ó. Um abraço, Simone, pra você. Ela não gostou, por exemplo, do buzinaço que teve na Rua Amazonas no domingo. Ela escreveu aqui que foi um desrespeito aos pacientes do hospital e moradores da Rua Amazonas que querem descansar no domingo de manhã com os caminhoneiros buzinando, no caso, domingo. Foi ali aquela carreata de São Cristóvão que teve no Garcia dessa vez. Precisa esse buzinaço, escreveu aqui a Simone, 7:30 da manhã. Isso infringe totalmente a legislação. Ela pede aí uma atenção, né, dos organizadores, quem sabe daqui a pouco não todo mundo buzinar ou fazer algum outro tipo de movimentação, não sei, ou mais tarde, quem sabe no domingo também. Enfim, é pra questão aí dos organizadores dessas carreatas aí, junto com as autoridades, pensarem, né, refletirem que há pessoas que não gostam também, no caso aqui da Simone, e justamente aí quando passa no hospital, eu não sei se eles buzinaram também na frente do hospital, não sei se a Simone mora, né, no caso ali do lado do hospital.

0: tal, e ela viu eles buzinarem no hospital. Talvez na frente do hospital ninguém buzina, né? Tem essa regra aí também. Mas tá feito aqui o registro, aqui chegou a mensagem, a gente lê. A gente coloca todo mundo no ar, aqui é uma democracia que a gente vive, graças a Deus, né? E ainda a gente tem essa liberdade, se Deus quiser, vamos continuar tendo, né? De poder ler as mensagens aqui e colocar no ar. Sempre, né? Com respeito, com educação. A gente já escutou aqui mensagem, por exemplo, de gente xingando de uma maneira desrespeitosa, daqui a pouco generalizando a coisa. Aí a gente também faz o nosso filtro aqui. Nós somos jornalistas, eu, Jefferson, aqui estamos no ar agora, e os demais aqui colegas, né? Então nós temos essa liberdade também da nossa emissora, né? Da nossa direção aí para fazer esse filtro. Quando há mensagem desrespeitosa, que ofende, que não vai somar nada, a gente não coloca no ar. Então eu peço para que os ouvintes também, quando forem mandar mensagem aqui, não coloquem palavrões nas mensagens, não generalizem, pensem bem, né? Antes de daqui a pouco emitir até uma opinião e mandar mensagem para cá, reflita, né? Avalie e aí manda sua mensagem aí com respeito, com educação, como a maioria faz aqui, né? 99,9%, então a gente agradece sempre todas as mensagens que chegam, eu fico muito feliz que tem tanta participação todos os dias aqui. 21 02 65 19, pode mandar o seu WhatsApp aí, a sua participação sempre será olhada com muita atenção aqui por toda a nossa equipe. O Jefferson já vai trazer agora a notícia sobre os postos de combustíveis em Blumenau, Procon de Blumenau fazendo uma ação e colocando aí uma fiscalização intensa em relação a postos de combustíveis que estão fazendo coisa errada em relação a preço da gasolina, dos combustíveis. O que está acontecendo? Qual é a informação, hein, Jefferson?
1: Inclusive, Rodrigo, em virtude, né, dessas fiscalizações, algumas tomadas de medidas. O PROCON instaurou processos administrativos contra 20 postos de combustíveis por indícios de aumento abusivo nos preços. Essa medida ela foi adotada depois de uma fiscalização que foi realizada no fim do mês de junho do mês passado em 66 estabelecimentos aqui da cidade. Durante a ação também foi aferida a quantidade de combustível fornecida pela as bombas aos consumidores e, segundo o coordenador do PROCON aqui de Blumenau, César Campesato, o trabalho é resultado de uma fiscalização iniciada ainda no mês de março. Vamos ouvir o coordenador do PROCON falando aqui na Rádio Menina.
2: O PROCON de Blumenau concluiu um trabalho de fiscalização nesta semana, intimando 24 postos de combustíveis para responder como réus em processos administrativos instruídos pelo órgão. O que ocorre é que, em março deste ano, o PROCON de Blumenau já havia expedido uma decisão cautelar determinando a todos os postos de combustíveis da cidade a apresentação de notas fiscais de compra e de venda dos combustíveis no prazo de até 48 horas, para justificar o aumento que ocorreu, que foi muito repentino, que se deu em decorrência, naquela época, dos impactos da guerra do Irã. Pois bem, dos 66 postos, 42 postos de combustíveis apresentaram documentação e o aumento se deu de forma justificada, porque o aumento desses preços ele encontrou amparo nos custos de aquisição. Porém, com relação a 20 postos de combustíveis, a documentação apresentada demonstrou um forte indicativo de elevação de preço sem justa causa. E 4 postos de combustíveis também não é, nem sequer atenderam as determinações do órgão. Então, esses 24 postos de combustíveis se tornaram réus nesses processos e, conforme determina o Decreto Federal 2181 de 1997, que ele regulamenta o Código de Defesa do Consumidor, eles terão agora 20 dias para apresentar sua última defesa. E, para o caso de não apresentar justificativa pertinente, então serão aplicadas as sanções administrativas previstas na lei, que vão culminar na multa contra esses postos de combustíveis.
1: Coordenador do PROCON, César Campesato, né, falando a respeito dessa ação, fruto de fiscalização, a gente lembra, né, que a legislação federal, ela dá liberdade, né, para os preços em todos os segmentos do mercado de combustíveis e derivados. Ser empresário não é fácil, mas todo mundo tem que ser razoável. Se a situação tá difícil, você não vai converter isso em exploração ao seu consumidor. Então, o PROCON tá de olho, tanto é que instaurou esses processos administrativos e agora a coisa vai para diante, viu, Rodrigo?
0: Inclusive, o PROCON divulgou, né, que desde o ano passado faz levantamentos trimestrais para acompanhar a evolução dos preços dos combustíveis e identificar possíveis práticas abusivas. E olha, o PROCON merece os nossos parabéns. Parabéns aí o PROCON por estar fazendo esse trabalho, né? Pegou aí 20 postos com documentação apontando indícios de reajustes sem justificativa, que agora vão ter que se explicar, né? Instaurou processos administrativos, como falou Jefferson, para aplicação de multa. E a questão é, a grande questão que o PROCON tem que verificar é esses consumidores. E é por isso que é bom guardar sempre a nota, né? A nota fiscal. E quem especialmente fazer a reclamação no PROCON. Quando você viu que tem um abuso nesse posto que você abasteceu, já não tem nem que abastecer no posto, porque não são todos, você viu, né? 42, tudo certinho, comprovaram ali a elevação dos preços com base nos custos de aquisição dos combustíveis, está tudo certo. Agora, aquele que está errado, isso tinha que devolver o dinheiro para a pessoa. Na minha opinião, é esse o ressarcimento que tinha que ter. Além da multa, a pessoa que abasteceu e comprovar que abasteceu naquele período do abuso ali, teria que ter um ressarcimento, né? Nem que seja com combustível, né? Nem que tenha que colocar combustível ali naquilo que a pessoa pagou a mais. Isso seria o justo. Isso é justiça, né? Porque só a multa, a pessoa não tem um ressarcimento. PROCON deveria encontrar a maneira de fazer isso também. Não é fácil, porque a pessoa abastece, não pega nota às vezes, ou pega e joga fora, né? Então teria que comprovar que você foi lesado naquele posto que realmente aumentou de forma abusiva. Mas seria a forma mais justa, né? Porque eu fico pensando no consumidor lesado. Essa pessoa tem que ser ressarcida, né? Pelo menos é o que eu penso. 6h29, agora o nosso repórter, não, a nossa repórter, daqui a pouco o Gabriel já vem, tá? Até a gente recebe uma informação aqui, o Gabriel já tá verificando, da ponte de ferro fechada, olha só, a Luzia Sombrio, que tá nos informando aqui, túnel da ponte de ferro tá interditado, bem na entrada do túnel, após a ponte, não sei o que houve, diz aqui a Luzia Sombrio. Até eu tinha visto no final de semana que haveria ali uma interdição do túnel da ponte de ferro, se eu não tô enganado, é alguma coisa de limpeza, né? Mas a gente vai atrás aqui de mais informações, tá bom, Luzia? Mas tá aqui, ó, a informação que chega então, até se alguém passar ali agora, daqui a pouco já liberaram, já pode avisar. A Luzia acabou de passar, ela mandou mensagem agora, 6h26, chegou o WhatsApp dela, agora são 6h30, agora acabou de virar o reloginho aqui. Então fica aí o recado para os motoristas, quem tá pensando em atravessar aí ao Rio Itajaiaçu pelo túnel, pela ponte de ferro, né? Especialmente pela ponte de ferro, depois passando o túnel, a interdição nesse momento. O Gabriel Langer, nosso repórter, já tá indo atrás aí de mais informações. Agora vem a Vanessa Carini, da Caerte, Associação Catarinense de Emissoras de Rádio e Televisão, porque o ECA completa 36 anos com avanços e desafios na proteção da infância. Estatuto da Criança e do Adolescente completou esses 36 anos com avanços na garantia de direitos e reforço na atuação integrada da rede de proteção. Vamos acompanhar aqui a reportagem.
3: O Estatuto da Criança e do Adolescente completou 36 anos no mês de julho. Criado para garantir a proteção integral das crianças e adolescentes, o ECA representou uma mudança na forma como o país passou a tratar os direitos da infância e da juventude. A coordenadora do Centro de Apoio Operacional da Infância, Juventude e Educação do Ministério Público de Santa Catarina, promotora de justiça Daniela Bandeira, destaca os principais avanços trazidos pela legislação.
4: As principais conquistas proporcionadas pelo ECA são reconhecer as crianças e adolescentes como sujeitos de direitos. E isso consiste em dar a eles proteção integral, proteção integrada por meio da rede de proteção da família, da escola, da sociedade, por parte do Estado, e garantir a eles a prioridade absoluta. Assim, o ECA, com base nesses princípios, ele trouxe garantias de direitos para as crianças e adolescentes que não havia antes e ampliou o acesso a outros direitos, como ampliou o acesso à educação, o acesso à saúde, à convivência familiar comunitária, trouxe um fortalecimento dos conselhos tutelares e aperfeiçoou diversas formas de combater a violência contra as crianças e adolescentes. A gente pode dizer que o ECA, ele é uma das normativas mais importantes que nós temos no nosso país, e ela trouxe essa quebra de paradigma no tocante à análise de crianças e adolescentes, como era feito antes e como é feito hoje. Hoje há uma garantia de prioridade prioridade às políticas públicas para crianças e adolescentes e à garantia dessa proteção integral e dessa proteção integrada às nossas crianças e adolescentes.
3: Segundo a promotora, uma das atualizações mais recentes da legislação reforça o combate à violência sexual contra crianças e adolescentes com ações de prevenção e atuação integrada entre os órgãos responsáveis.
4: Essa lei, ela vem no final do ano passado e ela é uma lei muito importante para reforçar o combate à violência sexual contra crianças e adolescentes, e esse combate ele também se dá além do, por meio da repressão, ou seja, a lei ela trouxe penas mais elevadas, ela trouxe um crime de descumprimento de medida protetiva de urgência, ela trouxe previsões no tocante à repressão, mas ela também trouxe previsões importantes no tocante à prevenção, ou seja, a necessidade de uma atuação articulada entre todos os órgãos que compõem a rede de proteção das crianças e adolescentes, que são o Ministério Público, o Poder Judiciário, o Conselho Tutelar, Conselho das Crianças e Adolescentes, enfim, todos os órgãos, assistência social, a educação, a saúde, que atuam na promoção e na proteção da defesa dos direitos das crianças e adolescentes.
3: De Florianópolis, para a Rede de Notícias Acaerte, Vanessa Carini.
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0: 6:34 e a polícia, Jefferson.
1: Vamos lá, Rodrigo, atualizar as informações da segurança pública aqui pro ouvinte da Rádio Menina, que tá nos acompanhando nos 97.5 e também nas plataformas digitais. Rodrigo, a gente começa falando a respeito da prisão em flagrante de um homem de 64 anos de idade. Foi preso ontem à tarde aqui em Blumenau, isso foi no bairro Forster, por conta de lesão corporal, ameaça e também dano. A polícia disse o seguinte, né? Que ele teria agredido a esposa, que tem 61 anos, ameaçou a mulher, né? E também o filho do casal, que tem 25 anos de idade. Não bastasse isso, ele também passou a danificar as portas da residência. O homem estava transtornado. Por conta disso tudo, né? Ele recebeu voz de prisão, foi levado pelos policiais militares. Ainda no dia de ontem, um homem de 37 anos de idade foi preso também pela PM aqui no município de Blumenau. Essa ação já foi ali no bairro Valparaíso, foi o cumprimento de um mandado de prisão. As informações dão conta de que a polícia estava fazendo um patrulhamento, né? Um patrulhamento, e os policiais abordaram um homem em um local considerado suspeito e acabaram naquela checagem que é de praxe, identificando a existência de um mandado de prisão em aberto. Por conta disso, ele foi encaminhado para o fórum, né? Por conta das determinações desse mandado de prisão, e depois no fórum, obviamente, tudo aquilo que é determinado pela lei. Jovens envolvidos com droga. Dois jovens de apenas 18 anos de idade, começando, né, a maioridade, começando a vida, na verdade, foram detidos por tráfico de drogas e associação para o tráfico. Isso foi no município de Gaspar, né, aqui do ladinho de Blumenau, ali no bairro Bela Vista, nas imediações do loteamento Jardim Primavera, pelo que disse a polícia. A polícia disse que uma equipe tática estava realizando rondas ali na região quando acabou percebendo dois jovens, atitude suspeita. E detalhe, tá? Apesar de 18 anos, eles já eram conhecidos dos policiais por ocorrências anteriores. Viram a viatura, viram os policiais, tentaram fugir. Quando a viatura se aproximou, mas foram abordados. Com a dupla, a polícia conseguiu localizar quase 8 gramas de maconha já fracionadinha para venda, 25 pedras de uma substância que aparentava ser crack, totalizando ali 4,3 gramas, além de R$185 em dinheiro e ainda dois celulares. Os policiais conseguiram localizar com esses suspeitos. Por conta disso tudo, obviamente, eles foram presos, foram levados à delegacia de polícia civil, devem ser enquadrados pelo crime de tráfico de drogas. Uma pena, né? 18 anos, poderia estar estudando, correndo atrás, tentando evoluir de alguma maneira, mas já estavam, né, traficando. Tivemos ainda, Rodrigo, girando aqui pelas informações da região, no município de Pomerode, um homem que foi detido porque tinha um mandado de prisão em seu desfavor por homicídio. Ontem à tarde, final da tarde, comecinho da noite, ali na rua Morro Estrada, em Pomerode, a polícia conseguiu localizar esse homem, né? Tinha um mandado de prisão contra ele, 35 anos, era procurado pelo crime de homicídio culposo na direção de um veículo. Durante a ação, o indivíduo foi localizado em casa conduzindo, né, um veículo de trabalho. Foi abordado, falaram ali para ele o teor do mandado e ele foi, né, preso, recebeu voz de prisão. Logo depois foi trazido aqui para Blumenau e colocado à disposição da Polícia Penal ali no presídio regional e agora permanece à disposição da justiça. São as informações, Rodrigo, do setor policial, segurança pública em destaque, não só aqui em Blumenau, mas também em toda a região aqui pro ouvinte da Rádio Menina.
0: E só para registrar aqui, ontem à noite, 7:15 foi o acionamento do Corpo de Bombeiros, aí foram várias viaturas acionadas, 1, 2, 3, 4, 5, pelo que o bombeiro mandou aqui no relatório, teve um caso de princípio de incêndio na Rua 15, aqui no centro de Blumenau. Nós temos imagens aí, inclusive do repórter Cristiano Silva, que foi ontem à noite ali saindo aqui da rádio verificar a situação, e os bombeiros relataram o seguinte, já temos imagens aqui na live para você ver dessa atuação dos bombeiros na 15, como é que foi esse caso aí de princípio de incêndio, né? Os bombeiros foram acionados, o relato foi de uma ocorrência de incêndio num hotel em reforma, aqui, né? O grande hotel aqui na esquina com a Alameda Rio Branco. Chegando ali, constataram a presença de grande quantidade de fumaça, em razão de o hotel estar em obras de reforma, o acesso ao interior da edificação foi dificultado. Após localizar a área onde os operários faziam os trabalhos, as guarnições aí dos bombeiros foram recebidas por um funcionário. Ele informou que um trabalhador da obra havia realizado a queima de entulhos nos fundos do hotel, o que ocasionou a intensa fumaça observada. No momento da chegada das equipes, um funcionário já fazia a extinção do fogo utilizando uma mangueira de jardim, porque ele viu lá que o negócio complicou, né? Muito fogo e muita fumaça. A situação foi controlada, não havendo registro de propagação das chamas para edificação. Imagina, né? Prédio histórico aí de Blumenau. É, mas foi fogo no lixo. Fogo no lixo que provocou fumaceira e aí assustou todo mundo que passava ontem aqui, perto das 7 horas, quase 7 da noite, aqui na Rua 15, no centro, aqui com a Alameda. Bastante movimentação de bombeiros, mas não passou de um susto e lixo queimado, né? Essa foi a informação que chegou aqui por parte do Corpo de Bombeiros e ontem o nosso repórter Cristiano Silva também confirmou isso aqui pra gente, nessa informação com as imagens que você vê aí dessa movimentação do bombeiro aqui na nossa live também. Eu sempre convido, né? Você que tá no radinho aí acompanhando, se quiser dar uma espiadinha no YouTube, por exemplo, sempre chama no YouTube que é legal. O YouTube tá disponível, mas tem no Facebook também, tem no aplicativo Menina Play na palma da sua mão. É só você acessar aí as nossas transmissões online com direito à imagem, o rádio cada vez mais moderno e atualizado. 20 faltando agora para as 7 horas da manhã e cuidado com o fogo no lixo, né, gente? Vamos tomar cuidado aí, tomar cuidado porque senão assusta todo mundo.
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0: Recado chegando. 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
0: Daqui a pouco a gente volta então com mais informações aqui para você, ouvinte da Menina. A Rose, nosso ouvinte aqui, tá dizendo que deveriam divulgar os nomes dos postos de gasolina infratores, assim nós não iríamos mais abastecer os automóveis neles, porque sem sabermos quais são, continuamos sendo lesados. Na verdade, agora parece que eles aprendem daí, né, Rose? Não deveriam, ou deveriam aprender, né? E não lesar mais, mas o Procon tá com esse processo ainda em andamento. Ele instaurou processos administrativos sancionadores. E aí eles têm agora 20 dias para apresentar defesa. Vamos esperar terminar esse processo, porque agora há indícios, né, de irregularidades. Eu acho que sim, Procon deveria também, ao final desse processo, tendo constatado, né, sendo constatada a irregularidade, sim, deve divulgar, na minha opinião, deveria, né, porque seguiu todos os trâmites, houve a defesa, né, e houve realmente o roubo ao cidadão, né, o consumidor foi lesado, como aconteceu esses tempos aí com loja aí na cidade de pneus e tudo mais, até que foi fechada, né, depois. É, tem que ser divulgado, concordo, mas o processo está em andamento, tá bom, Rosso? Só para explicar que ainda os postos podem se defender, esses 20 aí que o Procon divulgou ontem, né, que houve esse abuso na questão do preço. 6h43, virando o reloginho, nós voltamos já já com o trânsito e muitas outras informações para você.
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0: 13, faltando para as 7. Mandar um abraço pro Gaúcho, W Soldas, torcedor do Internacional, aí sempre escutando a gente. Um abraço, Gaúcho. Hoje eu vim aqui com as cores do Grêmio. Tô com um terno preto e uma camisa social azul. Olha só aqui na live. Gaúcho, me desculpa, hein? Tá bom? Quando eu já olhei no espelho, o Gaúcho vai ficar brabo quando me ver com essa cor aí, né? Azul e preto, né? Do Grêmio. Um abraço, Gaúcho. Tudo de bom aí pro amigo da Blue Soldas. 35 anos, né? 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Estamos esperando tua visita aqui no estúdio, hein, Gaúcho? Para tomar um café com a gente. Um abraço pro Joel, da Quanta Coisa. Também tá com o radinho ligado. Mandou uma foto aqui agora já no Whats também. Valeu, Joel. 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Gabriel Lângaro, como é que foram as ocorrências aí de trânsito nas últimas horas? Conta pra gente aí na unidade móvel, com você.
15: Trânsito em destaque aqui no Jornal da Menina, começo com uma situação na rua Francisco Faldi, que ontem à noite por volta das 6 envolveu uma colisão, um novo Voyage de Blumenau e uma bicicleta. O motorista do carro, que é um jovem de 28 anos, saiu ileso e o ciclista, um adolescente de 13, sofreu ferimentos leves com impacto, né? Os pais deste menor compareceram ali no local e informaram aos agentes que buscaria o atendimento médico por conta própria, caso precisasse, né? Então ele foi dispensado do atendimento ali no local mesmo. Também ontem teve uma situação no bairro Salto do Norte, rua Engenheiro Dudek, uma colisão envolvendo um Hyundai iX35 e uma moto Honda Bis, tudo com placa de Blumenau. O condutor do carro, que é um homem de 65 anos, não sofreu ferimentos, e a condutora da moto, uma jovem de 20 anos, sofreu ferimentos em decorrência do impacto e também da queda no asfalto. A guarnição prestou os primeiros socorros e conduziu a vítima ao Hospital Santo Antônio. Na rua Francisco Faldi, que teve mais uma colisão, Peugeot 208 e uma moto Yamaha Factor com placas de Itajaí. O motorista do carro, que é um idoso de 70 anos, não sofreu lesões, e o motociclista, 24 anos, ficou ferido, né? Porque ele bateu, caiu no chão também, mas recebeu os primeiros socorros ali no local e foi levado para a emergência do Hospital Santo Antônio. Outras ocorrências que também chamaram, né, a guarda de trânsito, precisaram do resgate: bairro Jardim Blumenau, aqui na Alameda Rio Branco, né? Um Golfe e uma moto BMW, placa de Blumenau, acabaram batendo. O motorista do carro, de 72 anos, não sofreu ferimentos, mas o piloto da moto, 53 anos, sofreu ferimentos e relatou, inclusive, que procuraria avaliação médica depois por meios próprios. Para fechar o nosso giro, Rua das Missões, bairro Ponta Aguda, piloto de uma moto Honda CG 125 perdeu o controle e caiu no asfalto. O homem de 32 anos ficou ferido, recebeu atendimento da equipe do SAMU e foi transportado para o Hospital Santo Antônio. São as principais informações que eu destaco do trânsito. Daqui a pouco tem unidade móvel aqui na Rádio Menina.
0: Valeu, obrigado aí, Gabriel Lângaro. Daqui a pouco ele volta então com mais informações. Faltando agora 9 para as 7, dia vai clareando aqui em Blumenau, dia bonito, né? Sol ainda não apareceu firme e forte aqui na região central, mas tá clarinho já, né? O céu está com nuvens. Daqui a pouco a gente vai ter a previsão do tempo. Já estamos aí no amanhecer, então, desta terça-feira, dia 21 de julho. Vamos trazer uma informação que envolve aqui a questão do comércio. O acordo para regulamentar o trabalho no comércio durante os feriados vai ser assinado hoje, terça, dia 21. A medida foi definida entre o Ministério do Trabalho e Emprego e representantes dos trabalhadores e empregadores. Vale aí para todo o Brasil. O expediente nestas datas depende de autorização em convenção coletiva entre os sindicatos de trabalhadores e de empregadores. Com o acordo, foi definida a exceção para as atividades autorizadas em caráter permanente. A nova regulamentação restabeleceu autorização para o funcionamento nesses dias de atividades consideradas essenciais ou de interesse público. Passam a contar com autorização permanente para o trabalho em feriados algumas atividades, então. Aí é uma lista aí de 15 atividades. A regra que limita trabalho nos feriados no comércio começou a vigorar em 1º de junho, após ter sido adiada por 5 vezes. A medida exige convenção coletiva para autorização do expediente nestas datas. Antes valia o acordo entre patrões e empregados. Vamos ver na prática como é que vai ser isso, até porque a nossa região aqui tem essa questão aí do comércio muito forte, né? Especialmente com a questão dos feriados. Jefferson Fagundes vai falar agora das vacinas contra gripe e tétano que estão disponíveis ou estarão disponíveis em 2 shoppings de Blumenau. Já tem ou não ainda essas vacinas disponíveis aí, Jefferson?
1: Já tem uma unidade, Rodrigo, aí vira um mês de agosto em outra unidade, né? Começou ontem essa vacinação contra a gripe e tétano, essa ação, né? Uma ação da Secretaria de Promoção de Saúde que busca ampliar o acesso à imunização em locais de grande circulação. Primeiro ponto de atendimento é o Shopping Parque Europeu, no bairro Itopava Norte. As vacinas, elas já estão disponíveis lá e vão até o sábado, dia 25, agora, tá bom? Horário de atendimento ali no Shopping Parque Europeu, das 10 da manhã até as 4 da tarde. Aí virou mês, no mês que vem vai ser a vez do Neumarket Shopping, no centro de Blumenau, na 7 de setembro. Lá no Neumarket vai ser do dia 1º até o dia 8, tá bom? Das 10 da manhã até as 4 da tarde, vai ser o mesmo horário, só que não vai ter atendimento no domingo, dia 2, tá bom? Do dia 1º ao dia 8, exceto domingo, dia 2, lá no Neumarket, isso no mês de agosto. A gente lembra que para receber a vacina tem que estar com documento, né? Pessoal com foto. Se tiver a carteira de vacinação, leva, porque aí já fica registrada a sua vacina. Você vai passear no shopping de repente e aí já toma a sua vacina, coloca em ordem, né? A vacina da gripe e também a vacina para tétano, né? Combatendo o tétano. Mas lembrando que a gente está no inverno, apesar desses dias de calor, o frio deve voltar e é o ambiente, né? Um período sazonal em que os vírus respiratórios atuam com maior incidência. Todos os detalhes lá no portal meninablu.com.br, viu, Rodrigo?
0: Beleza, Jeff. Agora 6 para as 7. Evento em Blumenau vai ter um dos principais nomes da inovação no Brasil para debater tendências e empreendedorismo. Quem vai trazer mais detalhes agora aqui na reportagem é o Cristiano Silva. Vai lá, Cris, é com você.
16: O Centro de Inovação Blumenau promove nesta quinta-feira uma roda de conversa com o professor e palestrante Silvio Meira, um dos principais nomes da inovação e do empreendedorismo no Brasil. O encontro vai ser realizado no auditório do CIB e é gratuito, reunindo empreendedores, profissionais, estudantes e demais interessados no tema. O presidente do Instituto Gene, Udo Schroeder, destaca a importância do palestrante em Blumenau para discutir inovação e os desafios enfrentados pelas empresas aqui do Vale.
17: Dizer que Silvio Meira é certamente uma referência nacional e internacional quando se fala em ecossistemas de inovação, distritos de inovação e todos esses movimentos que estão agora começando a mexer fortemente com a nossa realidade aqui em Blumenau, né? Então a vinda de Silvio Meira vai nos ajudar a trazer informações novas que possibilitem a gente entender quais são esses ecossistemas espalhados pelo mundo e o case do Porto Digital, que é onde está localizado lá toda a base do Silvio Meira, certamente é um modelo bastante interessante para que a gente possa eventualmente copiar alguns desses modelos e entender como eles funcionam aí mundo afora, né?
18: Hoje, quais são esses desafios que as empresas enfrentam nesse setor de inovação, principalmente aqui na nossa região?
17: Bom, os desafios são enormes, né? Lembrando que, principalmente as empresas, eles têm no seu dia a dia as atividades que muitas vezes os levam a ter pouco tempo para pensar no que a gente chama aqui fora da sua casinha, né? Entender que a inovação certamente hoje é o grande desafio para que as empresas possam estar cada vez mais à frente e disputando mercados, trazendo soluções que sejam efetivamente inovadoras e que vão além do que elas já fazem hoje, né? Então, a discussão desse movimento todo, que hoje está muito, muito quente, muito ativo no país inteiro e no mundo inteiro, né? Acaba sendo o desafio para as empresas. E aí, o Centro de Inovação Blumenau e todo esse movimento que agora nós estamos acelerando é efetivamente um ponto em que a gente possa conectar todas essas necessidades dos empresários com soluções já existentes, com soluções novas que a gente precisa eventualmente desenvolver com os nossos pesquisadores e com todo o conhecimento já gerado a respeito do tema.
18: Essa palestra, ela é gratuita, mas ela é aberta ao público em geral? É para algum público específico? E como é que as pessoas podem se inscrever?
17: Ela é gratuita, ela acontecerá aqui no Centro de Inovação no dia 23 de julho, como você já falou, e é para qualquer público, né? Lembrando que, só fazendo uma referência aqui, quando a gente fala em inovação, a gente não está falando necessariamente só em tecnologia. Então, o que nós vamos discutir é inovação efetivamente, né? Então, ela está aberta para a todos. As inscrições poderão ser feitas através do bio do Instagram, tanto no arroba Centro de Inovação Blumenau ou no arroba Instituto Gene. Então, esperamos aí que todos venham discutir conosco, trocar ideias. Lembrando que Silvio Meira, além de ser esse ator aí do Porto Digital, que é um grande distrito de inovação que está lá em Recife, ele também é um professor da Caesar School, que é uma escola especializada em tratar essas questões voltadas ao mundo atualizado, né? Tantos temas maravilhosos que nós temos hoje para discutir, como inteligência artificial, como esses ecossistemas se organizando, trocando experiências. Então, certamente, ele terá muito que agregar para nós com esse evento.
16: As inscrições podem ser feitas pelo perfil arroba Centro de Inovação Blumenau. Mais informações você também confere no portal meninablu.com.br do Departamento de Jornalismo, Cristiano Silva.
0: Obrigado, Cris. Valeu e obrigado pelas atualizações. Tem a reportagem sobre isso também aqui no nosso portal, como o Cris comentou. Um minutinho faltando para as 7. Mensagem que eu recebi aqui, ó, do pessoal da Guarda de Trânsito e também do secretário de Manutenção e Conservação Urbana de Blumenau, Josiel Junks. Um abraço pro secretário que está sempre acompanhando a gente aí. É de que a Ponte de Ferro já foi liberada, viu? Antes tinham mandado mensagem pra gente aqui, os ouvintes, dizendo que a ponte estava fechada e o túnel ali também por consequência, mas já foi liberado. A prefeitura está fazendo durante ali a noite, né? 9 horas mais ou menos, está fechando a Ponte de Ferro e aí fica durante a madrugada trabalhando na manutenção da Ponte de Ferro. Já vai lançar depois aqui, o secretário estava me explicando, uma licitação para fazer toda a reforma, enfim, a recuperação ali, porque a Ponte de Ferro, quem passa ali vê que ela está bem danificada, né? E é um patrimônio histórico de Blumenau, a Ponte de Ferro, e ela vai ser revitalizada, vai ser recuperada, como aconteceu lá na Ponte do Salto, né? Então, a Ponte de Ferro, só pra gente registrar aqui, tava até agora há pouco, é perto das 6, 6:30 ainda interditada, agora já tá liberada, normal aí a Ponte de Ferro, pode passar aí para atravessar o Rio Itajaiaçu e chegar na região da Ponta Aguda, para quem tá ali no Victor Konder, né? Região central, enfim, quer acessar a Ponta Aguda, dá para pegar normal aí a Ponte de Ferro. E lá na Ponte do Salto, a prefeitura segue limpando. Eu passei lá esses dias aí, tinha um pessoal lá, não sei se estão pintando, lavando, enfim, né? Lavando e pintando ali, fazendo a manutenção para deixar a Ponte do Salto. Já fizeram a recuperação da passarela ali dos pedestres e agora há toda uma revitalização da própria Ponte do Salto também. É isso aí, tem que cuidar dos nossos patrimônios. Esses dias eu vi o pessoal limpando ali o ponto de ônibus perto ali do Senai, na rua São Paulo, depois ali da FURB, um pouco pra frente, né? O Senai, naquele ponto ali grande que tem, estavam limpando ali. Tem que logo recuperar essas áreas aqui de embarque, né? Tanto aqui na 7, quanto na Beira Rio. Esses lugares ali, toda vida que eu passo na frente de carro, fico observando. É uma vergonha, né? É uma vergonha. A prefeitura tá aí pra reativar agora esses pré-embarques aqui na 7, na Beira Rio, mas tá demorando demais. Eu já tô ouvindo esse papo já faz meses, que vão revitalizar o pré-embarque e vai voltar o pré-embarque. Vai voltar quando? Né? Ficam falando que vão fazer, mas tem que fazer. Ou pelo menos revitalizar esse espaço, esses pontos de ônibus aqui no centro. Blumenau, uma cidade tão bonita, tão bela, né? Tão aconchegante, tão segura, tão gostosa de viver. E é o que todo mundo comenta, quem vem pra cá, quem mora aqui, é isso, a gente gosta dessa cidade, ama Blumenau, precisa logo a prefeitura reativar esses pré-embarques aqui na 7, eu nem sei porque que desativaram, não deveriam nunca ter desativado o pré-embarque aqui na 7, na Beira Rio. E aí deixaram, né, Deus dará, foi abandonado aí pela prefeitura nos últimos tempos, ficou jogado aqui os pontos de ônibus na 7, na Beira Rio. E quem lembra, né, antigamente os nossos pontos de ônibus, né, olha, ela é uma coisa muito bonita, tinha ponto de ônibus aqueles de madeira, bonitinho e tal, eu vi um, se eu não me engano, foi na Vila Itopá, foi na Vila, fui pra Vila domingo, e eu vi um ponto de ônibus lá na Vila Itopá, aquele de madeirinha, bonitinho, sabe, pensa num negócio legal, que coisa mais bonita, tem um ponto de ônibus, acho que é lá perto da Raco, tem um lá, na rua Henrique Conda, lá perto do Hospital Misericórdia. Penta, é um ponto de ônibus bacana, bonito, sabe? Aquele ponto que lembra, né, a questão germânica, a cultura germânica. Tinha vários desses em Blumenau. Hoje tem pouquíssimos, né? E sem contar os que tem aqui no centro, na 15, na Beira Rio, estão abandonados. Então fica aí o recado para o município. Até depois a gente pode ver com eles como é que está esse projeto e para voltar ao pré-embarque, né? Para recuperar isso. A gente sabe que tem projeto, mas tem que colocar em prática, mas agradecer aqui o secretário Josiel Junks, que mandou mensagem aqui pra gente, já explicando sobre essa questão da ponte de ferro ali, ele todo dia tá me mandando aqui uma série de fotos, imagens, né, da manutenção aqui em Blumenau, várias equipes aí de manutenção trabalhando na cidade, valeu secretário Josiel, obrigado aqui pelas mensagens todos os dias também, 7:03, ó, rapidinho, um WhatsApp aqui que chegou do nosso amigo Tessarolo, um acidente de trânsito agora em Blumenau.
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21: Bom dia, Rodrigo. Olha só, acidente de trânsito aí, moto, né? Provavelmente deve ter caído ou ter tido uma colisão com o carro ali, não sei lhe dizer, mas tá o motoqueiro no chão aguardando aí o atendimento, provavelmente ou do bombeiro ou do SAMU, tá? Aqui no Celeiro do Vale, agora.
0: Valeu, valeu, Tessarolo. Graças a Deus, ali a princípio, né? O motociclista pelo menos tá sentado ali conversando, né? Então, né? Daqui a pouco sofreu alguma escoriação, algum machucado ali, mas a princípio não parece ser grave, né? Tomara que não seja grave, mas mesmo assim pode, né? Ter sofrido uma fratura, enfim, mas daí os bombeiros, o SAMU vão atender ali e encaminhar ele para o hospital também, né? Então, Celeiro do Vale, mas tá passando normal, tá? O trânsito tá normal, não tá trancado o trânsito no Celeiro do Vale nesse momento, até pra gente falar já aqui pros nossos ouvintes também. Obrigado, Tessarolo, valeu, amigo, tamo junto aí, 7:04 agora.
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0: Daqui a pouco a gente tá de volta então com a previsão do tempo. Tem unidade móvel também. Temos aqui notícias sobre feirão de emprego na cidade de Gaspar, que já a gente vai passar para você. E vamos Vamos destacar nessa segunda hora aqui do Jornal da Menina uma informação a respeito, sabe do quê? Joguinhos abertos de Santa Catarina que vão acontecer aqui em Blumenau a partir dessa semana. Já já o secretário de esportes de Blumenau, o Sérgio Galdino, também conversa ao vivo com a gente aqui na Menina. Voltamos em um instante, fica aqui no comercial também, 7:06 agora.
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0: Já virou aqui o reloginho, hora passa rápido, hein? 7:07.
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0: 7:11. Vamos lá, gente, nesse segundo dia das férias aí, escolares, né? Na rede municipal, particular também de férias, o Barão aqui do ladinho da rádio, tá de férias também, tá bem tranquila aqui a movimentação, boas férias aí pra criançada, pra quem vai pegar a estrada, muito cuidado, muito juízo, aí responsabilidade nas nossas rodovias e vamos saber como é que fica o tempo, hein? Pra quem tá curtindo já as férias, ontem foi bom, hoje será que vai ser também? Hoje acho que vai ser aquele calor, pelo que o Alerta Blue vem divulgando nos últimos dias, hein, Gabriel Cassol? Bom dia, amigo. Bom, não estamos escutando o Cassol novamente. Dá uma verificada aqui para mim, por gentileza, Jefferson, porque ele tá sem retorno ali, o Cassol. Vamos ver se agora chegou ali certinho o retorno. Oi, Cassol, bom dia. Não, não temos ainda o retorno. Gabriel Cassol. Deixa eu ver agora aqui, Cassol, tá me ouvindo aí? Também não. Caiu o sinal? Caiu a conexão? Vamos refazer então aqui o contato com Gabriel Cassol, meteorologista do Alerta Blue. Enquanto isso, deixa eu dar uma passadinha aqui no WhatsApp, 21026519. Recebemos aqui fotos, imagens de um acidente essa madrugada. Até o Gabriel Lagaro tá indo atrás aí de mais detalhes, Jefferson também, até para colocar as imagens aqui no portal. Um capotamento que aconteceu no Morro da Goiaba, hein? Essa madrugada, rua 4 de fevereiro. Região ali do Guarani, do Morro da Goiaba e Topava Norte, altura do número 1000 da rua 4 de fevereiro. O Flávio que mandou imagens pra gente aqui, ele passou na madrugada, viu lá o acidente, tirou umas imagens lá e mandou umas fotos aqui pra gente, ó. Próxima 1 da manhã. 1 da madrugada, capotamento de um carro, de um veículo. O carro já estava desvirado ali quando o Fábio tirou aqui as fotos, né? Mas deu um capotamento, então, na rua 4 de fevereiro, na Itopava Norte, essa madrugada. Fica aí o registro. Outra mensagem que chegou aqui, o Daniel. Daniel acha que o Procon não vai fazer nada em relação aos postos, é a opinião dele. Ele acha que vai acabar em pizza isso. Ele tá dizendo que tem uma ação aí contra uma clínica dentária aqui de Blumenau, no Procon, já faz 3 anos e ainda não recebeu um retorno aí para dizer se ganhou ou perdeu a causa. Alô, Procon, então, vamos dar um toque e reforçar aqui, ó, o pedido do Daniel, o caso da esposa dele aí com uma clínica dentária, né? O caso de uma consumidora aí que tá reclamando de uma clínica dentária e o Procon aí tá demorando 3 anos para responder, segundo aqui o Daniel. Fica aí o toque também. Um abraço aqui para Liriel, escutando a gente. Liriel, o negócio do Beto Carreiro já foi ontem, tá? Os ingressos pro Beto Carreiro já teve o sorteio ontem no Instagram. Tem ali do Zô Pomerode, viu? No arroba Menina FM Blue. 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Deixa eu ver se o Cassol me escuta agora. Oi, Cassol, bom dia.
1: Bom dia, Rodrigo, tudo certo?
0: Tudo bem, agora sim, né? Hoje vai ser aquele calorão, Cassol?
1: Exatamente, Rodrigo, mais um dia de calor aqui na nossa região. Essa massa de ar quente e seco que vem atuando nos últimos dias vai garantir, nessa terça-feira, um dia de bastante sol, pouca nebulosidade e calor à tarde. A expectativa é que a máxima hoje fique na casa dos 29 graus aqui na região do Médio Vale do Itajaí, Rodrigo.
0: 29 graus. 29 a gente fala em calorão, né? Porque a gente tá no inverno, né? E não no verão, porque se fosse no verão não seria tão quente assim. Mas 29. O frio vai voltar, Cassol? Essa é a pergunta que as pessoas têm feito aí nos últimos dias.
1: Vai voltar, Rodrigo, não é aquele frio intenso, igual a gente já teve ao longo desse inverno, mas o frio vai voltar sim. Já a partir de amanhã, quarta-feira, a gente já tem mudança no tempo, porque uma frente fria começa a avançar sobre o estado de Santa Catarina já no decorrer da madrugada da quarta-feira. Então a quarta-feira já começa com condição de chuva, já no início da manhã tem essa possibilidade de chuva fraca, moderada, aqui na nossa região, e além da condição de nebulosidade, que vai se estender ao longo da quarta-feira, a gente vai ter as temperaturas declinando. Amanhã, temperatura máxima na tarde da quarta-feira em torno dos 21 graus, então já um dia bem diferente, ao contrário dessa quarta-feira. Então amanhã já é um dia de mais nebulosidade, temperatura mais baixa, e essa condição de tempo de forma mais instável se estende ao longo da semana. Já não sobre a atuação da circulação marítima, não sobre a atuação da frente fria, mas sim da circulação marítima que vai estar atuando por aqui, e isso vai deixar quinta e sexta-feira com dias com muita nebulosidade, possibilidade de chuva fraca, aquela garoa mais isolada aqui na nossa região, e as temperaturas mais baixas. Quinta e sexta-feira, Rodrigo, com temperaturas em máximas durante a tarde em torno dos 17, 18 graus. Então, friozinho se estendendo aí ao longo da quinta e sexta-feira aqui na nossa região, Rodrigo.
0: E chuva?
1: Chuva mais significativa na quarta-feira, Rodrigo. No amanhecer, amanhã a gente vai ter essa condição de chuva. E quinta e sexta-feira, mais uma condição de chuva fraca. De modo geral, Rodrigo, entre a quarta e sexta-feira, volumes de chuva entre 20 e 30 milímetros. De forma geral, uma condição bem tranquila aqui na nossa região, Rodrigo.
0: Tá bom, Cassol. Obrigado aí pelas informações, tá bom? Um abraço.
1: Valeu, Rodrigo. Um grande abraço. Até mais.
0: Bom trabalho para o Gabriel Cassol, meteorologista. Então, hoje calor, né, gente? 29 graus aí deve chegar a temperatura ao longo do dia. Nesse momento, deixa eu pegar aqui certinho, dar uma atualizada aqui no site do Alerta Blue. Parque Ramiro, 18,1 graus. Água Verde, 18,4 graus. Temperatura agora é medida pelo Alerta Blue. Tem gente mandando mensagem aqui do nosso WhatsApp, ó. Ouvintes da Fortaleza reclamando de falta de água. Vamos repassar para o Samar, então, essa informação. A nossa ouvinte aqui é a Marili, loteamento Monte Verde, sem água desde sábado. Abri

0: 18, vamos falar agora sobre emprego na cidade de Gaspar. Vai ter feirão amanhã, hein? Atenção, feirão de emprego amanhã em Gaspar.
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0: A gente tá em linha agora com o Rafael Lobo, que é coordenador da Gerar, Geração de Emprego e Renda e Apoio ao Desenvolvimento Regional, que tá organizando esse feirão que é aberto aí a toda a comunidade, vai ser amanhã ali na Sociedade Alvorada, na Rua Coronel Aristiliano Ramos, número 72, em Gaspar. Tudo bem, Rafael? Bem-vindo aqui à Rádio Menina, bom dia.
3: Bom dia, Rodrigo, bom dia nossos ouvintes, tudo bem, Rodrigo?
0: Tudo bem, graças a Deus. Aí, contigo também, tudo certo?
3: Graças a Deus, tudo fluindo nessa maravilhosa terça-feira.
0: Então tá, amanhã esse feirão, então como é que estão os preparativos aí?
3: Estamos muito ansiosos aí, Rodrigo, né? O primeiro feirão que ocorre na cidade de Gaspar aí com, já deixo aqui o agradecimento especial à Prefeitura e à Secretaria de Desenvolvimento. Amanhã então ocorrerá esse grande evento aí, mais de 350 vagas nesse feirão de empregos em Gaspar, na Sociedade Alvorada. Também deixo um agradecimento aqui ao Tonho Alvorada, nosso grande parceiro, que nos cedeu o espaço ali para que esse evento acontecesse, né?
0: Muito bem, como é que vai ser esse feirão amanhã? Que horas começa, até que horas vai? Quem é que pode participar? O que que vai ter de vagas aí sendo ofertadas para as pessoas também, Rafael?
3: Então, Rodrigo, amanhã nós estaremos a partir das 9 horas até as 16 horas na Sociedade Alvorada. Teremos vagas aí para todos os gêneros, né? Todos os setores. Então, vai desde o aprendiz, desde o jovem com 14 anos, PCD, PNC. Então, são várias vagas aí que mais de 20 empresas parceiras estarão participando nesse dia conosco. Posso até citar algumas aqui, como Bung, Círculo, Seara, Plasvale, Arval Têxtil, Rede Cooper, Rede Top, Supermercado Coque, Plasvale, Mercado Livre estará conosco amanhã também, Rodrigo. Então, aguardamos muito o público lá. Expectativa de público aí, em torno de 600 pessoas estarão visitando o nosso feirão e pretendendo levar ainda mais feirões aí para a região.
0: Muito bem, o horário, confirmando só, Rafael, qual que é?
3: Então, o horário do feirão fica das 9 às 16 horas. Chegue com o seu currículo. Caso não tenha currículo, pode procurar lá o stand da Gerar. Né? A Gerar já tem o fomento aí do aprendiz na região e estamos levando também vaga de estágio. Então, a pessoa que não tiver o seu currículo, leve seu documento, né? Que lá estarão as grandes empresas da região para, quem sabe, sair de lá já com uma asa, né, Rodrigo? Um atestado de saúde ocupacional agendado, terá rodada de entrevista, então estamos guarnecendo tudo para que esse grande evento aí já saia com bastante empregos em mãos aí, atendendo tanto a expectativa da quem procura uma oportunidade e quem tem essa oportunidade para conceder. Então a Gerar está fazendo, né, junto com a prefeitura, esse belo evento aí do ganha-ganha na região de Gaspar.
0: Chegaram a contabilizar quantas vagas tem disponíveis aí contando essas 20 empresas, ô Rafael?
3: Sim, estamos com em torno de 372 vagas no momento, né? Eu acredito que vamos chegar aí a 400 vagas aí na data de amanhã.
0: Como Blumenau e Gaspar, né? Tá coladinho aqui, né? Uma cidade colada, daqui a pouco você tá em Gaspar, né? Quem tá em Blumenau nem sabe que tá em Gaspar e vice-versa, né? As vagas, elas são exclusivamente dentro de Gaspar ou tem alguma vaga de emprego também em Blumenau ou só Gaspar mesmo?
3: Para Blumenau, também temos a sede da Gerar ali, mas essas vagas mesmo pro feirão é em Gaspar, né? Então, mais a região de Blumenau também temos várias oportunidades de entrada de mercado aí com grandes empresas também na região.
0: Quer dizer, emprego tem bastante, né? Tá sobrando vaga, né, Rafael? Essa que é a verdade, né?
3: Tá sobrando vaga, Rodrigo, né? E quem tá procurando uma oportunidade nesse momento, chegou agora no nosso estado, né? Deu um pulinho lá no feirão de Gaspar lá, que tenho certeza que vai encontrar sua oportunidade lá.
0: Interessante falar do currículo novamente. Quem não tem um currículo pronto, né? Ou daqui a pouco tá desatualizado e tal, amanhã vocês vão ajudar a montar certinho esse currículo lá?
3: Isso mesmo, a Gerar vai estar com o stand lá, onde a gente consegue assessorar essa pessoa, né, a produzir um currículo de alto impacto e assim ela consegue enviar também para as empresas participantes. Então a Gerar faz esse apoio, né? Gerar significa geração de emprego e renda e apoio ao desenvolvimento regional. Então por onde a gente passa, a gente semeia, né, as oportunidades em campo.
0: Bacana, não tem que se inscrever antecipadamente, é só chegar na hora amanhã a partir das 9 lá.

0: É isso, Rafael?
1: Isso mesmo, como dizem, né? Cara crachá, só ir lá com o seu documento, Rafa, não tem o currículo. Vai lá que a Gerard está de prontidão para melhor ajudar lá e conquistar a sua oportunidade.
0: Tá bom, tá feito o convite aqui, obrigado pelas informações. Amanhã a gente dá uma reforçada, sem dúvida alguma, amanhã de manhã aqui no Jornal da Menina. Abraço, Rafael.
1: Obrigado, Rodrigo. Obrigado, pessoal aí da Rádio Menina, pelo apoio, tá? Um belo terça-feira para todos aí, esperando vocês também no evento lá. Muito obrigado.
0: Rafael Lobo, que é o coordenador da Gerar, Geração de Emprego e Renda e Apoio ao Desenvolvimento Regional, que junto com a prefeitura e outras empresas aí, né? A prefeitura é apoiadora também e de Gaspar e no caso empresas que estão colocando as vagas lá à disposição, né? Estão no mesmo local amanhã lá no Salão do Alvorada, em Gaspar, Alvorada de Gaspar, tá? Não ali o Alvorada da Itopava Central, que também tem um Alvorada ali na Itopava, né? Mas é o Alvorada de Gaspar da Rua Coronel Aristiliano Ramos. Um abraço para o pessoal também da Sociedade Alvorada de Gaspar, sempre escutando a menina. E tem vaga, né? Como ele falou, para jovem aprendiz, PCDs também. Então esse feirão amanhã das 9 às 4 da tarde ali em Gaspar. 7:24. Vamos passar mais recados aqui para você agora? Vamos lá então.
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0: Duas boas dicas aqui para você, ó. Uma gastronômica e uma de saúde. Você quer falar do quê? Já prefere falar de comida ou de cuidado com os olhos?
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0: 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Nosso patrocinador aqui do Jornal da Menina, a gente faz o intervalo comercial e daqui a pouco estaremos de volta com a unidade móvel, hein? Teve um caso aqui em Blumenau da morte de um pitbull. Tava com focinheira e teria sido morto, né? Teria sido assassinado. Essa é a versão aí da família, das vítimas. O Gabriel Langaro foi atrás dessa história e vai contar detalhes aqui pra gente já já com a unidade móvel, que já tá chamando aqui. O Gabriel já está lá no bairro da Velha, onde teria acontecido esse caso aí, viu? 7:27, virando aqui o reloginho, nós voltamos já já.
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2: 7:30 agora, pontualmente, 7:30. O secretário de Esportes de Blumenau, Sérgio Galdino, já está aqui na Menina com a gente. Daqui a pouco vai falar conosco aqui sobre joguinhos abertos, hein? Essa semana começam joguinhos abertos aqui em Blumenau. A partir de agora, vários estudantes aí de Santa Catarina, jovens aí chegando na cidade, as comissões técnicas também. Então a gente vai ver bastante movimentação aí de atletas, né, das cidades aí de Santa Catarina disputando joguinhos abertos a partir de quinta-feira aqui em Blumenau. Sexta tem a cerimônia aí oficial de abertura. Então daqui a pouco o secretário Sérgio Galdino vai falar conosco aqui. Unidade Móvel agora chamando, vamos com o Gabriel Lângaro.
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2: Gabriel Lângaro foi atrás aí de um caso aqui em Blumenau da morte de um pitbull. Como é que foi isso aí? Quem é que matou esse pitbull? O que a família tá relatando da revolta desse caso aí, ô Gabriel? Com você, onde é que você está agora?
4: Vamos lá, Rodrigo. Estou neste momento aqui no bairro da Velha, né, para ouvir, né, os tutores deste cão, né, o Ragnar, que morreu na última quinta-feira, dia 16, né? Na realidade, ele é um Staffordshire Terrier, né? Uma derivação ali do pitbull, tanto que se assemelha fisicamente muito com o pitbull, só que é dessa raça, né? O Staffordshire. Eu estou aqui com a Jennifer, né? Que é a tutora, ela que presenciou, digamos assim, a cena, né? Chegou aqui nos momentos após a morte do cachorro e foi de uma maneira muito trágica, né? Tem câmera de segurança, né? Tem inclusive testemunhas, vizinhos relataram como é que foi a situação e nós vamos ouvir como que é esse caso e também, né, o pedido por justiça que a Jennifer e a família pede, então, pelo Ragnar. Bom dia, seja muito bem-vinda à Rádio Menina. Como é que foi a situação?
5: Bom dia. Então, nesse dia em questão, eu estava trabalhando fora e eu recebi uma mensagem, eram umas 6 horas aproximadamente, assim, de um advogado perguntando se eu tinha um cão da raça pitbull. Eu também falei que não, porque não era, né? E aí ele falou que houve um acidente, mencionou o nome do proprietário do imóvel onde eu resido, que é alugado. E aí eu falei que era, eu questionei como, porque o cão, ele estava dentro de casa e ele estava de focinheira, né? Aí ele falou que não tinha detalhes. Então eu pedi para minha esposa olhar nas câmeras internas de casa, ela olhou, chamou, ele não vinha. Eu falei, então olha durante o dia pra gente ver o que aconteceu. Ali, a partir das 2:15 aproximadamente, o cão começa a ficar em alerta dentro de casa. E ele começa, né, a latir e tudo mais, e de alguma forma a porta que dá acesso à parte da frente da minha casa, que eu cerquei, é tudo cercado, ela abre e ele sai. Mas, como eu falei, ali é tudo cercado, né? Não teria como ele ter acesso à rua nem nada. Aí a minha esposa escuta gritos e uivo dele muito tempo, assim, ele agonizando, e depois um silêncio. Daí ela fala, olha, eu acho que ele morreu. Eu pergunto pro advogado se ele morreu, ele me confirma, então eu mando mensagem pro meu irmão e pra minha cunhada pra eles virem aqui. Era umas 7 horas aproximadamente, eles encontram um cão no meio do mato de focinheira, morto. Nesse momento a gente chamou a polícia militar, registrou um boletim de ocorrência. Eu olhei nas câmeras externas daí e eu vi que estava o proprietário da casa com o pai dele, e eu vi também a hora que eles, né, matam o cão. Eles dão 6 golpes de, a gente não tem certeza se é uma enxada, se é uma pá, mas é algo do tipo, na cabeça do cachorro até ele virar óbito. Ele alega que ele fez um boletim de ocorrência no dia, né? A gente viu o boletim de ocorrência e ele alega que o cão atacou ele. O meu questionamento é como que o cão saiu, se mesmo que com a porta aberta, que ele abriu a porta, ou alguém abriu, não sei, como que ele teve acesso à parte lateral da casa, se a minha casa é toda cercada? A única forma de ele ter acesso é se alguém abriu o portão de madeira. E o portão de madeira, para ser aberto, ele tem que ser levantado por uma força de homem ou de 2, 3 mulheres para poder sair. Então, assim, a gente também tem filmagens deles saindo de dentro da parte cercada do terreno. tudo isso, e a gente não entende ainda, a gente não sabe o porquê que foi feito, o porquê que não nos avisaram, porque avisaram só às 6 horas da noite, o cão ficou ali morto o dia inteiro no meio do mato, sabe? É muito revoltante o que aconteceu.
4: Com certeza, então além da morte do cão, houve ainda uma invasão na sua própria casa, né? E como é que fica agora o pedido por justiça?
5: Nós encaminhamos todas as fotos, vídeos, filmagens das câmeras, tudo que a gente sabe para a Polícia Civil. No outro dia mesmo, a Polícia Civil entrou em contato, a científica veio aqui, fez uma perícia na casa, levaram o corpo do Ragnar também para fazer a perícia. E a gente está esperando a resposta da polícia para ver qual é os meios cabíveis que a gente vai tomar em relação a isso, né?
4: Ragnar é um cachorro companheiro, então?
5: O Ragnar era. O Ragnar, ele passava por processo de adestramento. É uma coisa que questionam muito, né? O porquê que ele tava de focinheira dentro de casa, né? O Ragnar, ele era um cachorro muito ansioso. Esse foi o primeiro motivo que a gente procurou o adestramento, sabe? Para entender o porquê, para acalmar ele, pra gente ter o comando, né? E então, eu tenho uma cachorra de pequeno porte também. E toda vez que nós estávamos fora, né, que eles estavam sozinhos, nós colocávamos a focinheira nele para que, se houvesse alguma movimentação na parte externa da casa ou muito barulho, ele começasse a ficar ansioso, que ele não tivesse, que não acontecesse algum acidente, né, entre os dois cães, porque querendo ou não é um cão de grande porte, um cão de pequeno porte. E a focinheira dele não era aquelas focinheiras de ferro que impossibilitavam ele de beber água ou de respirar, nem nada disso. A focinheira dele foi comprada, o adestrador nos indicou, nós compramos a melhor focinheira que tinha. Ele bebia água, ele não comia quando a gente não estava, porque ele tinha uma regra, né? Ele tinha uma rotina de alimentação que fazia parte do adestramento. Tudo ele tinha comando, sabe? Para comer, para sentar, para parar, para voltar, para ir, tudo, tudo.
4: Situação, né, bem complicada, Rodrigo, bastante triste aqui, né, pra família da Jennifer. Estou acompanhando a situação, né, inclusive agora há pouquinho chegando, né, que eles comentaram, né, que até estranho ver a casa em silêncio, né, porque o Ragnar sempre fazia aquela receptividade toda, né, de um cão, era de grande porte, né, mas todo o processo ali de adestramento estava sendo feito, né, e na última quinta-feira, infelizmente, ele foi morto, né, por uma ação criminosa, né, maus tratos animais é crime, com certeza. Teve ação flagrada por câmera de segurança e agora segue com a polícia para ver quais são as melhores medidas a serem tomadas diante dessa situação, Rodrigo.
2: E quem é que matou o cachorro, Gabriel? Só confirmando aí para quem pegou no meio do caminho a entrevista, foi um vizinho, é isso?
6: Isso.
5: Não, foi o proprietário da casa, um PRF. Ele e o pai dele entraram aqui e mataram o cão com 6 golpes na cabeça de uma possível enxada, pá, enfim.
2: Então o proprietário da casa que vocês moram aí, que vocês alugam, então e tem imagem, enfim, o que que a polícia já fez a respeito desse caso aí também?
5: Então, a princípio nós registramos um boletim de ocorrência, né? E aí na civil nós fomos prestar depoimento, entregamos todas as imagens, a científica veio, fez a perícia da casa, levou o cão para fazer perícia também, por ser uma morte muito violenta, né? E a gente está aguardando o retorno deles, mas eles falaram que qualquer coisa que a gente tiver ou testemunhas é para entrar em contato, que eles estão ainda ouvindo todas as partes, acredito, né?
2: Certo, e tem imagem, tem câmeras de segurança que flagraram a ação, inclusive?
5: Sim, eu tenho imagens deles agredindo o cão até a morte, tenho imagens deles saindo da parte cercada, tenho imagens da parte interna da casa, no momento em que a porta abre e o Ragnar sai para a parte cercada, tá tudo na mão da Polícia Civil.
2: Tá bom, vamos acompanhar, né? Esperamos que a justiça seja feita e que essas pessoas que fizeram isso com o cachorro de vocês aí sofram as consequências e que isso não se repita mais, né? Para que ninguém passe por essa dor também que vocês estão passando, porque a gente sabe, a gente viu a caminhada aí domingo, né? Olha a quantidade de pessoas, 5.000 pessoas na caminhada, todo mundo com o seu pet, passeando, enfim, e vocês aí passando por essa dor, por esse sofrimento também. Obrigado pela participação aí, Gabriel Lângaro também, obrigado pela reportagem, qualquer novidade, você, por favor, Gabriel, nos atualize aí com a nossa equipe de reportagem, Rádio Menina, e a nossa unidade móvel lá na Velha, acompanhando a morte de um cachorro de uma raça derivada do Pitbull, que segundo a família, foi morto dentro de casa, pelo proprietário da casa que aluga a residência ali para duas mulheres, né, que vivem junto lá, e elas estão pedindo justiça, porque o cachorro foi assassinado brutalmente, com flagrante de imagens. Agora a polícia investiga e vamos acompanhar aí o que vai acontecer a respeito desse caso, obviamente, né? Tendo toda essa comprovação, essas pessoas precisam pagar pelo que fizeram também, obviamente precisam se defender, vão se defender e falar ali a versão deles, mas não dá para aceitar qualquer tipo de agressão contra animal, né? E claro que eles vão ter que apresentar o que aconteceu, o que ocorreu, né? A imagem, pelo que eu recebi semana passada, até já me marcaram na rede social, o cachorro foi morto com a focinheira. Com a focinheira, o cachorro tava com a focinheira dentro de casa. Esse é o relato da família. Então, a polícia tem que dar respostas, né? A respeito desse caso, até vão procurar a polícia também, o delegado que está investigando, a delegada que está apurando esse caso, para a gente passar mais detalhes aqui na menina, o que a polícia vai fazer em respeito a isso. 7h41, vamos em frente por aqui, trazendo mais informações para você.
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2: Daqui a pouco a gente volta então, 7h43 agora. Temos o esporte aqui, loterias, para a gente fechar a edição de hoje do Jornal da Menina.
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2: Confirmando a hora para você, ótima terça, 7h43.
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2: 13 faltando pras 8, a vinhetinha aqui da Rádio Menina nunca teve tanta razão, né? Inverno quente, é isso aí, tá certo, acertou na veia essa, né? Como é que tá a temperatura agora? 18 graus, né? Não tá, agora tá tranquilo, né? Mas vai esquentar, é pra dar 29 graus hoje novamente, vai subir a temperatura. 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
2: Jefferson Fagundes vem com as informações, tem Campeonato Brasileiro, bola rolando hoje, Jefferson.
13: Pois é, acabou a Copa do Mundo agora, né? Todo mundo de olho na Série A do Campeonato Brasileiro e hoje a gente tem a continuidade da rodada, rodada picadinha, na verdade, né? Nós tivemos essa rodada começando lá na semana passada com 4 confrontos e hoje, Rodrigo, a gente tem ali na Arena MRV, lá em Belo Horizonte, Minas Gerais, o jogo do Atlético. O Atlético Mineiro vai enfrentar a equipe do Bahia. Esse confronto confronto vai ser às 19h30. Aí amanhã nós temos 4 jogos. Amanhã vai estar movimentado o Campeonato Brasileiro na sua 19ª rodada. Amanhã tem a equipe do Coritiba recebendo o Palmeiras, é o líder do campeonato. Vamos ver se o Palmeiras continua com aquele embalo todo depois dessa pausa para a Copa do Mundo. Amanhã a gente tem também o São Paulo recebendo a equipe do Atlético Paranaense. No Beira-Rio, o Internacional vai receber o Cruzeiro. Amanhã tem também a Chapecoense recebendo, né, na sua Arena Condá, a equipe do Flamengo. Aí a rodada, Rodrigo, fecha na quinta-feira. Corinthians e Remo se enfrentando na Neoquímica Arena. Né, esse jogo fechando aí o Campeonato Brasileiro da Série A. Depois, né, dessa pausa para a Copa do Mundo, muitos times fizeram ali a intertemporada, né, alguns preparativos, e a gente está ansioso para ver como é que volta esse Campeonato Brasileiro da Série A. Rodrigo, a gente tem também uma grande expectativa para o início, né, dos joguinhos, centenas, por que não dizer milhares de pessoas envolvidas nessa movimentação aqui em Blumenau, e até mesmo o atletismo, como é de praxe, né, em competições olímpicas, já começou antes, e a gente está recebendo aqui no estúdio da Rádio Menina o Sérgio Galdino para falar a respeito, né, da 38ª edição, secretário municipal de esportes aqui do município de Blumenau. Galdino, obrigado por estar com a gente aqui na Rádio Menina. Qual é o tamanho desse desafio, né, para gerenciar, enfim, para cuidar de um evento desse porte aqui em Blumenau, as praças esportivas movimentadas, aquela movimentação também dos atletas, equipe, treinadores? Bem-vindo aqui à Rádio Menina.
14: Bom dia, Jefferson, Rádio Menina, ou Rodrigo Vieira também. Os Joguinhos Abertos já teve um esquenta no último final de semana com o atletismo que teve seu cronograma adiantado em virtude do Troféu Brasil, que eles têm um evento nacional em São Paulo, que inicia no próximo final de semana. Então houve essa definição da FESPORT iniciar antes, e já foi um preparativo, um esquenta aí para nossas equipes estarem trabalhando, logística de atletas, tudo. Então nós tivemos ali um recorde de participantes, já começamos com recorde, com 38 municípios participando, mais de 585 atletas participantes. Então um feito aí pro evento dos Joguinhos Abertos, já promete bater os recordes. Mais de 7 mil atletas também e dirigentes, é um recorde de participação dos Joguinhos Abertos. 120 cidades estarão em Blumenau, municípios que virão de todo o estado de Santa Catarina, que se classificaram, passaram com a fase regional, micro, e que os melhores agora estarão aqui em Blumenau, nessa 38ª edição dos Joguinhos Abertos.
15: Quantas modalidades são, secretário, quantas modalidades são? E o SESI, claro, vai ser a concentração, mas outras áreas também serão utilizadas aqui em Blumenau?
14: Perfeito, nós temos por exemplo, o campo de futebol lá da Artex, o Arnos Adrosny, o futebol, o Canto do Rio, o Atlético Itopava, vários campos aí, tênis de mesa no Guarani, Ipiranga Basquete, SESC Basquete, voleibol no Galegão, Escola Barão, Vasto Verde com futsal e basquete, e o complexo esportivo, né? A Vila Esportiva agora, no SESI, o antigo SESI, com futsal, handebol e basquete, natação, ginástica, vôlei de praia. Então nós temos ali um local de alimentação de atletas. Então nós temos aí várias locais com infraestrutura e logística aí preparado para receber esses atletas.
15: Quantas modalidades no total?
14: Perdão, são 38 modalidades. 20, né? Vamos lá, 19 masculinas e 19 femininas. Então nós temos aí 38 troféus em disputa.
13: O espetáculo, né, quando a gente vê na arena, né, seja qualquer uma dessas modalidades, é muito bonito, mas tem o por detrás. Você estava falando do tamanho, né, a quantidade de atletas, a quantidade de jogos. Como é que funciona essa estrutura de alojamento, de logística dentro do município, que é um corre-corre, vai começar tal competição, precisa voltar, precisa se alimentar, descansar. Como é que a secretaria e a organização, ela consegue fazer tudo isso funcionar como um reloginho, porque tudo tem que seguir um cronograma, né?
14: Ninguém faz nada sozinho. Agradeço a secretaria de Educação, a Secretaria Regional de Educação, no nome da pessoa Cleusa, da Cleusa Kratz, e aqui a nossa secretária de Educação, a Simone, também do município, que cederam as escolas para alojamento. Então, essas 120 cidades estarão alojados nesses colégios. Alguns vão usar restaurante, mas muitos, as equipes grandes como Joinville, Itajaí, Florianópolis, Criciúma, usam cozinhas. Então eles também vão preparar toda a alimentação para esses atletas que estarão conosco nesses 11 dias. Então vai ter a transição, né? Quando inicia uma modalidade feminina, termina 5 dias de competição e logo vem o masculino. Então sempre estão intercalando, então são 11 dias de competição que vamos receber esses mais de 7.000 participantes aqui. Então tem toda uma logística, as quadras, os nossos coordenadores de modalidades estarão presentes para ver todos os detalhes que faltam, desde placares, quadras, está tudo certo, limpeza. Então, toda essa logística, transporte de arbitragem, tudo isso aí.
15: Tá tudo certo com a arbitragem esse ano aí, porque teve um ano que deu um enrosco com a arbitragem, né?
14: Tá.
15: Foi até nos Jogos Abertos, né? Foi nos joguinhos.
14: Foi no Parajasque.
15: No Parajasque, é verdade.
14: Uma situação aí bem constrangedora. Não, mas a FESPORT resolveu esse problema todo aí, porque isso sempre é um acerto com as federações, elas que, porque como são modalidades oficiais, homologam seus resultados, são arbitragens oficiais e tá tudo certo com as federações. E já no atletismo já foi tranquilo. 40 árbitros lá e fizemos 6 etapas ali em 3 dias, sexta, sábado e domingo, executados na melhor forma, dentro do horário, cronograma, tudo certinho.
15: Até o dia 2 de agosto, então, joguinhos abertos começam oficialmente, dá pra dizer assim, dia 23, agora quinta-feira, né?
14: E quero fazer um convite pra abertura sexta-feira.
15: Sexta abertura.
14: Dia 24 às 19, lá no Complexo Esportivo, o antigo SESI, Vila Esportiva. Então nós estaremos ali recebendo, fazendo o receptivo, né? A abertura para que a comunidade também possa prestigiar. Então, convida toda a comunidade para torcer por os seus atletas. Nós sempre faremos o jogo da rodada, né? É sempre o último jogo. Então, incentiva os nossos atletas que estarão competindo aqui em Blumenau, em várias modalidades, do basquete ao xadrez. O atletismo já foi. Então, agora do basquetebol ao xadrez, né? Tem esporte para todos os gostos.
15: E acabamos, né, de viver aí a Copa do Mundo, então estamos no clima esportivo também. Apesar do Brasil não ter ido nada bem nessa Copa, né? Mas vamos torcer, claro, o pessoal aqui de vai torcer pela delegação daqui e o secretário, obviamente, né, também representa aqui a nossa delegação. Como é que Blumenau chega nesses joguinhos abertos aí?
14: Chega para disputar também várias modalidades, nós como temos a ginástica, né? Temos atletas internacionais como o Bento, a Ana Cecília da natação, que são os nossos destaques, o karatê, também o judô, então voleibol masculino, várias modalidades aí que nós podemos aí fazer frente a frente e ter uma boa pontuação aí até o final dos jogos.
15: Secretário, a gente está naquele período de férias escolares, né? A meninada daí talvez um pouco ociosa, também é uma ótima oportunidade, né? Ver um evento esportivo. Tem algum canal, alguma página em que o pessoal pode consultar os horários das competições, das modalidades, como é que funciona?
14: Tem o site da FESPORT, a gente tem o nosso Instagram também que vai estar sempre no ar aí, porque a FESPORT tem algumas restrições de transmissão agora, por causa do defeso eleitoral, então tá mais com o município, a gente tá fazendo as divulgações aí no meio de comunicação, né? Que nas redes sociais também, da própria secretaria, né? Para que a gente execute aí toda essa divulgação, então no site da prefeitura também, mas teremos a gente vai procurar divulgar nas redes sociais toda a nossa programação que vai acontecendo, que ela é dinâmica, né? Então, conforme os resultados também vamos ter o acompanhamento da programação.
15: Contem com a gente aqui para divulgar também, né? Vamos tentar todas as manhãs aqui divulgar os horários também, os jogos de Blumenau, especialmente, né? Para o pessoal aqui de Blumenau e das cidades da região, daqui a pouco o pessoal também acompanhar, até para torcer pelos estudantes aí, representantes das nossas escolas e levar os filhos nas férias aí, né? Para assistir.
14: Perfeito.
15: Um jogo, uma partida, uma modalidade, daqui a pouco, ó, o filho tem interesse em 2 esportes ali, 3, leva lá para ver, daqui a pouco ele se apaixona por uma modalidade, daqui a pouco já vira um atleta também, então é uma baita oportunidade para interagir com as famílias dos joguinhos abertos, né, secretário?
14: Perfeito, esse intercâmbio cultural também, de pessoas, você vai conhecer pessoas novas, né? Então, isso é muito importante. Essa torcida, esse incentivo, é tudo onde começa, é a base do desporto catarinense, os joguinhos abertos, que é de 16 a 19 anos, as coletivas vão até 18 anos, então, esses jovens, né, esses adolescentes que estão aí, no futuro serão, muitos desses serão atletas olímpicos, inclusive.
15: O Thiago Splitter jogou joguinhos ou só jogos abertos?
14: Ele chegou a jogar, acho que o Olesk, E eu acho que joguinhos ele não jogou, não tenho.
15: Mas o Lesky sim, que é a Olimpíada Estudantil também, né?
14: No Ipiranga cedo ele já saiu.
15: Tá vendo? E hoje é técnico da NBA, né?
14: Exato.
15: Meu Deus, hein? Olha só.
14: O Serjão, ele começou com o Serjão, nosso técnico.
15: É, grande Serjão, o pessoal aí do basquete, do vôlei, enfim, handebol, né? Tantas modalidades aí que a gente tem, e entre outras, né? Que fazem trabalhos maravilhosos aqui em Blumenau, na base, né? A base é fundamental. Galdino, obrigado pela tua visita aqui mais uma vez, um forte abraço.
14: Forte abraço, até a próxima.
15: Obrigado mais uma vez aqui, agradeço o Jefferson também pelas informações, secretário de Esportes de Blumenau, Sérgio Galdino, aqui ao vivo no estúdio, falando de joguinhos abertos, 38ª edição, a partir dessa semana já, você vai ver aí nos hotéis, né, na questão das escolas, aí uma movimentação muito grande, os restaurantes, certamente a nossa economia, né, vai ser bastante movimentada, impactada aí por esses mais de 7 mil estudantes de 119 cidades catarinenses que estarão por aqui nesses próximos dias aí ao longo dessa semana que vem e até o dia 2 de agosto aqui em Blumenau. Valeu, Jefferson, um abraço forte.
13: Valeu, Rodrigo, ótimo dia para você. Só uma última informação, Rodrigo, né? Tivemos questionamentos de ouvintes ali do loteamento Monte Verde no bairro Fortaleza com relação à falta de água ali no loteamento, né? O Samai nos disse que deve enviar um fiscal para verificar essa situação em loco e tendo, é claro, uma devolutiva além dessa, a gente traz também aqui pro ouvinte da Rádio Menina. Ótimo dia a todos.
15: Vem aí o Alan com o Show da Manhã na sequência, você acompanha então essa nossa programação que é muito boa aqui da Menina, mais gostosa de ouvir, que tá o tempo todo com você, é terça-feira, é só comecinho de semana, o trânsito tá gostoso, tá agradável, né? Oh, coisa boa, né? É bom assim as férias, né? O trânsito, beleza. Podia ser todo dia assim, né? Mas calma, daqui a pouco as aulas voltam, tá? O Alan vai ficar com você aí, meio-dia tem o Jornal da Menina, segunda edição, e amanhã a gente retorna bem cedinho por aqui, às 6 da matina, 8 horas agora. Tchau, gente, até amanhã.
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8: Amados ouvintes da Rádio Menina, a distração mais bela da tua existência é o trabalho. Quando você vai para o trabalho disponível, sabendo que ali está a tua capacidade em exercício para o bem do mundo, para o bem da casa comum, o planeta, para o bem das pessoas e para o bem do próximo, o produto que sai como resultado do seu trabalho não é só para si, mas também é para os outros. Então eu estou fazendo do meu trabalho o melhor para o meu semelhante. É a distração mais eloquente da sua vida. Então você ama o que faz e você acaba imitando o que ama. Um grande abraço, tenha um bom dia e fique com Deus.

ligado na menina? Muito obrigado pela audiência. Tá começando o nosso show da manhã. Eu, Alan, tô chegando na área e a gente vai brincar, vai se divertir, vai dar risada até meio-dia. Combinado? Tamo fechado? Então tá bom. Programação recheada de prêmios, sempre com muita informação, né? A turma do jornalismo sempre com a gente. Daqui a pouquinho, previsões astrais, aquele momento importante do nosso programa. Sorteio de ingressos pro baile do Corpo e Alma no Caça e Tiro Garcia Jordão neste sabadão e muito mais. Você já deu uma espiadinha no nosso Instagram? Você que tá aí no Instagram agora, espiando a vida das pessoas, stalkeando as pessoas, vai lá, dá uma espiadinha no nosso Instagram, @meninafmblue. 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

0: no show da manhã da menina. Que sequência, hein? Música nova da Jaine Martins, teve Luan Santana com Rick Martin, teve Talagaço lá no comecinho do bloco e daqui a pouquinho tem muito mais, tá bom? Não sai daí não. Seguinte, hoje todas as mensagens no nosso WhatsApp, eu tenho dois pares de ingressos pro baile com o Corpo e Alma, sabadão agora lá no Caça e Tiro Garcia Jordão. Hoje todas as mensagens no WhatsApp concorrem, tá bom? Pra você que tá afim de faturar um par de ingressos pro baile com Corpo e Alma, sabadão agora lá no Jordão, manda mensagem no nosso zap 2102-6515, no finalzinho do programa eu vou fazer dois sorteios, eu tenho dois pares de ingressos, combinado? Então vai lá, 2102-6515. 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Aí você participa, cruza os dedinhos e fica na torcida. Quinta-feira a gente vai dar de presente 5 ingressos pro Zoo Pomerode.
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Mentirosa. Que sequência, hein? Escolhida a dedo, amigão. É, o Guilherme Mentirosa, com a participação do Safadão. A gente curtiu Marcos e Belucci, música nova, hein? Pena que você já namora, Jeito Moleque, Sutilmente, cantando Skank, hein? Maiara e

0: ingressos pro baile sabadão agora, com corpo e alma no Caça e Tiro Jordão. Para participar, 21026515. É só mandar mensagem no nosso zap, tá bom? Antes de ir pro intervalo, deixa eu dar uma dica bacana. 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Agora sim a gente vai pro intervalo comercial e volta rapidão.
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0: 8:41.
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0: Ai, ai, ai, minha querida e amável Aline Dorme.
2: Bom dia, meu querido e amável Alan. Bom dia, gente.
0: Tudo bem?
2: Tudo, e você?
0: Eu tô bem também.
2: Ah, que bom. É. Todo mundo bem.
0: Veio pra rádio, veio pra firma com os cachinhos molhados hoje.
2: Não, só hoje, né, meu bem, você.
0: Tomou banho?
2: Todos os dias.
0: Tomou banho. Tinha gente preocupada com você aí nos corredores. Cadê a Aline? Ela não vem hoje. Eu falei, a Aline, ela vem a hora que ela quiser.
2: Né?
0: Eu falei pra ela. Mas como assim? Isso aqui virou a casa da mãe Joana?
2: Não, é bem assim, né?
0: É, tá bom então.
2: Cada um é cada um, né?
0: O que que tá rolando na internet? Me conta, vai.
2: Seguinte, harmonização facial de Vini Júnior. Você chegou a ver?
0: Não
2: tá
0: vi.
2: Tá dividindo opiniões na web. Gente,
0: o homem
2: mudou o CPF.
0: Não, não pode.
2: Digita agora aí, harmonização facial do Vini Júnior.
0: Não pode.
2: O homem mudou o CPF. O que que a Virgínia tá fazendo com esse homem, gente?
0: Aí é esculachar com feio, porque o cara é bonitão. O que que o cara vai fazer de harmonização pra ficar ainda melhor?
2: Presta atenção, ele apareceu junto com a Virgínia, né, na cerimônia de inauguração da academia
0: que
2: dela,
0: voltaram,
2: né?
0: Os dois,
2: voltaram,
0: né?
2: Voltaram, ele tá lá em Goiânia. Ah. Aí ontem teve a cerimônia lá da academia que ela abriu, né, a Wei Jin. Abriu uma academia linda, maravilhosa, enorme lá. E ele apareceu. Só que ele apareceu com o CPF diferente, mudado, o rosto diferente.
0: Com um marimbondo bordel.
2: É outro cara.
0: Ficou ainda mais belo, ainda mais bonito.
2: Aí a galera, né, na internet, tipo, começou a fazer as comparações, né? Inevitável. Mas enfim, eu achei que deu uma melhoradinha no homem.
0: Não tem o que melhorar, o que já é perfeito, Aline Doss. Para!
2: Deu uma melhoradinha.
0: Aí não precisa nem de médico
2: só
0: pra
2: que tem
0: fazer
2: gente
0: qualquer
2: que tá achando... Tá achando que ele tá a cara do... Lá, sabe o Mumuzinho, pagodeiro? Uns estão falando que é a cara do Mumuzinho, só falta o cavanhaque.
0: Você lembra dos Trapalhões? Você lembra do Mussum?
2: Lembro.
0: Lembra?
2: Não é da minha época, mas eu assisti isso aí.
0: Compara lá.
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João Bosco Vinícius, aqui no Show da Manhã da Menina, teve Safadão, Jean Giovanni, teve até um Leandro e Leonardo, daquelas antiguinhas que quando toca no rádio a gente canta junto. Pense em mim. Daqui a pouquinho tem mais, tá bom? Lá no nosso Instagram, cara, é aniversário do Quanta Coisa, né? E tem presente, um abraço pra toda a turma aí, Quanta Coisa Gaspar, Quanta Coisa Blumenau, Joel, toda a turma aí, um grande abraço. Tem presente pra audiência menina lá no nosso Instagram. 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Pra concorrer, já tem gente mandando mensagem no WhatsApp. Eu quero Airfry! Não adianta mandar mensagem, tá bom? Tem que seguir a gente no Instagram, Menina FM Blue. Aí você vai lá no post, participa e boa sorte! 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

0: 9:02.
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0: Ao vivo aqui nos estúdios, Gabriel Lângaro.
2: Oi, Alan, muito bom dia pra você, bom dia pro ouvinte da Rádio Menina. Temperatura nesse momento de 20,4 graus, segundo a última medição do Alerta Blue. Sensação térmica igual, de 20 graus e meio, né? Tudo indica que essa terça-feira será mais um daqueles dias, né, de calor em meio a este inverno, né? Como tem feito nesses últimos dias. Trânsito flui normalmente aqui pela cidade de Blumenau, né? Informações da Segurança Pública, Corpo de Bombeiros atende neste momento na rua José Mafra, bairro Tribés, uma ocorrência de um masculino soterrado, né? Então, não há mais informações acerca do caso, estamos acompanhando a situação. Trago outras informações também que vêm da Segurança Pública: um carro capotou na descida no Morro da Goiaba, aqui em Blumenau, na madrugada dessa terça. O acidente aconteceu ali próximo à curva da rua Antonina, quando o motorista perdeu o controle da direção, atingiu o barranco, derrubou uma placa de sinalização e percorreu cerca de 100 metros, até parar ali nas proximidades da rua 25 de julho. O condutor recusou o teste do bafômetro e também o encaminhamento para o hospital. O condutor disse aos agentes de trânsito que havia tomado o medicamento e ingerido bebida alcoólica antes do acidente. Apesar dos danos, não houve registro de feridos graves. As imagens dessa ocorrência estão disponíveis no portal meninablue.com.br. Gabriel Lângaro, para o jornalismo da Rádio Menina.
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3: Ai, ai, ai, Aline, Aline.
4: Voltei com
3: previsões,
4: eles.
3: Previsões astrais, as pessoas esperam por esse momento para saber a cor. Principalmente, acho que é a cor, né?
4: Eu também acho.
3: É, porque daí com a cor é um caminho, é um meio caminho andado.
4: Já é metade, porque 50%.
3: Se fizer do jeitinho que você fala, do jeitinho que eles falam pra você falar, as coisas podem acontecer.
4: Com certeza, não tenha dúvida.
3: E se não acontecer, porque fez algo de errado.
4: Exato, principalmente
3: é
4: a cor.
3: Principalmente a cor.
4: Influencia muito, viu, gente?
3: Então vai.
4: Então, por favor. Áries, o dia começa com desafios familiares, mas a sorte ajuda a melhorar o clima. Na vida profissional, trabalhar em parceria traz boas oportunidades e foco nas mudanças que surgem. Já no amor, seu charme fica em alta, mas cuidado aí com tensões à noite. Cor preto, números 42, 53 e 51. Touro, o clima no trabalho promete boas notícias e energia positiva, especialmente nas relações com colegas e clientes. Na família, finanças e projetos domésticos ficam em alta, com chances de realizar desejos antigos. Para o amor, a relação a dois se fortalece, mas cuidado aí com possíveis mal entendidos à noite. Cor amarelo, números 32, 53 e 33. E gêmeos, hoje atenção com os gastos e evite confiar demais na sorte. No trabalho, a comunicação e a disposição ajudam a manter o foco nas tarefas. No amor, aproveite amanhã para conquistar alguém especial e não deixe compromissos atrapalharem o seu relacionamento. Cor branco, números 36, 56 e 27.
3: Obrigado, dona Lene.
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3: 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Tamo de volta. 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Agora tem Léo Balbinotti com Danilo e Davi.

0: Roça Vence, teve Bruno Barreto, Texana 37, Bruno e Marrone, Fábio de Mel, Léo Balbinotti no comecinho do bloco e daqui a pouquinho tem mais, tá bom? Galera que tá mandando mensagem aqui no nosso zap, a Jéssica tá ligadinha com a gente, bom dia, Alan, manda um beijo aqui pra facção da Giovana, a Manu, a Dona Ângela, a Jéssica, a Laila, toda a turminha aí, um beijo, tá bom? Bom trabalho, meninas. Tem mais gente aqui ouvindo a gente. Bom dia, eu quero ganhar os ingressos pro baile do Corpo e Alma lá no Caceteiro Jordão. É a Cida, ô Cida, tá concorrendo, tá bom? Todas as mensagens concorrem no finalzinho do programa, a gente faz o sorteio. Bom dia, Alan, estamos na escuta, manda aquele abraço pra nossa turma da Vila Têxtil. Pessoal, desde as 5 da manhã com rádio ligado, é o Jean, o Jean só esperando pelo horóscopo. Tá vendo, ó, quando a gente fala, ora, um abraço, Will. Ô Jean, já tá rolando aí o horóscopo, presta atenção, daqui a pouquinho tem mais, tá bom? A Luana de Gaspar tá ligadinha com a gente, bom dia, manda um abraço pra Andressa e pra Fábio, estamos na costura e o radinho tá ligado na menina, que legal, o WhatsApp da menina é o 2102-6515.
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0: 9:23.
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1: 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E o Santos inicia a disputa da fase eliminatória da Copa Sul-Americana nesta terça-feira. O clube enfrenta a Universidade Central da Venezuela em jogo válido pelo play-off das oitavas de final da competição e tenta evitar a repetição do vexame protagonizado 4

0: 4 anos atrás. A última vez que o Santos disputou o mata-mata da Copa Sul-Americana foi em 2022. Naquela época, somente o líder do grupo avançava para a fase eliminatória e enfrentava uma equipe eliminada da fase de grupos da Conmebol Libertadores nas oitavas de final. Líder do grupo C, após uma classificação com muita dificuldade, o Santos enfrentou o Deportivo Tátira da Venezuela, tal qual a Universidade Central, rival desta terça-feira. A equipe havia ficado em terceiro lugar do grupo A da Conmebol Libertadores, tendo sofrido duas goleadas para o Palmeiras. Jefferson Fagundes para o Esporte Total.
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0: Mais uma rodada de previsões astrais, Aline.
9: Atenção, Câncer, Leão e Virgem. Câncer, as finanças ficam favorecidas, mas confie na sua intuição antes de tomar decisões importantes. No trabalho, seu jeito prático ganha destaque e o ambiente fica mais leve. Na conquista, a sorte fica ao seu lado, mas cuidado com possíveis desentendimentos à noite. Cor cinza, números 17, 33 e 26. Leão, hoje seu raciocínio rápido ajuda na comunicação e nas tarefas diárias, especialmente na manhã. Aproveite o bom astral de Júpiter e Urano para fortalecer amizades e manter o clima leve. Já no amor, cuidado com ciúmes à noite, mas boas oportunidades podem surgir com amigos. Cor prata, números 18, 47 e 54. E Virgem, a lua crescente em Escorpião traz boas energias para o trabalho, mas pede cautela aí com o dinheiro. O clima fica mais descontraído pelo dia, porém à noite, atenção às fofocas, tá? Já no amor, Virgem, o dia é leve, mas reserve paciência para a noite. Aproveite o dia com positividade. Cor goiaba, números 39, 21 e 1.
0: Goiabinha.
9: Goiabinha.
0: Até mais, dona Leandro.

0: No Zé Mais, teve Pedro e Benício, teve Simone Mendes no comecinho do bloco e daqui a pouquinho tem mais, tá bom? Continua mandando mensagens no WhatsApp da menina, hoje valendo ingressos pro baile do Corpo e Alma, sabadão agora lá no Cacetiro Jordão, tem Corpo e Alma, eu tenho 2 pares de ingressos pra concorrer, tem que mandar mensagem no nosso WhatsApp, 2102-6515, eu vou pro intervalo rapidão e volto já.
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1: Aline Doce, minha querida e amável Aline.
7: Ai, vamos lá, meu querido e amável Alan.
1: Vai.
7: Libra, Escorpião e Sagitário. Libra, hoje a lua crescente em Escorpião traz boas novidades no trabalho. A energia financeira também se eleva, trazendo boas vibrações para o bolso. As amizades se fortalecem. No amor, a paquera deve evoluir com o apoio dos amigos. Cor verde esmeralda, números 42, 51 e 22. Escorpião, hoje concentre-se no trabalho e evite distrações. Com a lua no seu signo, o astral fica mais descontraído. À noite, cuidado aí com atritos familiares, mas tudo se resolve, tá? Já no amor, deixe os ciúmes de lado para curtir a paquera. Cor azul, número 59, 60 e 51. E Sagitário, o dia começa pedindo calma e bom humor para driblar aí conflitos com amigos. Aproveite a coragem para inovar no trabalho, especialmente em equipe. Cuide do seu ritmo na parte da tarde. Surpresas no amor podem surgir, mas prefira cautela e boas palavras ao lado de quem ama. Cor azul, números 39, 18 e 36.
1: Obrigado, querida Aline.
7: Até mais, querida.
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1: 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Agora tem Israel e Rodolfo.

sabadão agora lá no Cafetiro Jordão? Então, manda mensagem no nosso WhatsApp 21026515. Eu tenho dois pares de ingressos. O sorteio rola no finalzinho do programa. Vou sortear dois ouvintes, tá bom? Cada ouvinte vai levar um par de ingressos pra curtir o Corpo e Alma. Deixa eu mandar beijos e abraços, galera que tá no zap com a gente. Bom dia, Alan. Hoje é meu Niver. É a Mariane dos Santos, do bairro Fortaleza. Ô, Mari, beijo, parabéns, tudo de bom aí pra Mariane dos Santos, que tá de aniversário hoje, tá ligadinha na menina. Beijo, beijo, tudo de bom, tá bom? Tem mais gente ouvindo a gente, bom dia, Alan, ótimo dia pra todo mundo aí da rádio, beijos. É a Vera Lúcia de Timbó. Ô, Vera Lúcia, beijo pra você também. O Márcio, motorista de aplicativo, tá ligadaço com a gente, valeu, amigão. Bom dia, Alan, quero muito ingresso pro baile do Corpo e Alma. Manda pra mim, por favor, é a Bruna do Progresso, valeu, Bruna, tá concorrendo, tá bom? Tem mais gente aqui, ó, manda os ingressos pra mim, vou ficar feliz. É a Maria Zeli Rodrigues, do Progresso. O Congresso tá concorrendo. Deixa eu mandar um abraço pro Jairo, tá ligadaço com a gente. A Maria Antônia tá ligadinha com a gente. Beijo pra Maria Antônia. A Joyce do Progresso, quero ganhar os ingressos, tá concorrendo. Valeu, Joyce. Eu vou pro intervalo rapidão. O WhatsApp da menina é o 21026515. Fica à vontade pra participar. 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

0: 10:02, bom dia.
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0: Ao vivo aqui nos estúdios, Gabriel Lângaro.
2: Temperatura nesse momento, 22 graus, às 10:04, aqui na região central de Blumenau. Sensação térmica de 23 graus. Trago informações atualizadas, né, de uma informação que eu trouxe agora há pouquinho na última Central de Notícias. Um jovem de 21 anos sofreu um acidente de trabalho e foi soterrado em uma obra na manhã dessa terça no bairro Tribés. Os bombeiros foram acionados por volta das 8:20 para o resgate na rua José Mafra. Segundo os socorristas, o rapaz foi encoberto por terra durante as atividades no canteiro de obras. No entanto, em uma ação rápida, né, a vítima foi retirada pelos próprios colegas de trabalho antes mesmo da chegada das equipes de emergência ao local. Após assumirem a ocorrência, os bombeiros fizeram os procedimentos de atendimento pré-hospitalar e a guarnição confirmou que o trabalhador estava com sinais vitais estáveis e não apresentava lesões aparentes. Para garantir a segurança e também o monitoramento do quadro, foi encaminhado para o Hospital Santo Antônio para passar por uma avaliação médica completa. Para mais informações, portal meninablu.com.br. Gabriel Lângaro para o jornalismo da Rádio Menina.
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10: Ai, ai, ai, ai, ai, ai, né? Né? Eu tô certo ou eu tô errado?
11: É aquilo, é convivência, né?
10: Eu tô certo ou eu tô errado?
11: A convivência, ela faz isso, né? Eu acho, tu não acha?
10: Eu tenho certeza. É. Eu tô certo.
11: Viu só?
10: Fala, Alan, você está certo.
11: Nesse ponto aí, você está certo.
10: Tá bom, então. Agora tem Capricórnio, capricha, vai.
11: Vamos lá, bom dia, Capricórnio. Ó, hoje mudanças positivas no trabalho trazem boas notícias para quem busca emprego. Aproveite para focar no que importa e manter cautela com amizades à noite. O clima no amor fica melhor ao valorizar os pontos em comum. Esteja aberto às novas oportunidades se tiver solteiro ou solteira. Cor violeta, números 26, 17 e 53.
10: Violeta.
11: Aquário, bom dia. O trabalho ganha força com foco em equipes e colaboração. Aproveite a energia da lua e escorpião para avançar nos seus interesses profissionais. Nos relacionamentos, o clima fica animado com novidades e alegria ao lado de pessoas próximas. Para quem busca amor, novas oportunidades podem surgir. Cor rosa, números 20, 27 e 56.
10: Rosinha.
11: Rosinha. E pra fechar, pra finalizar, peixes, bom dia. Hoje é um ótimo dia para fortalecer o seu trabalho com energia de Júpiter e Urano, impulsionando sua produtividade.
10: Olha só.
11: E dedicação às tarefas do lar ou rotina. Sua energia fica contagiante com a lua em escorpião e melhora seu bem-estar. No amor, cuidado com mal entendidos. Cor azul esverdeado, números 41, 5 e 32.
10: Obrigado, dona Aline.
11: De nada.
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10: 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Tamo de volta.

0: Lasqueira, Guilherme Santiago com Ana Castela, Sigo Sofrendo aqui no Show da Manhã. Teve Zezé de Camargo e Luciano, Ed Preto e Samuel. E daqui a pouquinho tem mais, tá bom? Continua mandando mensagens no WhatsApp da menina, valendo 2 pares de ingressos pro baile do Corpo e Alma, sabadão, agora lá no Cacetiro Jordão. No finalzinho do programa eu faço o sorteio, tá bom? Deixa eu mandar um abraço aqui, ó, pro Nando. Manda esses ingressos pra mim, Alan. Valeu, Nando, tá concorrendo, tá bom? Oi, Alan. A Pimp Rosa do bairro Garcia, ligadinha na menina. Valeu, tá concorrendo. Tem mais gente ouvindo a gente. Deixa eu mandar um beijo pra Rosângela, tá ligadinha? Eu quero os ingressos pro Corpo e Alma, tá concorrendo, Rosângela. O Cícero tá ligadaço aí com a gente, valeu, amigão. O Ivo do Bela Vista Gaspar tá sempre ligadão com a gente. O Benedito tá sempre com a gente, um abraço, Benedito. Bora, Alan, tamo junto. É o Nivaldo, valeu, Nivaldo, abraço, amigão. Bom dia, Rádio Menina. É a Janete de Brusque, ligadinha na 97,5. Valeu, Janete, beijo pra você também. Galera lá na mecânica do Siloca, abraço toda a turma aí, tá bom? O Giovanni tá ligadão com a gente, eu quero os ingressos pro Corpo e Alma. Valeu, Giovanni, tá concorrendo. Oi, Alan, manda um oi pra nós aqui na facção da Doom MK. É a Jane, a Vilma, a Duda, a Mel e o Jorge. Pra toda essa turma aí, um grande abraço e bom trabalho. Valeu, galera!
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0: manhã. Bom dia, Alan, manda um alô pro meu menino Paulo Breno, que está de férias aqui na facção da Tata, curtindo a menina com a gente. É a Daniela Silva Santos do Vorta. Valeu, Daniela, um abraço aí pro Paulo, tá ligadaço aí com a gente. Legal, férias da criançada, né? 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Você que tá aí stalkeando as pessoas, você sabe o que é stalkear, Aline Doce?
1: Claro que não.
0: Ah, mas
1: imagina.
0: Isso é uma anja, né?
1: Com certeza.
0: E a raiva que dá quando você vai stalkear e tá trancado o negócio, você não consegue ver.
1: Ah, é, Alan? Conte-me mais sobre.
0: Eu ouvi essa conversa.
1: Porque você, segundo...
0: Eu não tenho rede social. Eu ouvi esse papo nos corredores da rádio.
1: Verdade. É verdade. Conte-me mais. Então você stalkeia?
0: E aí as pessoas ficam com raivinha.
1: É.
0: Então ao invés de estar aí stalkeando a vida das pessoas, espiando a vida das pessoas no Instagram, vai lá e espia o nosso Instagram, o menino. 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
1: se entregou
0: Blue.
1: Agora, se entregou.
0: Sempre tem um monte de promoção bacana. Olha que eu conto.

0: 10h45.
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0: Eu vi a foto do Vini Júnior.
2: Você viu?
0: Não é mais o Vini Júnior.
2: Mudou o CPF.
0: Cara,
2: tá mais galã ainda, você viu?
0: Eu não entendo. A pessoa, ela é bonita. A pessoa, ela é bonita. E ela quer fazer esses procedimentos pra tentar ficar mais bonita.
2: Agora vamos falar sério.
0: Mas ali é desnecessário.
2: Vamos falar sério. O bichinho ficou mais ajeitadinho, né?
0: Não, ele ficou ainda mais bonito.
2: Ele ficou mais ajeitadinho, o bichinho, gente. Dá uma olhada lá, dá um Google aí. Ficou mais ajeitadinho. Parabéns, viu?
0: É.
2: Parabéns pra ele, né? Porque tava complicado. Agora complicou um pouquinho menos.
0: O que que tá rolando na internet?
2: Continuando nessa leva, gente, o filho da Ivete Sangalo impressiona com físico e rebate acusação sobre anabolizantes. Deu o que falar uma foto aí do Marcelo Sangalo, filho da Ivete Sangalo. Ele tem 16 anos e postou uma foto, gente, ele tá parecendo um cara de 50. E daí a galera começou a falar, cuidado com anabolizantes, é muito novo e não sei o que. Daí ele rebateu ali os internautas falando que não tem nada de anabolizante, que é tudo natural. Mas dá uma olhada nisso daqui, olha como é que ele tem 16 anos, olha o tamanho que ele tá. Do nada.
0: Caramba, parece o mestre Stallone.
2: Olha o pescoço. Do nada. Daí o pessoal falou, não, gente, isso é bomba. Daí o pessoal falou, não, o pai dele é nutricionista. Ele sempre fez esporte, continua fazendo esporte.
0: Essa foto
2: natural.
0: Aí não é o Rock Balboa?
2: Igualzinho,
0: não,
2: né?
0: Não é o Stallone?
2: 16 anos com cara de 25, 26?
0: É.
2: Gente, deu o que falar essa foto do Marcelo Sangalo.
0: Às vezes dá certo e às vezes não dá tão certo.
2: Não dá.
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0: lá no comecinho do bloco e daqui a pouquinho tem muito mais, tá bom? Continua mandando mensagens no nosso WhatsApp, falando ingressos pro baile com Corpo e Alma, sabadão agora no Cacete do Jordão. Pra concorrer, 21026515, manda mensagem no nosso zap, daqui a pouquinho tem sorteio. 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
1: 11:02.
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3: Olá, Alan, olá, você ouvinte da Rádio Menina, trago agora os destaques do Jornal da Menina, segunda edição, que vai começar daqui a pouco, a partir do meio-dia. No setor policial, morte violenta de cachorro aqui em Blumenau gera revolta pedido por justiça. Homem de 64 anos é preso após agredir familiares e danificar a residência. Também vamos falar sobre um trabalhador de 21 anos que foi soterrado nesta manhã numa obra no bairro Tribés. Jovem foi socorrido pelos colegas de trabalho enquanto fazia escavação de um barranco. Ainda também, feirão de empregos em Gaspar oferece mais de 300 vagas. O feirão que acontece nesta quarta-feira, ali na cidade vizinha. Tem também a previsão do tempo, comentário do Prisco, esporte. Tudo isso daqui a pouco, a partir do meio-dia, no Jornal da Menina, segunda edição.
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12: 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Tamo de volta, show da manhã aqui na Menina, com patrocínio de Altenburg, Posto Márcio, Blue Ideias, Suprema Pizza e Rede Cooper. Até meio-dia, tamo junto aqui na 97,5. Agora tem Jorge e Matheus.

0: foi lindo.
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0: problema.
1: Eles just aqui no show da manhã da menina Calgão. Boa, teve Zé Neto Cristiano, teve Talagaço lá no comecinho do bloco Jorge Matheus e daqui a pouquinho tem mais. Ó, promoção dos ingressos pro Corpo e Alma encerrada. Quem mandou mensagem, mandou. Quem não mandou, não adianta mais mandar, porque no próximo bloco eu vou anunciar os ganhadores, tá bom? Mas ó, obrigado pela audiência fantástica. A gente recebeu muita mensagem, muita gente querendo os ingressos aí pra curtir Corpo e Alma sabadão agora lá no Caça e Tiro Garcia Jordão. É, teremos mais sorteios ao longo da programação, então não desgruda do rádio, não desgruda da menina, combinado? 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Aniversariante da semana pra quem tá de aniversário, quem fez, quem vai fazer aniversário.

0: 11:21.
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1: 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A negociação entre Corinthians e Memphis Depay pela renovação de contrato voltou a evoluir nos últimos dias. Restando apenas 11 dias para o fim do vínculo atual, o atacante de 32 anos acenou positivamente às condições apresentadas pelo clube. O holandês aceitou a redução salarial e outros termos propostos pelo Corinthians e as partes avançaram nas conversas. O staff de Memphis acredita que a negociação possa ter um desfecho positivo já nos próximos dias. Jefferson Fagundes para o Esporte Total.
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0: mas antes, galerinha que se deu bem, galera que tá faturando um par de ingressos pra curtir o baile com corpo e alma sábado agora, tá bom? Lá no Caça e Tiro Jordão, galera que se deu bem, a Bruna do 99287, finalzinho 35. E o Leandro do 99992, finalzinho 31. Essa galera pode passar aqui na rádio pra pegar os ingressos e bom baile sabadão lá no Jordão. Pra quem não ganhou, não fica triste não. Fica com o radinho ligado aqui na menina. A qualquer momento teremos mais sorteios. Combinado?
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0: 11:37.
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2: 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Ah, tá terminando o nosso show da manhã. Obrigado pelo carinho, pela audiência fantástica de todos os dias. Daqui a pouquinho.

tá bom? Ó, lá no nosso Instagram, aniversariante da semana, a promoção da Air Fry, a promoção dos ingressos pro Zou Pomerode, vai lá e participa, tá bom? Menina FM Blue, segue a gente e vai em cada post lá, pra quem tá de aniversário essa semana, pode participar do aniversariante da semana. É a única que tem uma regra específica, tem que tá de aniversário durante essa semana, não importa se o aniversário é hoje, foi ontem, amanhã, depois, tem que tá de aniversário pra participar, tá bom? A Air Fry gigante, o sorteio é sexta-feira, os ingressos pro Zou Pomerode, o sorteio rola na quinta-feira. Então, tá esperando o quê? Menina FM Blue no Instagram. 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A Rede Cooper também tá com a gente, também tá no nosso show da manhã, que tá de volta amanhã, a partir das 8 horas da manhã. Meio-dia em ponto, Jornal da Menina, segunda edição.

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0: Trabalhador de 21 anos é soterrado em obra no bairro Tribes.
1: Jovem foi socorrido pelos colegas de trabalho enquanto fazia escavação em um barranco.
0: Procon aponta indícios de aumento abusivo em 20 postos de combustíveis de Blumenau.
1: Estabelecimentos terão 20 dias para apresentar defesa sob pena de multa.
0: Feirão de empregos em Gaspar oferece mais de 300 vagas.
1: Oportunidades incluem contratação por regime CLT, vagas para jovem aprendiz e pessoas com deficiência.
0: Estatuto da Criança e do Adolescente completa 36 anos com avanços e desafios na proteção à infância.
1: Legislação trouxe avanços na garantia de direitos e reforçou a atuação integrada da rede de proteção.
0: Agora os destaques do setor policial e do trânsito com Gabriel Langaro. Gabriel.
2: Homem de 64 anos é preso após agredir familiares e danificar residência. Daqui a pouco trago detalhes também de uma morte violenta de um cachorro aqui em Blumenau. Está gerando revolta, está gerando pedido por justiça da comunidade. No trânsito, carro capota após motorista perder o controle na descida do Morro da Goiaba. E as imagens, né, flagradas por câmeras são impressionantes. Daqui a pouco tem os detalhes.
1: Ok, Gabriel, até já com essas e outras notícias. Temos também o destaque inicial do comentarista Cláudio Prisco Paraíso.
3: Estamos caminhando rumo a 4 de outubro. Eleições majoritárias e proporcionais 2026. Agora, mesmo ainda na expectativa do pleito deste ano, mas já vislumbrando 2030. Essa que é a grande realidade.
0: Daqui a pouco, então, na íntegra, o comentário de Cláudio Prisco Paraíso. E no esporte, Blumenau recebe mais de 7 mil atletas de 119 municípios nos Joguinhos Abertos de Santa Catarina.
1: Essas e outras informações no Jornal da Menina, segunda edição desta terça-feira, dia 21 de julho de 2026.
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0: Olá, muito boa tarde. Estamos começando mais uma edição do Jornal da Menina. Hoje, então, como já falou, terça-feira, 21 de julho de 2026. Muito obrigado a você que está conosco aqui no 97,5 ou também nos acompanha pelas plataformas digitais da Rádio Menina, seja no portal meninablue.com.br, também através do aplicativo Menina Play, no YouTube, no Facebook, no Instagram. De qualquer uma dessas formas, você pode acompanhar a nossa programação. Fique bem informado, curta a nossa programação musical e também participe das promoções aqui da Rádio Menina. A gente vai até a 1 hora da tarde, é claro, sempre com a sua companhia aqui no horário do meio-dia. Uma boa tarde para você, Gabriel Langer, uma boa tarde para você, Jefferson Fagundes.
2: Olá, Cristiano, boa tarde para você, uma excelente tarde para o ouvinte da Rádio Menina, Jefferson, boa tarde.
1: Boa tarde, Gabriel, Cristiano, boa tarde para você, ouvinte da Rádio Menina, pelo rádio, pelas plataformas, nos acompanhando a partir de agora para muitas informações. Temperatura em Blumenau, nesse início de tarde de sol, 25,5 graus. Sensação térmica lá pertinho dos 27 graus. Hoje o dia apresenta uma maior nebulosidade, o tempo não está tão limpo, mas o sol consegue aparecer com uma certa facilidade. Hoje a máxima pode chegar ali pertinho dos 30 graus. Daqui a pouco, no segundo bloco do Jornal da Menina, segunda edição, vamos ter a previsão do tempo, atualizando, né, essa expectativa, né, das condições meteorológicas para hoje e também para continuidade dessa semana.
0: Hoje, dia 21 de julho, é celebrado o Dia Nacional do Garimpeiro. Garimpeiro que era muito lembrado principalmente lá na década de 80 por conta da Serra Pelada, que foi uma grande corrida, né, pelo ouro aqui no Brasil.
1: O Jornal da Menina, segunda edição, tem apresentação e produção de Cristiano Silva, Jefferson Fagundes e Gabriel Langaro. A coordenação de jornalismo da Menina FM é de Marcos Alberto Jana. E você que nos acompanha pelo rádio, pelas plataformas, pode entrar em contato com a gente mais rapidamente pelo WhatsApp. O número do jornalismo da Rádio Menina é o 2102-6519. 2102-6519.
0: 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A gente abre o Jornal da Menina, segunda edição.
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0: Meio-dia e 8 minutos, vamos agora com os destaques dos principais portais da internet. Operação Mira Quadrilha, que roubava remédios contra o câncer e revendia hospitais. Investigação aponta que criminosos levavam medicamentos para a área dominada pela facção no Rio de Janeiro. Esquema em 4 estados, movimentou 33 milhões de reais. Casa de luxo virou alvo de tribunal do crime do PCC, diz Ministério Público. Ainda também, sargento da PM é preso após levar esposa capitã morta ao hospital em Belo Horizonte. FGTS deve liberar 13 bilhões de reais para de lucro para trabalhadores até agosto. Polícia Federal intima senador Jax Wagner a depor sobre o caso Master. Aqui em Santa Catarina, estado está sob alertas de tempo do IMET para vendaval, tempestade e chuva acumulada. Ainda também ataque a tiros mata 2 homens e pelo menos 3 suspeitos são procurados. Isso aconteceu em Tijucas, no litoral catarinense. Aqui em Blumenau, trabalhador de 20 anos é soterrado. Daqui a pouco a gente vai falar mais sobre esse caso. E ainda Educação de Gaspar abre seleção para contratação temporária de professores e auxiliares. Esses e outros destaques você confere no portal meninablu.com.br. Agora 12:10.
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1: O PROCON aqui de Blumenau instaurou processos administrativos contra 20 postos de combustíveis por indícios de aumento abusivo nos preços.
0: A medida foi tomada após uma fiscalização realizada no fim de junho em 66 estabelecimentos aqui da cidade.
1: Durante a ação, também foi aferida a quantidade de combustível fornecida pelas bombas aos consumidores.
0: Segundo o coordenador do PROCON de Blumenau, César Campesato, o trabalho é resultado de uma fiscalização que já começou lá em março.
5: O PROCON de Blumenau concluiu um trabalho de fiscalização nesta semana, intimando 24 postos de combustíveis para responder como réus em processos administrativos instruídos pelo órgão. O que ocorre é que, em março deste ano, o PROCON de Blumenau já havia expedido uma decisão cautelar determinando a todos os postos de combustíveis da cidade a apresentação de notas fiscais de compra e de venda dos combustíveis no prazo de até 48 horas. Para justificar o aumento que ocorreu, que foi muito repentino, que se deu em decorrência naquela época dos impactos da guerra do Irã. Pois bem, dos 66 postos, 42 postos de combustíveis apresentaram documentação e o aumento se deu de forma justificada, porque o aumento desses preços ele encontrou amparo nos custos de aquisição. Porém, com relação a 20 postos de combustíveis, a documentação apresentada demonstrou um forte indicativo de elevação de preço sem justa causa. E 4 postos de combustíveis também nem sequer atenderam às determinações do órgão. Então, esses 24 postos de combustíveis se tornaram réus nesses processos e, conforme determina o Decreto Federal 2181 de 1997, que ele regulamenta o Código de Defesa do Consumidor, eles terão agora 20 dias para apresentar sua última defesa. E para o caso de não apresentar justificativa pertinente, então serão aplicadas as sanções administrativas previstas na lei, que vão culminar na multa contra esses postos de combustíveis.
0: Esse é o coordenador do PROCON de Blumenau, César Campesato, falando então a respeito dessa situação de que 20 postos de combustíveis aqui da cidade vão ter que dar esclarecimentos por conta desse aumento que, segundo o PROCON, tem aí indícios de abuso, de aumento abusivo nos preços. Agora 12:12.
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0: 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A gente vai para um rápido intervalo comercial, na volta tem a previsão do tempo. Gabriel Lângaro também vai trazer mais detalhes sobre a morte violenta de um cachorro aqui em Blumenau, que gera revolta aí da tutora e também pedido por justiça. Ainda também um homem de 64 anos é preso após agredir familiares no setor de trânsito. Carro capota após o motorista perder controle ali na descida do Morro da Goiaba. As imagens são impressionantes, hein? Daqui a pouco mais detalhes.
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0: Meio-dia, 16 minutos, voltamos com o Jornal da Menina, segunda edição. Daqui a pouco vamos falar sobre oportunidades de trabalho. Amanhã acontece um feirão de empregos ali em Gaspar com mais de 300 vagas. Tem ainda também informações sobre o Estatuto da Criança e do Adolescente, que completa 36 anos, com muitos desafios, é claro. Daqui a pouco tem informações de esporte, tem Prisco, mas agora vamos com a previsão do tempo.
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0: A temperatura neste momento aqui na cidade de Blumenau é de 25,8 graus, 25,8. E quem vai trazer todos os detalhes da previsão do tempo para a gente, direto do Alerta Blue, é o meteorologista Gabriel Cassol. Boa tarde, Gabriel.
3: Boa tarde, Cristiano, Jefferson e todos os ouvintes do Jornal da Menina. Nesta terça-feira, vamos ter mais um dia de tempo firme aqui na região do Médio Vale, devido à atuação dessa massa de ar quente e seco que vem atuando nos últimos dias. A expectativa é que a temperatura máxima nesta terça-feira fique na casa dos 29 graus aqui na região do Médio Vale. Para amanhã, quarta-feira, já temos mudança nas condições do tempo. O dia já inicia com a condição de chuva aqui na nossa região devido ao avanço de uma frente fria pelo estado de Santa Catarina. Então já tem condição para chuva fraca, moderada no início da quarta-feira, e essa condição de instabilidade se estende ao longo do dia, mais uma condição de chuva fraca durante a tarde da quarta-feira. Essa condição de maior nebulosidade na quarta-feira já deixa as temperaturas mais baixas, tanto que a temperatura máxima amanhã já fica na casa dos 21 graus. A expectativa é que essa condição de maior instabilidade e mais nebulosidade se estenda no decorrer da semana, quinta e sexta-feira, ainda marcada pela presença do céu encoberto e possibilidade de chuva fraca a qualquer momento do dia. Com as informações do tempo, direto da Defesa Civil de Blumenau, meteorologista Gabriel Cassol.
0: Muito obrigado pelas informações, Gabriel, trazendo todos os detalhes da previsão do tempo. Só reforçando então, temperatura neste momento aqui em Blumenau, 25,8 graus, agora meio-dia e 18.
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4: Vamos agora aqui na Rádio Menina com o noticiário da Segurança Pública. O destaque para as informações das últimas 24 horas com o repórter Gabriel Lângaro. A gente começa, Gabriel, trazendo um caso chocante, que é a morte de um cachorro aqui em Blumenau. É claro, né? A gente pode estar falando de um crime, porque esse cão teria sido morto por duas pessoas. Existem imagens de câmeras de segurança, uma revolta muito grande, né, Gabriel? Por esse pedido de justiça, quais as informações você tem?
5: Uma revolta muito grande, né? E a mobilização da comunidade pedindo por justiça. Bom, a polícia está apurando as circunstâncias da morte deste cão, né? Um cachorro da raça Staffordshire Bull Terrier, isso no bairro da Velha, aqui em Blumenau. Bom, essa morte aconteceu na quinta-feira da semana passada, né? Ele teria sido golpeado várias vezes com uma enxada, né? Um objeto ali contundente que se assemelha a uma enxada. Segundo o relato da tutora deste cão, a Jennifer Oliveira, né, o cachorro, nome Ragnar, era de grande porte, né, ele usava a focinheira, passava por sessões de adestramento. Ao sair para o trabalho na quinta-feira, ela deixou esse animal dentro da casa, né, deixou ali fechadinho dentro da casa, e depois, no mesmo dia, só que à tarde, ela recebeu, né, uma comunicação de um advogado. Um advogado dizendo que este cão tinha se envolvido em um incidente. Vamos ouvir o relato da Jennifer Oliveira, que é a tutora, né, do Ragnar. Ela explica certinho como é que foi a situação.
6: Nesse dia em questão, eu estava trabalhando fora e eu recebi uma mensagem, era umas 6 horas aproximadamente, assim, de um advogado perguntando se eu tinha um cão da raça Pitbull. Eu também falei que não, porque não era, né? E aí ele falou que houve um acidente, mencionou o nome do proprietário do imóvel onde eu resido, que é alugado. E aí eu falei que era, eu questionei como, porque o cão, ele estava dentro de casa e ele estava de focinheira, né? Aí ele falou que não tinha detalhes. Então eu pedi para minha esposa olhar nas câmeras internas de casa. Ela olhou, chamou ele, não vinha. Eu falei, então olha durante o dia pra gente ver o que aconteceu. Ali, a partir das 2h15 aproximadamente, o cão começa a ficar em alerta dentro de casa. E

0: no meio do mato de focinheira, morto. Nesse momento a gente chamou a polícia militar, registrou um boletim de ocorrência. Eu olhei nas câmeras externas daí e eu vi que estava o proprietário da casa com o pai dele, e eu vi também a hora que eles, né, matam o cão. Eles dão 6 golpes de... A gente não tem certeza se é uma enxada, se é uma pá, mas é algo do tipo, na cabeça do cachorro até ele virar óbito. Ele alega que ele fez um boletim de ocorrência no dia, né? A gente viu o boletim de ocorrência e ele alega que o cão atacou ele. O meu questionamento é como que o cão saiu, se mesmo que com a porta aberta, que ele abriu a porta ou alguém abriu, não sei, como que ele teve acesso à parte lateral da casa se a minha casa é toda cercada? A única forma de ele ter acesso é se alguém abriu o portão de madeira. E o portão de madeira, para ser aberto, ele tem que ser levantado por uma força de homem ou de 2, 3 mulheres para poder sair. Então, assim, a gente também tem filmagens deles saindo de dentro da parte cercada do terreno. Tudo isso, e a gente não entende ainda. A gente não sabe o porquê que foi feito, porquê que não nos avisaram, porque avisaram só às 6 horas da noite, o cão ficou ali morto o dia inteiro no meio do mato, sabe? É muito revoltante o que aconteceu.
1: Com certeza, então, além da morte do cão, houve ainda uma invasão na sua própria casa, né? E como é que fica agora o pedido por justiça?
0: Nós encaminhamos todas as fotos, vídeos, filmagens das câmeras, tudo que a gente sabe para a Polícia Civil. No outro dia mesmo, a Polícia Civil entrou em contato, a científica veio aqui, fez uma perícia na casa, levaram o corpo do Ragnar também para fazer a perícia, e a gente está esperando a resposta da polícia para ver qual é os meios cabíveis que a gente vai tomar em relação a isso, né?
1: Ok, essa Jennifer, né, tutora do Ragnar, né, tem as imagens lá na nossa live, inclusive, né, a foto tanto do cão quanto da tutora, né, hoje de manhã, inclusive, no momento que eu cheguei lá, ela falou que estranhava, né, um ambiente que estava em silêncio, né, de fato, tem esse pedido agora por justiça, né, porque não se sabe primeiramente qual teria sido a motivação, né, que levou a este ato tão cruel com este animal. O Ragnar, né, um Staffordshire Bull Terrier, estava ali dentro das condições para se ter um cachorro desse porte, né, usando a focinheira, estava tudo certo, né. O corpo do cão foi encontrado horas depois, descartado em uma área de mato ali perto da casa. Todo o material em vídeo, né, das câmeras de segurança que flagraram certinho toda a ação, foram entregues, né, para investigação. O corpo do cachorro está também passando por perícia em Florianópolis, né, para contribuir com todo o processo de investigação. Nós entramos em contato também com a Polícia Civil para entender como é que está o processo de investigação, né, até o momento não tivemos retorno, mas assim que tiver um contato com a Polícia Civil, através do delegado responsável pelo caso, também atualizamos essa situação aqui na Rádio Menina, né, atualizamos porque vamos ficar acompanhando nessa situação que está gerando bastante repercussão aqui na região.
2: Ainda no setor policial, um homem de 64 anos foi preso aqui em Blumenau após agredir familiares e provocar danos na residência.
1: Exatamente, mais uma situação, né, registrada pela polícia que envolve danos. Dessa vez, um homem de 64 anos preso por lesão corporal leve, ameaça, dano. Tudo no bairro Vorstad, né? Tudo no bairro Vorstad aqui em Blumenau. A ocorrência foi atendida pela PM por volta da 1 da tarde. De acordo com a polícia, o homem agrediu e ameaçou a esposa, 61 anos, e também o filho de 25. Além das agressões e ameaças, ele também danificou portas da residência durante a ocorrência. Após o atendimento, os policiais deram voz de prisão a esse suspeito, que foi encaminhado para a central de plantão policial, onde foram registrados e realizados todos os procedimentos legais. Então, fato que ocorreu no bairro Vorstad, aqui em Blumenau, na tarde de ontem, segunda-feira.
2: Agora, 12:26.
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2: 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No trânsito, a gente destaca uma situação muito inusitada, né? Imagens flagraram um carro capotando após o motorista perder o controle. Isso aconteceu na descida ali do Morro da Goiaba, aqui em Blumenau. O carro capota, para com as 4 rodas para baixo e segue pelo menos por alguns metros ainda esse trajeto, Gabriel. Impressionante essas imagens, né?
1: Com certeza, né? Tem inclusive flagra de câmeras de segurança, né? Tá na nossa live para você acompanhar. Daqui a pouquinho também vai estar no nosso Instagram, no Menina FM.

0: Blue, mas é de fato impressionante, né? O carro capotou ali na descida do Morro da Goiaba, aqui em Blumenau, isso na madrugada dessa terça-feira. O acidente aconteceu na curva próxima à Rua Antonina, né? Quando o motorista perdeu o controle da direção, atingiu um barranco, né? Derrubou uma placa de sinalização e percorreu cerca de 100 metros, até parar próximo ali à Rua 25 de Julho. O condutor recusou o teste do bafômetro e também o encaminhamento para o hospital. O condutor disse aos agentes de trânsito que tinha tomado medicamento e, na sequência, ingerido bebida alcoólica. Apesar dos danos, né, não houve registro de pessoas feridas, né, ou ferimentos mais graves. Mas situação, de fato, bastante inusitada. Morro da Goiaba, aqui em Blumenau, né, este motorista que, segundo o relato, teria então tomado a medicação, depois ingerido álcool, né? Sabe que não é uma combinação que se deve ser feita, né? E o acidente acabou acontecendo então. Morro da Goiaba, carro capota, na sequência continua ali andando, nessas imagens que são impressionantes.
1: Tem muita sorte esse motorista, hein? Mas muita sorte mesmo. Não se machucou o carro deu uma volta completa, ficou novamente com as rodas certinho no chão e saiu andando ainda. A impressão que dá é que nada aconteceu. Falou, ah, girou, saiu andando. E olha, motorista de muita sorte, mas imprudente, né? Se admitiu que consumiu álcool e remédios antes de pegar a direção, totalmente imprudente, é claro, agora vai responder por isso também. Ainda bem que não tinha mais ninguém ali na região que ele pudesse provocar um acidente mais grave e machucar alguém.
2: Ok, muito obrigado, Gabriel Lângaro, pelas informações. O trânsito também em destaque aqui no jornalismo da Rádio Menina. 12 horas e 28 minutos agora.
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1: A gente começa as notícias comunitárias trazendo informações sobre um trabalhador, um jovem de apenas 21 anos, que foi soterrado nesta manhã numa obra ali no bairro Tribés. Corpo de Bombeiros foi acionado para esse resgate que aconteceu na rua José Mafra, no local onde ele e outros colegas trabalhavam.
2: Bom, falando em imagens impressionantes, você pode ver até, né, o local onde esse trabalhador se acidentou lá no portal meninablue.com.br. Segundo os socorristas, o rapaz foi encoberto por terra durante as atividades no canteiro de obras. No entanto, a vítima foi retirada pelos próprios colegas de trabalho antes mesmo da chegada das equipes de emergência ao local.
1: Os bombeiros fizeram ali os procedimentos de atendimento pré-hospitalar, perceberam que ele não tinha, né, nenhuma lesão aparente. Apesar disso, ele foi encaminhado ao Hospital Santo Antônio para passar por uma avaliação médica completa e, graças à rapidez dos colegas de trabalho, ele conseguiu ser salvo, porque realmente a quantidade de barro que ficou sobre o trabalhador foi bem grande. Ainda bem que todo mundo conseguiu colaborar e salvar esse rapaz. Ainda no setor comunitário, um fato que aconteceu no começo da noite, já desta segunda-feira, mobilizou bombeiros aqui, um princípio de incêndio, começo da noite, né, no antigo grande hotel que fica aqui na Alameda, né, na esquina da Alameda com a 15 de novembro, e essa ocorrência foi registrada por volta de 7 da noite já, e foi o corpo de bombeiros foi acionado por conta da grande quantidade de fumaça que estava saindo ali da edificação.
2: Pois é, as pessoas se assustaram, né? Chamaram o socorro, enfim, o auxílio do corpo de bombeiros. Quando os bombeiros chegaram ao local, encontraram dificuldades para acessar o interior do imóvel devido às obras de reforma. Após localizar a área de trabalho, as equipes foram informadas por um funcionário que a fumaça era proveniente da queima de entulhos realizada por um trabalhador nos fundos do hotel.
1: Que situação, hein? Aí quando os bombeiros chegaram, o funcionário já tinha controlado o fogo de mangueira de jardim. As chamas, ainda bem, né, não se propagaram para o restante da estrutura, não houve feridos. Agora, a mobilização do corpo de bombeiros foi grande. Saiu muita fumaça, os vizinhos ficaram com receio, até por conta do prédio ali ser próximo de outros estabelecimentos. Eles ficaram com receio, chamaram o corpo de bombeiros, que é claro, foi verificar a situação, e aquela fumaceira toda saindo ali da frente do antigo grande hotel, então assustou a população ao redor. Aí vieram viaturas, teve que vir caminhão autoescada, veio ambulância, veio carro de apoio, e era funcionário colocando fogo em entulho ali próximo onde ficava a piscina do grande hotel. Não pode ter esse tipo de atitude, né? Não pode queimar lixo, ainda mais numa área que é bastante urbanizada, que no centro da cidade deu maior rebuliço ali no centro, ainda bem que não foi nada mais grave, mas os funcionários têm que ter responsabilidade com relação a isso.
2: É, exatamente, poderia ter acontecido algo mais grave, as chamas saírem do controle, enfim, fogo não é vassoura, né? Existem vários mecanismos, as caçambas de entulho, enfim, N possibilidades, né? Para você fazer a retirada de entulho, de construção, ou seja lá qual material for. Mudando de assunto, só que ainda dentro do noticiário da comunidade, Blumenau terá 268.254 eleitores aptos a votar nas eleições de 2026, as eleições de agora, outubro, conforme dados divulgados nesta semana pelo Tribunal Superior Eleitoral. O número ele representa um aumento de 5.154 eleitores em relação ao pleito do ano de 2022, quando o município contabilizava 263.100 pessoas aptas a votar. Crescimento de 1,96, quase 2% no período.
1: As eleições deste ano, elas acontecem no dia 4 de outubro, quando os eleitores vão escolher presidente da República, governadores, senadores, deputados federais e deputados estaduais. Caso seja necessário, segundo turno aí para os cargos de presidente e governador, aí ele vai acontecer no dia 25 de outubro.
2: Atualizando também os números aqui do estado de Santa Catarina, em todo o estado, 5.725.753 eleitores estão aptos a participar das eleições de 2026, frente aos 5.489.658 registrados em 2022. Teve um acréscimo também, né? De 236.095 eleitores, representando aí um crescimento de 4,3%.
1: Entre os maiores colégios eleitorais de Santa Catarina, Joinville segue na liderança, tem agora 441.735 eleitores.
2: Bom, na sequência vem Florianópolis, que passou para 399.606 eleitores, né? De 309.606 para 420.430 eleitores.
1: E Blumenau permanece como o terceiro maior colégio eleitoral de Santa Catarina, com os números aí que a gente já trouxe também, né? Agora, nesse ano, 268.254 eleitores aptos a votar. Meio-dia e 34 minutos, a gente vai para um rápido intervalo comercial. Na volta, tem oportunidade de emprego para você na cidade de Gaspar. Amanhã acontece um feirão com mais de 300 vagas. Ainda também, Estatuto da Criança e do Adolescente completa 36 anos com avanços e desafios na proteção à infância. Tendo também um comentário do Prisco no esporte, vamos falar sobre a 38ª edição dos Joguinhos Abertos de Santa Catarina, que acontece em Blumenau a partir desta quinta-feira. Voltamos já.
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1: Às 12 horas e 36 minutos, voltamos para mais um bloco de informações aqui do Jornal da Menina, ao vivo nos 97.5, a frequência da Rádio Menina e também nas plataformas digitais. Você pode nos acompanhar com imagens no Facebook, no YouTube, aplicativo Menina Play. Escolha a plataforma, né, de sua preferência e acompanhe muitas informações aqui na Menina. A temperatura agora está na casa dos 26 graus, sensação térmica em 27,4 graus, muitas nuvens no céu, mas o sol tá brilhando forte lá fora no início da tarde desta terça-feira. Máxima que pode chegar à casa dos 30 graus, é o que aponta a meteorologia para hoje. São 12 horas e 37 minutos, mais informações estão chegando.
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4: Para você que procura aí um trabalho, um emprego, acontece nesta quarta-feira em Gaspar um feirão de empregos com mais de 300 vagas.
1: Existem oportunidades para contratação nos regimes CLT, jovem aprendiz e para pessoas com deficiência.
4: O feirão vai ser realizado das 9 da manhã às 4 da tarde ali na Sociedade Alvorada, na Rua Coronel Aristiliano Ramos, no bairro 7 de Setembro, bem pertinho já do centro de Gaspar.
1: O coordenador da GERARC, a Geração de Emprego e Renda e Apoio ao Desenvolvimento Regional, o Rafael Lobo, ele traz agora mais informações aqui na Rádio Menina.
5: Amanhã nós estaremos a partir das 9 horas até as 16 horas na Sociedade Alvorada. Teremos vagas aí para todos os gêneros, né? Todos os setores. Então vai desde o aprendiz, desde o jovem com 14 anos, PCD, PNC. Então são várias vagas aí que mais de 20 empresas parceiras estarão participando nesse dia conosco. Posso até citar algumas aqui, como Bung, Círculo, Seara, Plasvale, Arval Têxtil, Rede Cooper, Rede Top, Supermercado Coque, Plasvale, Mercado Livre estará conosco amanhã também, Rodrigo. Então, aguardamos muito o público lá. Expectativa de público aí, em torno de 600 pessoas estarão visitando nosso feirão e pretendendo levar ainda mais feirões aí para a região.
1: Muito bem, o horário, confirmando só, Rafael, qual que é?
5: Então, o horário do feirão fica das 9 às 16 horas. Chegue com o seu currículo. Caso não tenha currículo, pode procurar lá o stand da Gerar, né? A Gerar já tem o fomento aí do aprendiz na região e estamos levando também vaga de estágio. Então, a pessoa que não tiver o seu currículo, leve seu documento, né? Que lá estarão as grandes empresas da região para, quem sabe, sair de lá já com uma ASO, né, Rodrigo? Com a atestado de saúde ocupacional agendado, terá rodada de entrevista. Então, estamos guarnecendo tudo para que esse grande evento aí já saia com bastante empregos em mãos aí, atendendo tanto a expectativa da quem procura uma oportunidade e quem tem essa oportunidade para conceder. Então, a Gerar está fazendo, né, junto com a prefeitura, esse belo evento aí do ganha-ganha na região de Gaspar.
1: Chegaram a contabilizar quantas vagas tem disponíveis aí, contando essas 20 empresas, ô Rafael?
5: Estamos com em torno de 372 vagas no momento, né? Eu acredito que vamos chegar aí a 400 vagas aí na data de amanhã.
1: Como Blumenau e Gaspar, né? Tá coladinho aqui, né? Uma cidade colada, daqui a pouco você tá em Gaspar, né? Quem tá em Blumenau nem sabe que tá em Gaspar e vice-versa, né? As vagas, elas são exclusivamente dentro de Gaspar ou tem alguma vaga de emprego também em Blumenau ou só Gaspar mesmo?
5: Para Blumenau, também temos a sede da Gerar ali, mas essas vagas mesmo pro feirão é em Gaspar, né? Então, mas a região de Blumenau também temos várias oportunidades de entrada de mercado aí com grandes empresas também na região.
4: Esse é o coordenador da Gerar, que é a Geração de Emprego e Renda, o Rafael Lobo, trazendo detalhes desse feirão. Então é amanhã, ali na Sociedade Alvorada, no bairro 7 de Setembro, em Gaspar, bem perto, já chegando no centro da cidade, na rua Coronel Aristiliano Ramos, 72, das 9 da manhã às 4 da tarde. Então você que procura uma oportunidade de trabalho, essa é a chance. Agora, 12:41.
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1: Seguindo com as informações, a gente fala do ECA, o Estatuto da Criança e do Adolescente, que está completando 36 anos, com avanços e desafios na proteção à infância.
4: Legislação trouxe, né, avanços na garantia de direitos e reforçou a atuação integrada da rede de proteção.
1: Vanessa Carini vai trazer mais informações agora no Jornal da Menina.
6: O Estatuto da Criança e do Adolescente completou 36 anos no mês de julho. Criado para garantir a proteção integral das crianças e adolescentes, o ECA representou uma mudança na forma como o país passou a tratar os direitos da infância e da juventude. A coordenadora do Centro de Apoio Operacional da Infância, Juventude e Educação do Ministério Público de Santa Catarina, promotora de justiça Daniela Bandeira, destaca os principais avanços trazidos pela legislação.
7: As principais conquistas proporcionadas pelo ECA são reconhecer as crianças e adolescentes como sujeitos de direitos. E isso consiste em dar a eles proteção integral, proteção integrada por meio da rede de proteção da família, da escola, da sociedade, por parte do Estado, e garantir a eles a prioridade absoluta. Assim, o ECA, com base nesses princípios, ele trouxe garantias de direitos para as crianças e adolescentes que não havia antes e ampliou o acesso a outros direitos, como ampliou o acesso à educação, o acesso à saúde, à convivência familiar comunitária, trouxe um fortalecimento dos conselhos tutelares e aperfeiçoou diversas formas de combater a violência contra as crianças e adolescentes. A gente pode dizer que o ECA, ele é uma das normativas mais importantes que nós temos no nosso país, e ela trouxe essa quebra de paradigma no tocante à análise de crianças e adolescentes, como era feito antes e como é feito hoje. Hoje há uma garantia de prioridade às políticas públicas para crianças e adolescentes e à garantia dessa proteção integral e dessa proteção integrada às nossas crianças e adolescentes.
6: Segundo a promotora, uma das atualizações mais recentes da legislação reforça o combate à violência sexual contra crianças e adolescentes com ações de prevenção e atuação integrada entre os órgãos responsáveis.
7: Essa lei, ela veio no final do ano passado e ela é uma lei muito importante para reforçar o combate à violência sexual contra crianças e adolescentes, e esse combate, ele também se dá além por meio da repressão, ou seja, a lei, ela trouxe penas mais elevadas, ela trouxe um crime de descumprimento de medida protetiva de urgência, ela trouxe previsões no tocante à repressão, mas ela também trouxe previsões importantes no tocante à prevenção, ou seja, a necessidade de uma atuação articulada entre todos os órgãos que compõe a rede de proteção das crianças e adolescentes, que são o Ministério Público, o Poder Judiciário, o Conselho Tutelar, Conselho das Crianças e Adolescentes, enfim, todos os órgãos, assistência social, a educação, a saúde, que atuam na promoção e na proteção da defesa dos direitos das crianças e adolescentes.
6: De Florianópolis, para a Rede de Notícias Acaerte, Vanessa Carini.
4: Muito obrigado pelas informações, Karine. Alerta é extremamente importante. 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
4: Meio-dia e 45 minutos, 26 graus a temperatura aqui em Blumenau. A gente vai para um rápido intervalo. Na volta tem as informações do esporte e o comentário de Cláudio Prisco Paraíso.
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1: Meio-dia e 47 minutos, voltamos com o Jornal da Menina, segunda edição. Daqui a pouco a gente vai trazer no esporte informações sobre a 38ª edição dos Joguinhos Abertos de Santa Catarina, que começa aqui em Blumenau nesta quinta-feira. Mas antes a gente vai com um comentário com análise política de Cláudio Prisco Paraíso.
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12: Prezados ouvintes, estamos caminhando rumo a 4 de outubro. Eleições majoritárias e proporcionais 2026. Agora, mesmo ainda na expectativa do pleito deste ano, mas já vislumbrando 2030. Essa que é a grande realidade. E quem temos para o embate estadual daqui 4 anos e tanto? Necessariamente passa por aqueles que vão ter alguma inserção majoritária. Comecemos o nosso raciocínio pelo próprio Jorginho Melo. Reeleito ou não, ele é carta fora do baralho na disputa pelo governo. Uma vez reconduzido, candidato natural ao Senado, na vaga única de 2030. Depois, são os candidatos ao Senado. Ah, mas João Rodrigues, uma vez elegendo-se, ou mesmo Gelson Merizio, seriam candidatos naturalmente à reeleição. Gelson Merizio, convenhamos, perspectivas mínimas. Assim como o próprio Décio Lima, numa eventualidade, elegendo-se na segunda vaga ao Senado, assim como já ocorreu em 18 e 22, vai bater na trave. Porque candidato do PT ou da esquerda ao governo aqui não se cria. Nunca ninguém foi eleito. E tudo leva a crer que não será, considerando a clara tendência do eleitorado catarinense. Então, voltando ao raciocínio do Senado, Esperidião Amin reeleito. É o último mandato dele. Vai completar agora, em dezembro, 79 anos. Com um mandato de senador de 8 anos, definitivamente é o derradeiro. Ah, os outros nomes, dobrando com Amin, Antídio Nelli, seria sem dúvida nenhuma um nome natural, uma vez eleito, para concorrer ao governo pelo MDB, já tentou em 22, foi barrado. Optaram por Udo Delen de vice do então governador Carlos Moisés da Silva. E deu no que deu. MDB sem eira nem beira. Mais uma vez, como coadjuvante da majoritária. Agora com Carlos Chiodini, de vice. E Antídio, que topou o desafio ao Senado. E aí está a única alternativa MDBista para 2030. E, finalmente, os dois nomes ao Senado do PL. PL, que elegeu Jorginho e poderá reelegê-lo. PSL, que era o partido de Bolsonaro em 18, elegeu Carlos Moisés. Tudo leva a crer que nessa polarização, Santa Catarina continue nesse diapasão, nesse embalo. Então, Carol Detone e Carlos Bolsonaro eleitos senadores são nomes ao natural para 2030. Assim como Adriano Silva, uma vez Jorginho Melo reeleito. 2 mandatos de prefeito de Joinville, vai assumir o governo, uma vez a dobradinha levando a melhor nas urnas, porque Jorginho é candidato a senador. Ele, como governador, pode buscar a reeleição em 30. Então no PL teríamos três nomes. Ah, mas Carlos Bolsonaro só veio aqui para ser senador, para se posicionar lá em cima no Senado, contra o Supremo, em nome do pai que está preso. Isso é o que está colocando hoje. Depois de 4 anos como senador, pode naturalmente se animar com uma candidatura ao governo, até porque já terá superado a questão do forasteiro, do aventureiro que chegou a Santa Catarina. Claro que o nome muito mais natural seria Carol Detone, catarinense da Gema, 2 vezes deputada federal, 1 vez eleita senadora, mulher, seria um belo nome. Então, estamos aqui conjecturando antes das eleições de 26, mas já projetando 2030. É isso aí.
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1: São 12 horas e 52 minutos, meio-dia 52, reta final aqui do Jornal da Menina, com esporte em destaque. Blumenau recebe a partir da próxima quinta-feira a 38ª edição dos Joguinhos Abertos de Santa Catarina.
4: A principal competição de base do esporte catarinense para atletas de 15 a 18 anos vai reunir mais de 7 mil atletas em 19 modalidades.
1: O secretário municipal do esporte aqui em Blumenau, Sérgio Galdino, fala mais sobre a competição, vamos ouvi-lo.
11: Os Joguinhos Abertos já teve um esquenta no último final de semana com o atletismo que teve seu cronograma adiantado em virtude do Troféu Brasil, que eles têm um evento nacional em São Paulo, que inicia no próximo final de semana. Então houve essa definição da FESPORT iniciar antes, e já foi um preparativo, um esquenta aí para nossas equipes estarem trabalhando, logística de atletas, tudo. Então nós tivemos ali um recorde de participantes, já começamos com recorde, com 38 municípios participando, mais de 585 atletas participantes. Então um feito aí pro evento dos Joguinhos Abertos, já promete bater os recordes. Mais de 7 mil atletas também e dirigentes, é um recorde de participação dos Joguinhos Abertos. 120 cidades estarão em Blumenau, municípios que virão de todo o estado de Santa Catarina, que se classificaram, passaram com a fase regional, micro, e que os melhores agora estarão aqui em Blumenau. Nessa 38ª edição dos Joguinhos Abertos.
13: Quantas modalidades são? E o SESI, claro, vai ser a concentração, mas outras áreas também serão utilizadas aqui em Blumenau?
11: Por exemplo, o campo de futebol lá da Artex, o Arnos Adros, né, o futebol, o Canto do Rio, o Atlético Itopava, vários campos aí, tênis de mesa no Guarani, Ipiranga Basquete, Sesc Basquete, voleibol no Galegão, Escola Barão, Vasto Verde com futsal e basquete, e o complexo esportivo, né, a Vila Esportiva agora, no SESI, o antigo SESI, com futsal, handebol e basquete, natação, ginástica, vôlei de praia. Então nós temos ali local de alimentação de atletas. Então nós temos aí várias locais com infraestrutura e logística aí preparado para receber esses atletas.
13: Quantas modalidades no total?
11: 19 masculinas e 19 femininas. Então nós temos aí 38 troféus em disputa.
1: O espetáculo, né, quando a gente vê na arena, né, seja qualquer uma dessas modalidades, é muito bonito, mas tem o por detrás. Você estava falando do tamanho, né, a quantidade de atletas, a quantidade de jogos. Como é que funciona essa estrutura de alojamento, de logística dentro do município, que é um corre-corre, vai começar tal competição, precisa voltar, precisa se alimentar, descansar. Como é que a secretaria e a organização, ela consegue fazer tudo isso funcionar como um reloginho, porque tudo tem que seguir um cronograma, né?
11: Ninguém faz nada sozinho. Agradeço a secretaria de educação, a Secretaria Regional de Educação, no nome da pessoa Cleusa, da Cleusa Kratz, e aqui a nossa secretária de educação, a Simone, também do município, que cederam as escolas para alojamento. Então essas 120 cidades estarão alojadas nesses colégios. Alguns vão usar restaurante, mas muitos, as equipes grandes como Joinville, Itajaí, Florianópolis, Criciúma, usam cozinhas. Então eles também vão preparar toda a alimentação para esses atletas que estarão conosco nesses 11 dias. Então vai ter a transição, né? Quando inicia uma modalidade feminina, termina 5 dias de competição e logo vem o masculino. Então sempre estão intercalando. Então são 11 dias de competição que vamos receber esses mais de 7 mil participantes aqui. Então tem toda uma logística, as quadras, os nossos coordenadores de modalidades estarão presentes para ver todos os detalhes que faltam, placares, quadras, está tudo certo, limpeza. Então toda essa logística, transporte de arbitragem, tudo isso aí.
4: Esse é o Sérgio Galdino, que é o secretário municipal de esporte, falando então sobre a 38ª edição dos Joguinhos Abertos de Santa Catarina, começa agora nesta quinta-feira aqui em Blumenau. Ainda falando sobre esporte, a CBF anunciou hoje pela manhã que vai utilizar o impedimento semiautomático, aquele que foi utilizado aí na Copa do Mundo e é utilizado também em ligas como a Premier League, que é a liga inglesa, vai começar a utilizar essa tecnologia na 20ª rodada do Campeonato Brasileiro. 20ª rodada será disputada no outro fim de semana, não nesse agora. Agora está em disputa a 19ª. Essa nova tecnologia, ela foi testada já nas últimas semanas em jogos de base e também na Série A e vai passar a valer então na 20ª rodada. Ela utiliza equipamentos, né, telefones celulares distribuídos por todo o estádio, grava e a partir disso ele consegue fazer aí o impedimento semiautomático. São 30 aparelhos de telefone celular que vão em cada estádio. Todos os estádios da Série A vão utilizar essa tecnologia e o Palmeiras disse que por conta própria também vai instalar na Arena Barueri, porque é o estádio B ali do Palmeiras, porque muitas vezes a Arena do Palmeiras é utilizada para shows, então eles mandam os jogos lá na Arena Barueri, então lá também vai ter essa tecnologia.
1: É, o impedimento semiautomático é aquele que consegue fazer um mapeamento, né, em três dimensões, as câmeras são de altíssima resolução, depois, né, no replay ou na conferência, faz uma espécie de uma réplica digital ali, né, das dimensões dos atletas, da partida, enfim, todos os atletas envolvidos são colocados ali nessa projeção para não ter erro, para não ter injustiça, né? A gente torce que assim seja. Muita gente questiona também aqui no Brasil o VAR, porque o VAR do Brasil é um, o VAR, né, nas competições internacionais é outra. Internacionalmente o VAR rapidamente ele dá o seu veredito, né, confirmando ou não determinado lance polêmico. Tomara que o impedimento semiautomático ele de fato venha para ajudar e seja rápido. Porque você parar uma partida por minutos, você acaba prejudicando uma outra equipe, né? Então a gente aguarda. E outra coisa também, até o Cristiano estava comentando aqui fora do ar, porque colocar isso no meio do campeonato, né? Quando começa a 20ª rodada, a gente já teve, né, 18 rodadas sem o impedimento semiautomático e agora os que vão jogar vão ter, né, esse mecanismo à disposição. Mas enfim, a CBF decidiu e tá decidida. Falando em Série A, né, hoje tem um jogo. Hoje tem o Atlético Mineiro enfrentando o Bahia, é o único jogo de hoje. Aí o restante da rodada acontece amanhã são 4 confrontos. Vou trazer até aqui os confrontos do dia de amanhã, né? O torcedor já fica nessa expectativa. Amanhã Coritiba e Palmeiras, São Paulo e Atlético Paranaense, Internacional e Cruzeiro, Chapecoense e Flamengo. E essa rodada, que foi uma rodada picadinha, vai terminar, né, no dia 23, na quinta-feira, duelo entre Corinthians e Remo. Rodada que começou na quinta-feira da semana passada, dia 16.
4: E sabe que tem uma proposta para mudar a regra do impedimento. Durante a Copa do Mundo até se falou sobre isso. A Liga Canadense de Futebol, inclusive, está testando essa nova regra, que ao invés dos dois jogadores estarem na mesma linha, será permitido que qualquer parte do corpo do atacante esteja na mesma linha de qualquer parte do corpo do defensor. Ou seja, se ele tiver só com o pezinho lá atrás, mas o corpo à frente, não seria impedimento. Então é uma tecnologia que está sendo testada também na Liga Canadense, que a FIFA está avaliando. Quem sabe futuramente possa ter alguma mudança.
1: Será que também a CBF pensa em implantar a parada para hidratação? O Brasil é um país tropical, né?
4: Quando que a gente já tinha essa regra.
1: Exatamente.
4: Durante o verão.
1: É, exatamente. Então, será que agora isso vai ser implementado? Enfim, porque depois de Copa do Mundo, o futebol, em geral, ele acaba se reeditando, né? As novidades, aquilo que foi implementado e que deu certo, pode ser que as federações ao longo do planeta adotem também.
4: E com o esporte, então, a gente encerra o Jornal da Menina, segunda edição desta terça-feira, hoje, dia 21 de julho de 2026.
1: Para mais informações, acesse o portal meninablu.com.br e acompanhe as edições da Central de Notícias de hora em hora aqui na nossa programação. Amanhã, 6 horas da manhã, tem Jornal da Menina, primeira edição, e a segunda edição volta ao meio-dia pela Menina FM e também pelas plataformas digitais. Boa tarde, Cristiano, até amanhã.
4: Uma boa tarde para você também, Jefferson. Na sequência, você fica com Manda Zap. Um forte abraço, pessoal. Tchau.
1: Tchau, tchau.
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5: Olá, boa tarde, você ouvinte da Rádio Menina. Um jovem de 21 anos foi soterrado durante uma obra na manhã de hoje no bairro Tribés. O caso aconteceu na rua José Mafra, enquanto ele e outros colegas de trabalho faziam a escavação de um barranco atrás de uma residência. O rapaz foi encoberto pela terra e foi resgatado pelos próprios colegas antes mesmo da chegada das equipes do Corpo de Bombeiros. As equipes de resgate fizeram os procedimentos de atendimento pré-hospitalar e que ele não apresentava nenhum tipo de lesão aparente. Apesar disso, foi encaminhado ao Hospital Santo Antônio para passar por uma avaliação médica. Mais informações você confere no portal meninablu.com.br do Departamento de Jornalismo Cristiano Silva.
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5: Tá muito bem, senhoras e senhores, meninos e meninas.

0: reais em Pix. 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Acerta o reloginho aí, 2:05. Boa tarde. Você que tá curtindo a menina através do radinho, aplicativo ou pela internet. Você que está em casa, no trabalho, no trânsito ou em qualquer lugar desse mundão de meu Deus. Tamo junto aqui pela Menina FM. Coisa boa, hein? Falar em coisa boa. Ó, lá no arroba Menina FM Blue, no Instagram da menina, tá rolando sorteios, promoções. Vai lá, dá um confere, participa também. E aqui no WhatsApp, tá chegando presentes pra nossa audiência também.
1: Brasil!
0: Aê! Tem que ter presente, né? Isso a nossa audiência merece. E que presentaço hoje, hein? Fala sério, vamos começar a brincadeira? Vamos lá? Ó, valendo mensagem de áudio, mensagem de texto. Não esquece nome, bairro, cidade, tudo certinho, bonitinho, tá? Vale. Ai, 2 ouvintes sortudos hoje? Nossa, gostei demais! Duas chances, então, né? Bacana, legal. Então, ó, serão 2 pares de ingressos pra você curtir neste sabadão, dia 25 de julho, lá no Cassitiro Garcia Jordão. Banda Corpo e Alma, tá a fim de um bailão de verdade, de responsa? Então bora participar, só mandar: Aline, eu quero ir ver Corpo e Alma lá no Cassitiro Garcia Jordão junto com a menina. Mandou isso aí. Com nome, bairro, tudo certinho, bonitinho, já vai estar concorrendo, tá bom? 2:06, bora de música, chegando o embaixador Gustavo Lima pra começar aqui o nosso show da tarde. E eu tô esperando a sua mensagem, hein? Tenha...

com você, banda Corpo e Alma, perigosa e linda. E ó, sabadão, a gente vai

0: participa. 21026515, né? Só mandar o seu recadinho, o seu alô. Aline, eu quero os ingressos pra curtir Corpo e Alma. Mandou isso aí, com nome, bairro, tudo certinho, bonitinho. Final do programa vai estar concorrendo, beleza? Serão dois ouvintes sortudos. Dois pares de ingressos. Só dá-lhe em 21026515.
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0: 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O Flamengo vive um clima de otimismo na tentativa de contratar Thiago Almada. O clube aguarda a decisão pessoal do jogador para concluir as tratativas, mas se apoia em alguns pontos positivos para acreditar na chegada do reforço mais badalado desta janela de transferências. No momento, o clube está alinhado com o Atlético de Madrid e o empresário do jogador sobre a negociação. Resta basicamente o aceite de Almada para que o Flamengo de fato finalize os trâmites. Com o fim de sua participação na Copa do Mundo, a expectativa é que a resposta do argentino seja dada nos próximos dias. O clube tenta controlar o otimismo, mas sabe que tem fatores que pesam a favor da disputa, principalmente com o River Plate. Jefferson Fagundes para o Esporte Total.
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0: Boa tarde, Aline. Aqui é o Sérgio Lobo da Água Verde. Eu quero esse par de ingresso pra curtir o bailão aí.
1: Aí sim.
0: No sábado, levar minha namorada aí pra nós dar uma bailada aí. Beleza?
1: Beleza.
0: Hoje toca pra nós aí um Jean Giovanna aí, se for possível. Tamo junto.
1: Tamo junto, tá concorrendo, meu querido. Boa sorte pra você aí e pra namorada.
2: Boa tarde, Aline.
1: Oi, boa tarde.
2: O cara tenta ficar assim, fazer festa, mas esse vem com essas promoção bombástica aí.
1: Vai ficar sem fazer festa, não.
2: Complica a vida do homem, né?
1: Complica nada, não.
2: Cê é louco.
1: Bora festar.
2: Bota aí, né, pra concorrer esses par de ingresso aí, Aline. Valeu.
1: Valeu.
2: Diego, bairro Valparaíso.
1: Diego.
2: Tamo junto, valeu.
1: Bora bailar, meu querido. Tá participando, boa sorte.
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1: Tá rolando na internet, hein? O Vini Júnior muda o visual, é comparado com Mumuzinho e cantor reage. Eu comentei no Menino Online hoje de manhã, né? É, o homem mudou até o CPF, o Vini Júnior fez harmonização facial. Se você não viu, procura aí no Google e dá uma olhadinha. E o pessoal começou a falar que ele tava parecendo o cantor Mumuzinho, né? É, disse que ele ficou, ai, tá muito parecido, deixou a barba crescer e tudo mais. Aí, em meio a esses comentários aí, o cantor aproveitou o momento de descontração pra brincar com a semelhança, né? Apontada aí pelos seguidores. Aí ele foi lá e colocou na internet. Estão falando aí que o Vini Júnior fez a harmonização pra ficar parecido comigo, é. Enfim, começou a usar isso na brincadeira e tá rolando, então, até agora, esse papo aí na internet, né? Vini Júnior fez a harmonização facial, tá de barba, e o pessoal começou a falar que ele tá igual o cantor Mumuzinho, que entrou na brincadeira, na onda ali, e levou na brincadeira. Tá tudo certo. Mas o homem mudou. Não é o Vini Júnior, gente. Mudou. Ele mudou o CPF, hein?

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5: Bora de música na menina, chegando Marcos e Belucci.

Maiara e Maraísa aqui na programação da Menina com 90-10. Passou por aqui o Panda também, Eu Te Seguro. Luan Santana com Rick Martin, Estranho. E começamos o bloco com Marcos e Belucci, Pena Que Você Já Namora. Ai, que pena, né?

0: E tem também lá no Instagram. 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
2: Alô, Aline Dosso, boa tarde para você, para quem tá aqui na programação da Rádio Menina. Neste momento, 3 horas e 1 minuto, temperatura em 29,5 graus, de acordo com dados do Alerta Blue, sensação térmica de 31 graus neste momento, no inverno brasileiro, né? Uma semana de temperaturas elevadas aqui em Blumenau e também na nossa região. Informações para quem precisa, né, de serviços de atendimento ao consumidor, o bairro Itopava Central vai receber amanhã, quarta-feira, o Procon Móvel. A unidade móvel do Procon aqui de Blumenau vai atender, né, toda a comunidade ali da região da Itopava Central com acolhimento de denúncias. A unidade vai estar ali na rua Doutor Pedro Zimmermann, 2430, ali, né, no Supermercado Brasil Atacadista. O horário de atendimento vai ser das 10 da manhã até o meio-dia e da 1 da tarde até as 3, né? Lembrando que no outro fim de semana, aliás, na outra semana, quarta-feira da outra semana, dia 29, o Procon Móvel vai estar no bairro Água Verde. Todos os detalhes, né, desse cronograma aí fechando o mês de julho, você tem lá no portal meninablu.com.br e, é claro, muitas outras informações. Tem notícia o tempo todo para você. Jefferson Fagundes para o jornalismo da Rádio Menina.
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10: Muito bem, estamos de volta.

comigo, Aline Doce, até as 5 horas, nessa vibe boa, nessa positividade que só a Menina FM tem, não é mesmo? Deixa eu ler os recadinhos. Coloquei a galera pra falar, agora tem que ler aqui, né? Oi, Aline, tudo bem com você? Aqui é a Kátia da Escola Agrícola. Quero mandar um abraço pra você e pra todos da embalagem da Zi. Beijo pra vocês. Obrigado pelo carinho, pela audiência. Aline, quero ingresso pro baile do Corpo e Alma. Ana Carolina, bairro Velha, tá participando. Quem mais? Quem mais? Recadinhos. Antônio Valdeci, da Itopá Vazinha, gostaria de participar do sorteio dos ingressos. Tá participando, Antônio Valdeci. Boa sorte. Mais um. Aline, quero ingressos pro Corpo e Alma. É a Nice Gomes, Belchior Central. Tá concorrendo. Boa sorte. 21026515. Ó, tem dois pares de ingresso pra você curtir neste próximo sábado, dia 25 de julho, lá no Cassitiro Garcia Jordão. Corpo e Alma ao vivo, meus queridos. Pra participar, já sabe, né? 21026515. Hora de música. Aumenta o som do radinho aí, vai. Aumenta. Boa tarde. Ótima terça-feira.

0: 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Informa a hora. Boa tarde, 3h23.
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1: Aí estamos de volta com mais músicas aqui no Show da Tarde na Menina FM, o tempo todo com você, 3:28. Aumenta o som do rádio aí.
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1: Chegando Henrique e Juliano.

0: no 21026515. Oi, boa tarde. Oi.
1: Ederson Garcia aqui, Alves Garcia.
0: Fala, meu querido.
1: Aqui do bairro Garcia. Ô, oh, manda pra mim esses ingressos aí, do Corpo e Alma, aqui pertinho de casa, no Castilho Jordão.
0: Opa!
1: Abraço.
0: Abraço, tá participando, boa sorte.
2: Bom dia, Aline.
0: Boa tarde.
2: Ô, manda esse ingresso aí pra mim, pra minha mulher aí, tamo querendo, tamo na torcida aí. Já faz tempo já que a gente tá tentando ir no show do Corpo e Alma.
0: É, chegou a hora, hein?
2: Manda aí, Aline. Natan do bairro do Roça. Valeu, obrigado.
0: Valeu.
2: Bora pro cacetiro.
0: É isso.
2: Jordão aí.
0: É isso aí. Um abraço, meu queridão. Ana Lu, bairro Progresso. Eu quero curtir Corpo e Alma. A Rádio Mene tá participando. Aline, boa tarde. Gostaria muito de participar do sorteio dos ingressos do baile do Corpo e Alma. Amo muito. Gilbrana de Oliveira, bairro Fortaleza. Ô, Gil, tá participando também, viu? Boa sorte. 21026515. Aline, oi, minha querida. Quero ingresso, pelo amor de Deus. Kelly, da Itopava Seca. E a Alessandra Silva também, né? Tá por aqui, tá participando. Intervalo.
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0: E deu ruim, hein? Bruna Marquezine vai à justiça contra paparazzo e pede R$40 mil em processo por flagra feito com drone no momento íntimo com Shawn Mendes. É, gente. A Bruna Marquezine não está para brincadeira, mas o assunto é sério quando é privacidade. Depois de ser fotografada dentro da sua casa no Rio de Janeiro com o namorado, né, o cantor Shawn Mendes, né, o que gerou revolta aí entre os amigos, fãs e a atriz, claro, né? Ela agiu e foi em busca de resolver a situação na justiça. De acordo com informações, a Bruna Marquezine resolveu levar o caso à justiça, né? Isso, tá cobrando aí R$40 mil, né, pela imagem feita, e também pediu ali que apague as fotos e tudo. É complicado, né? Eu acho que ela tá certíssima. Porque uma coisa é você tirar foto do artista, né? Quando tá na rua, que nem ela e o Shawn Mendes tá sempre por ali tomando café, na praia, curtindo. Então ali de boa, tranquilo, né? Agora imagina você pegar um drone, ir na residência da pessoa e fotografar ela lá dentro da casa dela. Aí merece processo mesmo. Aí é complicado. Aí eu tô com a Bruna Marquezine e com o Shawn Mendes, viu?
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2: O município de Gaspar vai realizar na próxima sexta-feira, dia 24, uma chamada pública para contratação temporária de profissionais da rede municipal de ensino. O processo busca preencher vagas remanescentes para o ano letivo de 2026. As oportunidades são para cargos de professor de educação especial, auxiliar de professor de educação especial, Libras, professor de artes e professor de artes em música. Os requisitos de formação variam conforme função e estão previstos no edital. Os candidatos devem comparecer no auditório da Secretaria Municipal de Educação, que fica na rua São Pedro, número 128, no centro de Gaspar, com a ficha de inscrição preenchida e a documentação exigida. O horário de atendimento, conforme os cargos e o edital com a relação dos documentos, você encontra no portal meninablue.com.br. Jefferson Fagundes para o jornalismo da Rádio Menina.
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Galerinha participando no 21026515, porque tem dois pares de ingressos para você que tá afim de curtir neste sabadão, dia 25 de julho, lá no Cassitiro Garcia Jordão. Banda Corpo e Alma, pensa num baile danado de bom que vai estar, tá, viu? E lógico que eu estarei também presente. Beijo pra toda a galerinha, Júlio, toda a turma aí, né? Do Cassitiro Garcia Jordão, sábado é nós, lá no Corpo e Alma. Então, ó, participe, 21026515, que daqui a pouquinho vai sair dois pares de ingresso pra esse bailão, meus queridos. Bora de música? Menina! Ah, chegando ela, Ana Castela, 4 e 7.

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1: 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Informa a hora. Na 4:20.
0: 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Hoje à noite tem Campeonato Brasileiro da Série A. Um jogo nesta terça-feira. O Atlético Mineiro vai receber na sua arena a equipe do Bahia. Amanhã, mais confrontos pela 19ª rodada. São 4 jogos. São Paulo vai encarar a equipe do Atlético Paranaense. O Coritiba recebe o Palmeiras. Tem ainda Internacional e Cruzeiro. A Chape recebe na Arena Condá o Flamengo. Na quinta-feira, a 19ª rodada será concluída com um duelo entre Corinthians e Remo. Jefferson Fagundes para o Esporte Total.
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mágica, né, senhoras e senhores? Estrada da Vida, com Sam Henrico e Zezé de Camargo, fechando mais um bloquinho aqui no nosso show da tarde. Ó, quem brincou, brincou, quem não brincou, não brinca mais. Encerradas as participações, quero agradecer a nossa audiência, toda a galerinha que mandou mensagem. Não tem como eu ler as mensagens, colocar todo mundo pra falar, porque são muitas, né? Mas assim, ó, mandou mensagem, entra na brincadeira. Então tá todo mundo participando, tá todo mundo concorrendo aí aos pares de ingressos pra

0: FM Blue. É, tô rimando muito. Lá no arroba Menina FM Blue, tá rolando sorteio. Gente, tem air fry, é isso mesmo, novinha pra você preparar aquelas receitas maravilhosas, deliciosas, né? 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Tá afim de faturar? Então vai lá no arroba Menina FM Blue. Beijo grande aí pra toda a turma das Lojas Quanta Coisa. Vai lá, participa. Fica fora dessa não, hein? Eu não falo que eu não avisei. É. Bora lá? Saiu o resultado? Primeiro par de ingressos, então. Final do telefone. 3409. Final do telefone 3409. Cadê o nome? Cadê o nome? Érica. Érica o quê? Érica Lemos, bairro Garcia. Final do telefone 3409. Muito bem, levou um par de ingressos, viu? Vai curtir o bailão sábado na faixa, na moral, na moralzinha com acompanhante ainda. Mais um par de ingressos. Final do telefone. Enquanto tá saindo ali o resultado, deixa eu falar que lá no arroba Menina FM Blue tá rolando ingressos pro Zou Pomerode. 5 ingressos, tá a fim de faturar? Então vai lá, arroba Menina FM Blue. Foi? É bastante mensagem, né? Todo mundo querendo aí ingressos. Final do telefone 7711. Final do telefone 7711, nome Maria Helena. Gaspar, bairro Bela Vista. Muito bem. Ó, a produção divina vai entrar em contato com vocês, viu? E você que não ganhou, não chorezou, não fique triste não, sabe por quê? Eu já tô sabendo que durante a programação da Menina vai rolar mais sorteios aí de ingressos pro baile do Corpo e Alma no Cacetiro Garcia Jordão, gente.
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0: 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Menina 4:40.
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0: Tá rolando na internet, cantor Milton Nascimento recebe alta após internação por pneumonia. Ai, que bom! Eu comentei, acho que foi semana passada, né, que ele estava internado. Ele tem 83 anos, nosso querido Milton Nascimento, e recebeu alta hospitalar, tá em casa. Ficou 5 dias internado, né, o artista aí de 83 anos. Estava sob cuidados médicos em uma unidade no Rio de Janeiro, devido a um quadro de pneumonia. Que bom que tá se recuperando, e agora vai se recuperar ainda mais em casa, né?

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cada dia. Eu, Aline Dosso, vou encerrando o show da tarde, mas ó, já já eu tô de volta, dobradinha hoje, hein? Dobradinha hoje. Eu vou, mas eu volto com o nosso Vila Sertanês. É, pro nosso finalzinho de tarde, comecinho de noite. Eu já tô sabendo que vai ter presentaço pra nossa audiência. E que presente, hein? Então faz o seguinte, não sai daí não. O intervalo é rapidão, é o tempo de eu tomar uma aguinha, um cafezinho e eu volto aqui com o nosso Vila Sertanejo, beleza? Valeu!

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3: E um caso de agressão foi parar na delegacia aqui em Blumenau. Um homem de 64 anos foi preso em flagrante por lesão corporal e ameaça. Tudo aconteceu no bairro Força. A polícia militar informou que o homem chegou a agredir a própria esposa, que tem 61 anos, e o filho do casal, que tem 25. Além das agressões, o homem também teria danificado portas da residência. Durante o atendimento, ele recebeu voz de prisão e foi encaminhado à central de plantão policial. Para mais informações, acesse portalmeninablu.com.br. Jefferson Fagundes para o jornalismo da Rádio Menina.
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6: Muito bem, bom final de tarde para você que tá na sintonia da Menina FM de Blumenau. Sejam todos bem-vindos ao Vila Sertaneja. É dobradinha comigo, Aline Doce. É, a gente segue juntinhos até as 7 horas com muita música bacana aí no seu radinho, no seu aplicativo, também na sua internet, tá bom? 5:03, ótima terça-feira pra você que tá em casa, no trabalho, no trânsito, levando a menina de carona. Beijo grande no seu coração, viu? Tamo junto. E ó, tem presente pra quem participar hoje aqui do Vila Sertaneja. É, presentaço, aliás, né? Vamos lá? Ó, valendo através do WhatsApp do 21026515. Olha só que presentaço que a Suprema Pizza mandou pra nós. É aquela pizza maravilhosa que só a Suprema Pizza tem. E mais, camiseta lindona da sua rádio, da Menina FM. Tá a fim de faturar? Então bora mandar mensagem. Não esquece o nome, o bairro, tudo certinho, bonitinho ali na hora de mandar mensagem, tá bom? Eu quero pizza da Suprema Pizza e da Rádio Menina. Mandou isso aí com o nome, bairro, cidade. Vai estar concorrendo no finalzinho do Vila Sertaneja, beleza? Pizza da Suprema Pizza, mais camiseta lindona da Rádio Menina. E fica a dica, lá no @ Menina FM Blue, no Instagram da Menina. Tem sorteios também, viu? Vale a pena dar um confere por lá. 5:04, temperatura marcando 24 graus aqui em Blumenau.

0: Saudade com Luiz e Maurílio aqui na programação da Menina no seu Vila Sertanês. Nesse primeiro bloquinho você também curtiu Fred e Fabrício, Gian e Giovanni, Gustavo Lima e Jonas Esticado. Deixa eu ver quem tá por aqui participando no 21026515. Oi.
1: Oi, Aline. Aqui é a Yara do bairro da Velha. Manda essa pizza pra mim. Pra fazer um terço love ao invés de quarta love,
0: né,
1: com o mozão.
0: Olha só, bacana.
1: Manda pra mim, beijos.
0: Beijo, tá participando, boa sorte.
2: Boa tarde, Aline. Aqui é Leidiane do Barra Água Verde. Estou ligadinha na Rádio Menina. Eu quero pizza suprema.
0: Boa.
2: Estou na torcida para ser sorteada. Essa pizza já tem dona, hein?
0: Boa, lindona.
3: Boa tarde, Aline. Eu sou Bruna Escola Rica. Queria concorrer a essa pizza. Essa rapaziada, estão tudo em casa, tudo Aline.
0: Férias,
3: uma pizza,
0: né?
3: Vai bem de férias, hein?
0: É verdade. Tá participando. 21026515.
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0: meu marido. Gostaria de participar do sorteio. Beijo. Quem foi que mandou? Tem que mandar um nome ali. O nome e o bairro. Márcia Água Verde, quero pizza da Suprema. Tá participando. Me chamo Lilian, da Fortaleza. Lili, manda essa pizza pra mim. Meu formando Aura 67 já comeu o armário todo. Essa foi boa, viu? Férias, né? É desse jeito mesmo. Boa sorte pra você e pro seu formando Aura 67. Giovana, bairro da Velha, também tá participando. Ó, eu quero, ó, quero essa pizza, porque não basta ser pizza, tem que ser suprema. É isso aí, Giovana, gostei, gostei. 21-026515, valendo pizza da Suprema Pizza, mais camiseta lindona da Rádio Menina. Intervalo, mas já? Então vamos lá.
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0: 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Estamos de volta com mais sucessos. 5:45.

Seu e Felipe Araújo, Estranho de Novo. Muito bem, muito bem. Você tá curtindo o Vila Sertanejo até as 7 da noite? Tem Vila Sertanejo no seu radinho, no seu aplicativo e também na sua internet, com muita música aí, né? Sucesso pra gente curtir juntinhos. Muito bem, lá no arroba Menina FM Blue, no Instagram da Menina, você já deu um confere? Você já foi lá ver o que tá acontecendo? O que tá rolando? Ó, tem sorteios, tem promoções. Aniversariante da semana, concorra a um kit festa do Bistec Supermercados e da Menina FM. Você que faz aniversário durante essa semana ou conhece alguém que tá fazendo, vai fazer, vai lá participar, porque esse kit pode ser seu. Tem também promoção rolando, sorteio do Air Fry lindona, toda digital, maravilhosa. Sorteio aí das lojas Quanta Coisa de Menina FM. Vai lá, participa. Essa Air Fry pode ser sua. E também tem promoção. Concorra a 5 ingressos pro Zou Pomerode. Tá bom? Você e seus amigos, você e sua família, se aventurando lá no Zou Pomerode. Como é que eu faço para participar? Arroba Menina FM Blue. Se você não segue a Menina, começa a seguir agora. Mas se já segue, vai lá e participa. Leia o post, faz tudo certinho, bonitinho. E boa sorte. Intervalo chegando. Central de Notícias também.

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2: O prazo para a realização das convenções partidárias começou nesta semana e termina no dia 5 de agosto. Durante o período, partidos políticos e federações partidárias poderão decidir oficialmente quem serão seus candidatos para as eleições gerais deste ano. O eleitor vai eleger presidente e vice, governador e vice, senador, 2 vagas, deputado federal e deputado estadual. De acordo com o Tribunal Regional Eleitoral do Estado de Santa Catarina, os encontros podem ser realizados de forma presencial, virtual ou híbrida. É durante as convenções que os partidos também podem formar coligações. Os eventos devem seguir regras estabelecidas por lei e as direções dos partidos devem ter o cadastro regular no TRE aqui do estado. Após as convenções, os dados devem ser repassados pela internet à Justiça Eleitoral. Para mais informações, acesse portalmeninablue.com.br. Jefferson Fagundes para o jornalismo da Rádio Menina.
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0: Muito bem, estamos de volta. Ótima noite aí de terça-feira. Pra você que tá curtindo Vila Sertaneja na Menina FM, o tempo todo com você, viu? Por aqui é o Aline Doce, arroba Real Doce. Sigo com vocês até às 7 da noite. Ó, e tem

Suprema Pizza tem mais camiseta lindona da Rádio Menina, tá? Tô esperando a sua mensagem. Participe, vai que é hoje. Vai que é hoje, ó. Vanderlei Patrício, bairro Itoupava Central, está participando. Boa sorte. Meu amigo Benedito também está participando, mandou mensagem aqui, tá participando. Denis Klauberg, bairro Velha, tá participando também, boa sorte. Aline, oi, quero participar do sorteio da pizza. Pedro José, bairro Itoupavazinha, muito bem. Alô, manda essa pizza aqui pra mim, estou querendo muito. André Luiz Genter, Fortaleza Alta, também participando, boa sorte. Aline, oi, manda pra mim. Tânia, bairro Vila Nova, cara, muitas mensagens, lembrando que todo mundo participa, tá? Só manda certinho ali o nome, bairro. Walker, ou Walker, né? Da Itoupava Central, também por aqui. Boa sorte. 21026515, bora participar, daqui a pouquinho vai sair o resultado. Chegando por aqui, Victor e Léo, Borboletas, 6:05.

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1: 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Informa a hora. 6:21.
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0: Muito bem, estamos de volta com o nosso Vila Sertaneja, 6 horas e 24.

0: saiu o resultado? Eita, coisa boa. Final do telefone: 7421. Final do telefone 74. Foi mensagem de áudio e mensagem de texto também. Tá certíssimo ou certíssima. Quem foi?
1: Boa tarde, Aline. Aqui é o Gregory do bairro da Velha. Eu gostaria muito de ganhar essa pizza aí da Suprema Pizza.
0: Gregory, final do telefone 7421. Parabéns! E você que não ganhou, não fique triste, não chores, não, porque durante a programação da menina sempre rola pizza da Suprema.

0: sequência foi essa, hein? Maiara e Maraísa, Vai Lá, Rio Negro e Solimões e Jorge Mateus, Frio da Madrugada, Henrique e Juliano, Na Hora da Raiva e Léo Foguete, Cópia Proibida. É o Vila Sertanejo, na Menina FM, o tempo todo com você. Ó, daqui a pouquinho tá chegando a previsão do tempo, daqui a pouquinho Cristiano Silva tá chegando também com os destaques do Jornal da Menina, primeira edição, né, de amanhã, quarta-feira, né, logo após o intervalo. É rapidão, é papum.
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6: Ah, chega pra cá, Emily Ramos, com a previsão do tempo. Boa noite.
7: Boa noite, Aline e todos os ouvintes da Rádio Menina. No restante desta terça-feira, o tempo segue firme aqui em Blumenau por conta de um ar mais seco. Mas para amanhã, quarta-feira, vamos ter mudanças nas condições do tempo já a partir da madrugada, quando uma frente fria vai avançar sobre a nossa região e vai trazer condição para aquelas pancadas de chuva com trovoadas. E essa condição de tempo mais instável se estende pelo menos até a tarde da quarta-feira. Somente no período da noite é que as instabilidades começam a se afastar aqui da nossa região. E com relação à temperatura, vamos voltar a ter a temperatura mais amena durante a tarde, com a máxima variando entre 20 a 22 graus. Da Defesa Civil de Blumenau, meteorologista Emily Ramos.
6: Obrigada, Emily Ramos.
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6: Ah, muito bem! E agora eu converso com ele, Cristiano Silva, chegando aí com os destaques do Jornal da Menina, primeira edição, que vai acontecer, que vem ao ar amanhã, quarta-feira. Tudo bem, Cris?
8: Olá, boa noite, Aline. Boa noite a você, ouvinte da Rádio Menina. Amanhã no Jornal da Menina, primeira edição, a gente terá uma entrevista com o Dr. Luiz Felipe, do Hospital da Visão, Botelho Hospital da Visão, para a gente falar sobre cirurgia refrativa. O que ela é, quais os problemas de visão podem ser corrigidos com essa cirurgia, quem pode, quem não pode fazer a cirurgia refrativa. Então, todas as dúvidas que você tiver a respeito desse procedimento cirúrgico, você pode tirar amanhã com o Dr. Luiz Felipe, do Botelho Hospital da Visão, no espaço que a gente tem aqui no Jornal da Menina, primeira edição. Também vamos falar sobre a Comissão de Transportes e Obras da Câmara, que esteve reunida hoje com o secretário de obras, o Dirk Reiter, justamente para tratar sobre as obras que foram afetadas pela Operação Ponto Final do GAECO. Muitas das obras tiveram que ser paralisadas, é que aquelas que estão em andamento também tiveram algum impacto, estão andando mais devagar. Então amanhã a gente vai trazer mais detalhes. Também tem informações sobre o levantamento que mostra que o cartão de crédito já faz parte do orçamento dos brasileiros. 2 em cada 3 consumidores usam essa modalidade de pagamento ou usaram essa modalidade de pagamento nos últimos 12 meses. Então tem muita informação a partir das 6 horas da manhã com Rodrigo Vieira, Jefferson Fagundes e Gabriel Lângaro. E rapidamente falando do esporte, Aline, hoje tem uma partida isolada da 19ª rodada da Série A do Campeonato Brasileiro. Daqui a pouquinho, na Arena MRV, jogam Atlético Mineiro e Bahia, 7:30 da noite. Esse jogo, com isso a gente chega à metade da 19ª rodada, porque amanhã a gente vai ter ainda outras 5 partidas, amanhã é quinta. Amanhã tem São Paulo, Atlético Paranaense, Internacional, Cruzeiro, Chapecoense, Flamengo, mas daí amanhã a gente traz todos os detalhes então da continuidade da 19ª rodada da Série A. Vamos embora?
6: Vamos, né?
8: Deu, né?
6: Vamos descansar o corpinho, a mente, porque amanhã tem mais. Obrigada aí pelas informações, Cristiano Silva. E agora eu vou deixando o pessoal com o último bloquinho do Vila Sertanejo. O último bloquinho tá sensacional. Logo após vem chegando o Rafael Luiz pra comandar aí o Rancho de Taura. E depois uma programação bacana, legal, aqui na Menina FM, na 97,5. Eu, Aline Doce, vou agradecendo a sua audiência. Obrigadão, tamo junto, amanhã tem mais. Mas se quiser vir junto comigo, venha. Meu Instagram é @arealdoce. Beijo, gente, boa noite, tchau. Até amanhã.

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Olá, amigos, muito boa noite. São 19 horas mais 5 minutos. Estava lembrando, né? Agora estamos vivendo e vivenciando o inverno, mas quantas vezes, né? Muito boa tarde, né? Até porque hoje pela manhã, né? Hoje pela manhã eu salto cedo, mas hoje o dia amanheceu muito próximo das 7 horas, né? Tava escuro, até muito próximo das 7 horas. E não sendo diferente, agora 7 horas já é escuro, vivendo o inverno, temperatura mais fria do ano, e o Rancho de Taura se aproxima para esquentar você. Aonde quer que esteja, um abraço, carinho, obrigado pela parceria, pela companhia. Aonde quer que esteja, obrigado pelo carinho, pela parceria, pela companhia, pela amizade. E sobretudo nessa história linda que a gente vem construindo aí, tá bom? Eu sou Rafael Luiz, ficamos juntos até as 21 horas, né? Ficamos juntos até as 21 horas. É o nosso Rancho de Taura, nosso WhatsApp 2102-6515. Você vai pedindo a sua, né? Você vai mandando seu WhatsApp 2102-6515. Já liberado. E já disparou também, né? Tá? Quero mandar um grande abraço pro meu amigo João Pedro, flamenguista João Pedro. Amanhã tem jogo do Flamengo já, né? Segundo o Cristiano Silva, amanhã já tem jogo do Flamengo. Campeonato Brasileiro voando. Porém, eu particularmente acho que o Palmeiras já tá com as duas mãos na taça, os dois pés, já pode entregar, nem vão gastar viagem. Pra mim, o Palmeiras é campeão brasileiro. Tá frouxo, tá folgado. Vai dar Palmeiras frouxo. É, eu torço pro Colorado, né? Por mim acabava hoje, tá fora da zona de rebaixamento, tá valendo, né? Mas pra mim o Palmeiras já é... Inclusive o Palmeiras ganha da seleção do Brasil aí, como quer, né? Porém o salário do Ancelotti é baixíssimo, né? 5 milhões por mês, eu acho muito pouco, tem que ganhar um pouco mais, mas tá valendo, né? Ô, meu amigo Benedito, Cristiano Silva, né? Quem mais aí, ó? Né? Quem mais? Meu amigo Ronaldo, né, de Joinville, vocês trabalhariam na seleção brasileira por 5 milhões? Não, né? Trabalharia? Mas tem que chegar pelo menos na décima, né? Onde chegou o Brasil ali. É 5, não é 5 mil, nem 50, 5 milhões por mês, o Ancelotti, né? 5 milhões. Pra chegar até ali, né, Cristiano Silva? Ah, um 10 pilinha nós aí, né? 10 pinico, eu digo 10 mil real, né? Que tal? É o Brasil rei, né? É o Brasil rei. Manda um abraço pro seu Lade, pro meu amigo João Pedro, flamenguista, dando continuidade, né? E seu Altair, né? Estão ali no Jordão, tomando aquele mate, né? Um suor do alambique, pra clarear os pensamentos. Valeu, seu Lade, um grande abraço pra ti, estimado amigo. Grande abraço ao Altair, dona Marilene. E ao meu amigo parceiro João Pedro. Esta vai pra vocês aí, seu Lade.

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2: Menina gostosa de ouvir, agora são 19 horas mais 32 minutos. 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Vamos que vamos!
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0: Vamos com o nosso Rancho de Taura nesta gostosa noite de terça-feira, 21 de julho de 2026, tá bueno? Mandar um abraço para a Prof. Ali acompanhando o programa. Valeu, Prof. Um abraço para você. Meu amigo Benedito acompanhando o programa também. Valeu, Benedito. Um abraço, amigo velho. Meu amigo pequeno, né? Vai lá, pequeno velho. O gigante da velha.
1: Boa noite, Rafael Luiz. Que o pequeno do Água Verde. Quando é que vai ser a Rádio Menino na minha casa? Tô aguardando. Dá um jeito pra nós aí.
0: Imo.
1: Boa noite.
0: Valeu, grande pequeno do Água Verde. Falei da velha, do Água Verde, né? Grande pequeno, um grande abraço, amigo velho. É, pessoal falando do travesseiro, travesseiro, poltrona, colchão, Kimper colchões, né? Então tá bueno, né? A Prof. Ali já botou o seguinte, é travesseiro, mas tu sabes por que que é travesseiro? Ou vocês sabem? Porque vai de atravessado na cama. Porque vai de atravessado na cama. Por isso, vem do latim, travesseiro, né? Então, ele vai, né, de atravessado, por isso, este nome, ou nominado, né, de travesseiro, né, que faz parte, né, há muitos anos, né, do nosso dia a dia, e então, por isso, o nome é travesseiro, porque vai de atravessado, tá vendo? Nosso WhatsApp, 2102-6515, você vai pedindo a sua do lado de lá e nós vamos atendendo do lado de cá. Agora 19 horas 37 minutos. Nós aqui é um corre-cor, né? Muito louco aqui. Aí muitas das vezes a gente olha no relógio, tal, mas tá cedo ainda, né? Tem tanto Rancho de Taura pela frente. Que maravilha, né? Tanto Rancho de Taura pela frente ainda. Faltando 22 para as 8 e você não pediu a sua, por quê? Embora nós estamos aqui com a lista cheia, né? Mas vai lá, prega-lhe um dedo no WhatsApp, né? 2102-6515 e diz o seguinte, Rafael Luiz, toca esta pra mim. Vamos que vamos!

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1: 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Menina gostosa de ouvir, agora faltando 10 para as 8. 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Dia dos Pais, importantíssimo, né? Eu estarei trabalhando, inclusive, Dia dos Pais, dia 9 de agosto, né? Lá na festa de Santa Clara, né? Na festa de Santa Clara tem Tchê Menina ao vivo por lá, né? Então estaremos por lá e, obviamente, abraçando a todos os papais. Tradicionalíssima festa, e estaremos juntos lá. Manda um abraço pro meu amigo Gilberto Schmidt, tradicionalíssima família da região também, né, Gilberto? Um abraço pra você, o Calinho e toda a turma aí. Então, dia 9 de agosto, Tia Menina ao vivo. Cadê o calendário aí, gurizada? Me alcança aí. Agosto. Tô falando em agosto aí. Isso, agora sim, obrigado. Dia 9 de agosto. Dia dos Pais, portanto, dia 9 de agosto. Tia Menina ao vivo, na festa de Santa Clara, aí em Gaspar, Ilhota, né? Divisa ali no Poço Grande, né, Calim? No Poço Grande. Já me corrijam aí, tá feito? E um abraço pro meu amigo Márcio Soares, que tem empresa muito próxima ali, tá bom? 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

0: Vamos que vamos com o nosso Rancho de Taura. Agora são 19 horas mais 54 minutos, com bastante recado chegando por aqui, né? Que maravilha, que espetaculoso, né? É espetacular com maravilhoso, né? É, vamos que vamos aí então. Rafael Luiz manda um abraço para nós, para o amigo Arnaldo Fidelis do Zendron, que trabalha na construção civil. Então, um grande abraço ao amigo Arnaldo Fidelis, aí do Zendron. Meu amigo Geninho, parceiraço do Zendron, também acompanhando o programa. Inclusive, hoje pela tarde eu estive gravando, né, alguns comerciais para o supermercado Carol, para televisão e rede social, enfim, né? E acabei encontrando o amigo alemão lá do Poeirão também, né? Comprou meio açougue do supermercado Carol, né? Rafael Luiz manda um abraço pra nós da Associação de Moradores da Santa Terezinha, minha amiga Bárbara. Valeu, Bárbara, um grande abraço pra você e todos que estão na cancha aí do... e cancha e bar, e a Associação da Santa Terezinha é comandada pelo meu amigo Peixe. Valeu, Peixe, um grande abraço pra você, um abraço pra Bárbara e todos aí na cancha, né? Na Associação de Moradores da Santa Terezinha. E obviamente, voltando um pouco atrás, um abraço pro meu amigo Arnaldo e um abraço pro meu amigo Geninho, ligadito com a gente aí, pedindo contraponto é próxima, tá bom, Geninho? Mais recado chegando, fala, parceiro velho.
1: Estamos aqui no Bar Crevo, sabe onde é que é, né? Do Márcio.
0: Tá, de novo.
1: Estamos aqui no Bar Crevo, sabe onde é que é, né? Do Márcio.
0: De novo.
1: Estamos aqui no Bar Crevo, sabe onde é que é, né? Do Márcio.
0: É brincadeira esse povo, hein? Valeu, presidente Arnoldo, um abraço, meu amigo Arnoldo, meu amigo Márcio, né? Agora com um novo empreendimento aí, o Bar Trevo aí no Jordão, né? Também quero cumprimentar Rafael Luiz, toca uma do Mano Lima, Jaime Hort e também a bela Flávia. Valeu, grande abraço a Flávia, esposa do meu amigo Jaime Hort, ligadito sempre com o Rancho de Taura. Mandar um abraço também para os amigos em Itumbiara, em Goiás. Grande abraço, meus amigos, obrigado pelo carinho. Rafael Luiz, a Simone e o Abel, S.A. Dogs e Lanches, também acompanham sempre o nosso Rancho de Taura. Valeu, Simone. Ontem estava no Parque Ramiro tomando um mate, né? Valeu, Simone. Abraço para você e um abraço para o Abel também. É o nosso Rancho de Taura até as 21 horas.

quanto mais o tempo passa, mais o tipo desaprende. 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
3: E vamos que vamos com o nosso Rancho de Taura, né? Agora com a carreta cheia de bitrem, né? Aquelas que vem engatado, mano, outro. Tem a Julieta e tem um tal de bitrem. É a maior. Aí o pessoal já do trânsito vai mostrar pra mim qual é a maior aí, tá bueno? É, carreta cheia por aqui. Manda um abraço pro meu amigo Sérgio Bailer. É, faz muito tempo, inclusive, que eu não vejo o Sérgio Bailer. Né? Mora no Gaspar, hein, eu acho, na Garuba, né? Então, um grande abraço ao Sérgio Bailer. O tal de Sérgio Bailer, né? Um grande abraço pra você. É, um abraço pro amigo Pelincho, acompanhando o programa também. É, mandaram um retrato por aqui. Né? Um abraço pro meu amigo Éder. Ô, Éder, velho, aí do Recanto do Éder. Né? Aquele almoço todo especial, sábado e domingo. Éder, gente buena por demais. Vilmar Zimmermann, aí do Grupo Live, parceiraços, né? Que acompanham o programa. Então, um grande abraço ao meu amigo Sérgio Bailer, né? É Sérgio Bailer, é isso? Faz tempo que eu não vejo. É Sérgio Bailer. Então tá, um abraço Sérgio Bailer, um abraço ao Pelincho, um abraço ao meu amigo Éder, do Recanto do Éder, meu amigo Vilmar, né? Vilmar Zimmermann, aí do Grupo Live, né? Uma das maiores do Brasil no setor do vestuário, na linha infanto e juvenil, ou infantil e juvenil. Então, um grande abraço a vocês aí, obrigado pelo carinho, obrigado pela parceria, estão acompanhando o programa também, né? Rafael Luiz, manda um abraço pra nós aí, ó. É só chegar. Então, oh, gostei, né? Manda um abraço para o Formiga. Meu amigo Formiga, entende? Oh, aí conhece, né? Aí conhece. Valeu, Formiga. Um grande abraço para você. Grande abraço para o Arlan também. Meus amigos, passei dia desses aí, né? O pessoal tava mexendo nas motos aí. Valeu, Formiga. Abraço, parceiro velho. Valeu, Arlan. Tamo junto aí, meu galo. Tamo junto aí. Obrigado pelo carinho. Que honra, né? Que honra ter vocês acompanhando sempre o Rancho de Taura. Às vezes a própria gerência disse, ó, Rafael Luiz, tu não tem ideia, vocês não têm ideia quantas pessoas que acompanham a Rádio Menina, quantas pessoas que acompanham o Rancho de Taura, né? Mandar um beijo também pra minha esposa, a Iva, acompanhando o programa, né? Valeu, um grande abraço, um beijo pra minha esposa Iva, empenhadíssima, né? No baile do Rafael Luiz, que vem chegando, 20 anos do Rafael Luiz em Blumenau, um baile com os Monarcas, dia 28 de agosto, né? Minha esposa empenhada, né? A Iva, filha Pietra, já rotulada, né? A cachaça agora do Rafael Luiz, molhando as palavras em parceria com a Cachaçaria Moendão, sempre, né, Calinho? Um abraço pra você, um abraço ao Luan, a Cíntia, o Adriano e toda a turma aí, né? Toda a turma da Cachaçaria Moendão. Rafael Luiz, deixa eu ver aqui. Vamos que ver. Vamos que vamos aí, né? O pessoal mandando bastante WhatsApp já na sequência, mas deixa o meu abraço, meu beijo, né? E o meu muito obrigado, né, por essa parceria, com muito amor, obviamente, a minha esposa, a Iva, né, que se empenhou bastante, né, construiu o rótulo, né, vem aí a cachaça Rafael Luiz, molhando as palavras, em parceria com a Cachaçaria Moendão, porém nós já temos um rótulo por lá, mas em um paralelo, e se empenhando muito, porque vem aí, dia 28 de agosto, o baile dos 20 anos do Rafael Luiz em Blumenau com os Monarcas no Caça Etírio Garcia Jordão. E dito isso, como é bom estar entre amigos, né? Como é bom estar entre amigos. Conjunto Fogo de Chão cantando pra nós. Valeu, Arlan, um abraço, parceiro velho, Sérgio Bailer, meu irmão, Paulo Queires, doutor Paulo Queires, Maria Alva, abraço, Vilmar Zimmermann, abraço, amigo velho do Grupo Live, também meu amigo Éder, do Recanto do Éder, abraço especial para você.

0: E vamos acertando os ponteiros agora pontualmente 8:30, né? 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

Bueno, e de volta com o nosso Rancho de Taura, mandar um abraço para os meus amigos que estão lá no Speed acompanhando o programa também, né? Meu amigo Kevin, meu amigo Chats e toda a turma lá no Speed acompanhando o Rancho de Taura também. Que maravilha, né? Mandaram uma foto para mim aqui agora, só se eu pegar uma marreta, um pé de cabra, né? Talvez até virar o prédio aqui da rádio, né? Daí não consigo. Tem que ir mandar no formato certo aí, tá bueno? Um abraço, Kevin, meu irmão. Um abraço a todos lá no Speech, acompanhando o Rancho de Taura também. Obrigado pelo carinho. Mandar um abraço pro meu amigo Éder, lá do Recanto do Éder, né? Parceiraço, gente buena, por demais. É amigo, parceiro, de longa data. Ricardo Wendlich, também acompanhando o programa da RW Jardinagem. Muita gente mandando WhatsApp para nós. A Mônica, né? Ali do Jordão, Dina Mônica. Valeu, Mônica. A madrinha da Pietra. Grande abraço, obrigado pelo carinho para vocês aí. E a gratidão sempre que a gente traz o tocante, né? Do baile do Rafael Luiz. Né? As pessoas se manifestam sempre de forma muito positiva. E a gente fica honrado e sempre com muita alegria. Rafael Luiz, estamos na peleia aqui nas bandas do bairro Fortaleza. Jogando uma bola, né? Boa noite, Rafael Luiz, estamos aqui na peleia, na Fortaleza Alta. Anselmo, Anselmo, velho, meu amigo. Joga muito, né? Joga muito. Conversa fora, pedrinha na água, bote a nada. Valeu, Anselmo, um abraço, amigo, velho. Um abraço. Rafael Luiz, vou comprar uma bota nova para ir no... Tira o seu baile, é o nosso baile, né? É o Aldo Pedroso do Bairro da Velha, é o nosso baile. Este vai ser um dia para nós comemorar, nós se agarrar, né? Nós confraternizar, nós se abraçar, né? Esse é um dia para nós chegar, né? Viu, Aldo? Fale assim, ó, pra você e seus amigos. É o nosso baile. É o nosso baile. Esse vai ser o dia pra nós chegar e se agarrar e golpear uma, né, e se abraçar e dar risada, parceiro, vai. É o nosso baile, viu, Aldo? É o nosso baile. Tá bueno? Rafael Luiz. Aí é forte. Aí vem de helicóptero, né? Manda um abraço pro meu amigo Jean Raverotti Heinchen. Então, grande abraço ao meu amigo Jean Raverotti Heitchen, também a sua belíssima esposa, a Lilian, né? E o amigo Mi Fox, né? E toda a equipe aí. Tão prontitos, né? Tão prontitos. Jean Raverotti Luiz Heinchen, também a dona Lilian e o meu amigo Mi, a Luana, Camila e todos da Mi Fox Climatização. E também da empresa do meu amigo Jean, na linha automotiva, né? Vamos que vamos!

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0: gostosa de ouvir agora faltando, foi bem, né? Menina FM, gostosa de ouvir agora faltando 10 para as 9 e o chope certo faz toda a diferença. 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Meu amigo Eleandro, acompanhando o programa também, o rei do chá, né? 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Valeu, Eleandro, um abraço pra você e toda a turma aí. Rafael Luiz, ixi, tem bastante aí, vamos lá então, vamos lá.
1: Fala, meu querido, boa noite, boa noite. E aí, agora arrumei mais um parente, é Jean Carlos Haverotti Heinz.
0: Carreira é grande, né?
1: Oi, então, Rafa, estamos aqui fazendo uma carninha aqui, hoje é aniversário do meu genro. Estamos aqui em casa fazendo uma carninha, o pai tá aqui também, o Cláudio. Mandar um abraço pra nós aqui. Vou te mandar os nomezinhos ali. Pelé.
0: Valeu, Mi. Um grande abraço pra você, o meu amigo Mi, irmão, parceiro, amigo, né? Um dos primeiros amigos que eu tive em Blumenau. O Mi Fox, da Mi Fox Climatização. 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O Mi disse: ah, cara, tamo junto aí. Valeu, Mi, um abraço, meu irmão, meu amigo. 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Um abraço. Aniversário do Noro, então, Dai Davidson, o Boca, é isso? Então tá, um abraço pro Boca aí. Rafael Luiz, manda um abraço pro Maicon Antônio de Souza do Encano, né? Suíno cultor de Blumenau. Tá na escuta, manda um abraço pra nós aí, valeu, então, tamo junto. Meu amigo Júnior Kinen, meu irmão, parceiraço também, e o amigo Maicon Antônio de Souza do Encano, né, suíno cultor, né, então investindo na criação de suínos, um bom investimento. Blumenau, uma terra que consome muito torresmo, linguiça e outros, né, e outros embutidos e derivados aí, tá bueno?
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4: E vamos que vamos com o nosso Rancho de Taura chegando nas reta final, né? Hoje, terça-feira, né? Lembrando que sexta-feira, Rancho de Taura ao vivo em Timbó, festa do colono. É, amanhã a programação completa já sai por aqui, né? Sexta-feira, Rancho de Taura ao vivo em Timbó. Domingo, Tchê Menina ao vivo em Gaspar, na festa dos motoristas, né? A tradicionalíssima, a maior festa de Gaspar, a festa de São Cristóvão, né? No próximo domingo, né? No Gaspar Grande, e todos estão convidados. Alessandro Menezes, Rafael Luiz, você esteve em Luiz Alves na última sexta-feira, estive lá, né? O pai Enio Menezes, um dos fundadores do CTG Laço Luiz Alvense. Valeu, Alessandro, um abraço pra você, né? Nascido em Luiz Alves, mas hoje morando em Camboriú. Gurizada, um grande abraço, obrigado pelo carinho, obrigado pela parceria, pela companhia, pela amizade. E eu, se eu pudesse, humanamente, se eu pudesse, né? Obviamente, quem tá aí nos retratos, né? Iria na casa de cada um de vocês. Não entrar, nem um adentrar. Só chegar no portão. Aí, gurizada, obrigado. Valeu? Obrigado. Cada um de vocês, eu ia na casa. Obrigado por estar comigo no Rancho de Taura. Valeu? Obrigado e boa noite. Era o que eu gostaria de fazer. Realmente o que eu gostaria de fazer, sabe? De tanta gente que manda WhatsApp pra nós aqui. Eu queria muito isso. Mas chegar na casa, no portão, bater uma palma. Ô, meu amigo, obrigado, tá? Teve comigo até agora na rádio. Obrigado. Até amanhã. Mas através da menina tá valendo também, né? Isto dito, amanhã às 19 horas, tamo junto aí. Espero vocês. Não, não espero. Eu tenho certeza que tamo junto aí. Feito?

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